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0: Notícias do governo federal que movimentaram o país no dia de hoje.
1: Boa noite.
2: Boa noite para você que nos acompanha em todo o país.
1: Terça-feira, 22 de setembro de 2026.
2: Vamos aos destaques do dia.
1: Contagem regressiva para o Enem.
2: Dia 8 de novembro ocorre a primeira prova para mais de 5 milhões de inscritos.
1: E hoje vamos falar sobre como se preparar melhor para o exame.
2: Além de cartilha que traz dicas de como se sair bem na redação. Pablo Mundim.
3: O material reúne orientações sobre as 5 competências avaliadas e exemplos de redações do Enem 2025, acompanhados de comentários que ajudam a entender os critérios de correção.
1: Frente fria que está no sul do país avança para estados do Sudeste e Centro-Oeste.
2: Defesa Civil reforça orientações sobre os cuidados para quem vive em área de risco. Luana Karen.
4: Na tentativa de prevenir riscos à população, a Defesa Civil emite avisos, tendo como base boletins meteorológicos.
1: Qualidade de vida e acolhimento.
2: Agentes da Segurança Pública contam com serviço de atendimento psicológico online, gratuito e sigiloso. Gabriela Noronha.
5: A iniciativa oferece avaliação e aconselhamento psicológico, psicoterapia e acompanhamento psiquiátrico.
1: Hoje na apresentação da Voz do Brasil, eu, Mariana Jungmann e Luciano Seixas.
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1: A Receita Federal vai liberar, a partir de amanhã, consulta ao lote residual de restituição do imposto de renda.
2: Mais de 400 mil restituições vão ser pagas no dia 30 de setembro.
1: O lote residual contempla declarações transmitidas fora do prazo ou com pendências solucionadas pelos contribuintes.
6: Serão repassadas 412 mil restituições, com valor total que supera R$1,265 bilhão. O lote contempla as restituições de declarações feitas neste ano, transmitidas fora do prazo e com pendências que foram resolvidas pelos contribuintes. Também está neste lote as restituições residuais de exercícios anteriores. Os valores serão depositados no dia 30 de setembro, com prioridade para idosos, pessoas com deficiência e professores. Para consultar se a restituição está disponível, acesse gov.br/Receita Federal na aba Meu Imposto de Renda. Márcia Fernandes, para a Voz do Brasil.
2: De acordo com a Receita Federal, o pagamento da restituição é feito somente em conta bancária do titular da declaração.
1: Em caso de erro nos dados bancários, o órgão oferece serviço de reagendamento disponibilizado pelo Banco do Brasil em até um ano após a primeira tentativa de crédito.
2: E a Receita Federal divulgou um balanço com os dados de solicitações pelo Simples Nacional e pelo regime regular do IBS e da CBS.
1: Segundo o levantamento, até o dia 18 de setembro, o órgão registrou mais de 180 mil pedidos de adesão ao Simples Nacional. Já o regime regular dos novos tributos registrou 165 mil solicitações.
2: No total de pedidos feitos pelo Simples ou para o Simples Nacional, cerca de 61 mil já foram aprovados.
1: A Receita alerta que quase 120 mil solicitações foram negadas, mas ainda estão no prazo legal de 30 dias para regularização das pendências.
2: Mais informações em gov.br/Receita Federal.
1: Profissionais de segurança pública de todo o país têm acesso ao atendimento psicológico gratuito e sigiloso pela internet.
2: O Escuta SUSP prevê a ampliação da capacidade de atendimento e reúne ações voltadas à saúde mental desses profissionais.
5: Desde 2024, agentes da segurança pública podem contar com um serviço de atendimento psicológico online, gratuito e sigiloso, o Escuta SUSP. Segundo dados do Ministério da Justiça e Segurança Pública, divulgados nesta terça-feira, mais de 50 mil atendimentos foram realizados em todo o Brasil, consolidando o projeto como uma das principais ferramentas de apoio à saúde mental desses profissionais. O coordenador clínico do Escuta SUSP, Michael Leone, explica que a iniciativa oferece avaliação e aconselhamento psicológico, psicoterapia e acompanhamento psiquiátrico.
7: A pessoa que chega nesse serviço, ela passou por uma triagem, ela foi encaminhada, ela foi instruída sobre como funciona esse serviço. E junto com esse serviço, a gente tem dois outros serviços de apoio, que são a psiquiatria e o serviço de gerenciamento de terapia medicamentosa. Então, todo esse arcabouço que foi construído, ele funciona de uma maneira muito complementar e ajuda a gente a compreender o paciente como um todo.
5: Foi lançado nesta terça-feira sexta-feira,

0: painel Qualidade de Vida no Trabalho. A primeira publicação de dados sobre o tema reúne, entre outras informações, dados sobre o efetivo, as condições de trabalho das mulheres na segurança pública e os serviços de saúde mental e prevenção ao suicídio. Para o secretário nacional de Segurança Pública, Chico Lucas, falar sobre saúde mental entre esses profissionais é também fortalecer os serviços de proteção ao cidadão.
1: Então, a Escuta SUSP, esse projeto é fundamental porque é a primeira vez que a gente capacita também o Ministério Público para que eles tenham conhecimento de como é a rotina de verdade do policial e que a gente possa juntos combater tanto o autoextermínio, o suicídio, que é tão grave entre as fileiras das polícias, mas também a violência policial.
0: Os profissionais do Sistema Único de Segurança Pública de todo o país podem se cadastrar e iniciar o atendimento especializado diretamente pelo portal oficial do Escuta SUSP no endereço gov.br/escutaSUSP. Para o público geral ou profissionais de outros setores que estejam passando por momentos de sofrimento psíquico, o Centro de Valorização da Vida, o CVV, segue prestando atendimento gratuito e apoio emocional 24 horas por dia através do telefone 188. Reportagem Gabriela Noronha.
2: Dicas do Enem.
3: Olá, meu nome é Ana Clara de Oliveira e a minha dúvida é melhor estudar sozinho ou em grupo?
4: A professora de português, Laíssa Rodrigues, vai responder.
5: As duas possibilidades são interessantes, tanto sozinho quanto em grupo. Sozinho porque às vezes você está em casa, né, tem uma maior concentração, só que essa troca de experiência, de conteúdo, de interpretação também é excelente, né, ali para você fazer com os colegas, até mesmo em intervalo de escola.
6: Meu nome é Rodrigo Nunes e eu queria saber como eu faço para revisar os conteúdos.
4: Quem dá a dica é a professora Laíssa Rodrigues.
5: Cada pessoa, ela vai ter uma forma de revisar, né, e fixar aquele conteúdo diferente. Só que eu acredito que somos muito visuais. Então você pode fazer mapa mental, você pode colocar cartões espalhados pela casa, pelo quarto, que aí ajuda mais a fixar o conteúdo e ficar preparado na hora da prova.
4: É isso aí, se prepare e acompanhe as nossas dicas toda terça-feira aqui na Voz do Brasil e também na radiogov.ebc.com.br. Pois é, e uma das provas que fazem o estudante quebrar a cabeça é a redação.
7: E não é por acaso, ela vale 1.000 pontos e pode fazer muita diferença na nota final, ajudando o candidato a conquistar uma vaga na universidade.
4: E para ajudar quem está se preparando, já está disponível a cartilha do participante, com orientações, critérios de correção e exemplos de textos.
8: O material reúne orientações sobre as 5 competências avaliadas e exemplos de redações do Enem 2025, o Exame Nacional do Ensino Médio, acompanhados de comentários que ajudam a entender os critérios de correção. O texto deve ser dissertativo, argumentativo, ter até 30 linhas e ser elaborado a partir do tema proposto, dos textos motivadores e dos conhecimentos do participante. Cada redação é corrigida por 2 avaliadores, que atribuem até 200 pontos em cada uma das 5 competências. Para a estudante de Brasília, Beatriz Cossio, de 17 anos, a redação é uma das partes mais difíceis da prova.
9: Você tem que estudar muito, tem que se dedicar muito e principalmente procurar artigos, né, procurar repertórios, colocar suas ideias no papel.
8: Para ela, o caminho é praticar.
9: A questão de prática, de você procurar, ler e você já ter na sua mente de uma forma que você consiga lembrar na hora da prova.
8: Assim como Beatriz, muitos estudantes têm dificuldade para colocar no papel o que pensam na hora do exame. O professor de redação, José Aguilera, orienta sobre como aproveitar os textos de apoio e os critérios de avaliação.
10: Faça a leitura tranquila, cuidadosa, atenta dos textos de apoio. Lembre-se, o critério básico, as 5 competências do Enem, é aquilo que vai te orientar para uma escrita formal, argumentativa, coesão, coerência e, finalmente, a proposta de intervenção baseada nos direitos humanos. Seguindo isso, tua nota vai ser excelente.
8: A cartilha também alerta para situações que podem levar a nota zero, como fuga ao tema, texto com até 7 linhas e desrespeito à estrutura dissertativo-argumentativa. auditiva. O material ainda tem versões específicas para participantes com dislexia, transtorno do espectro autista e para surdos ou pessoas com deficiência auditiva. E além das orientações para os participantes, o Enem envolve uma grande estrutura de preparação e aplicação, destaca Ricardo Cardoso, presidente substituto do INEP, o Instituto Nacional de Estudos e Pesquisas Educacionais Anísio Teixeira, responsável pelo Enem.
11: A gente está falando de 5 milhões de inscritos participantes no exame, que vão estar realizando a prova em mais de 14 mil locais de aplicação, em mais de 1.900 municípios.
8: As provas do Enem 2026 serão aplicadas nos dias 8 e 15 de novembro. A redação será no primeiro dia de exame. A cartilha está disponível gratuitamente no portal do INEP, no endereço gov.br/INEP. Reportagem Pablo Mundim.
7: Samile Leão, de 21 anos, estudante de escola pública de Virginópolis, em Minas Gerais, foi aluna nota 1000 na redação e hoje cursa medicina na Federal do Estado.
4: E sabe como ela conseguiu? Estudando, fazendo simulados, inclusive durante feriados e encontros de família, como ela conta.
12: Todo mundo via o tanto que eu estudava. Às vezes eu vinha para cá num feriado, tinha festa de família, eu ia um pouquinho e já voltava para casa para fazer um simulado. Todo mundo via o tanto que eu realmente abdicava de muita coisa para poder estudar. O que eu gostaria que as pessoas lembrassem quando elas conhecessem a minha história é de que é possível realizar nossos sonhos com dedicação e paciência, com muito amor também, se rodear por pessoas que te fazem bem e que podem tornar o processo mais leve.
7: E o Ministério da Educação lançou um guia com informações e conteúdos para ajudar os estudantes nesta reta final para a prova do Enem.
4: O espaço reúne em um só lugar vídeos, tutoriais, dúvidas frequentes, além de informações oficiais para ajudar os participantes na preparação para as provas.
7: A seção Alunos Nota 1000 traz histórias de estudantes que alcançaram a nota máxima na redação. E na seção Enezeiros, os estudantes podem compartilhar rotinas de estudos.
4: O guia também conta com materiais pedagógicos produzidos pelo Ministério e disponibiliza o acesso a aplicativos gratuitos, como o MEC Enem, Idiomas e Livros.
7: Saiba mais em gov.br/MEC.
4: Empresas brasileiras afetadas pelas tarifas impostas pelos Estados Unidos ou por conflitos internacionais já podem solicitar financiamento ao BNDES, o Banco Nacional de Desenvolvimento Econômico e Social.
7: Os recursos podem ser utilizados, por exemplo, em capital de giro, compra de máquinas e equipamentos e investimentos para adaptação da atividade produtiva.
13: As empresas interessadas em obter financiamento na nova fase do Plano Brasil Soberano já podem dar entrada nos pedidos de crédito. A nova etapa do plano está atendendo empresas brasileiras que atuam em setores estratégicos para a balança comercial, além das empresas afetadas por tarifas comerciais impostas pelos Estados Unidos, por conflitos internacionais e pelo avanço de medidas protecionistas no comércio mundial. Como explica José Luiz Gordon, diretor de Desenvolvimento Produtivo, Inovação e Comércio Exterior do BNDES, o Banco Nacional de Desenvolvimento Econômico e Social.
14: São mais de 22 bilhões de reais para apoiar investimentos, para apoiar capital de giro, para quem quer exportar, aqueles empresários que estão sendo afetados pelo tarifaço, estão sendo afetados pela Guerra do Golfo, em setores estratégicos.
13: As empresas interessadas em obter crédito podem protocolar os pedidos de financiamento diretamente no BNDES ou nas instituições financeiras credenciadas. Reportagem André de Barros Lima.
4: Alface, cebola, batata e mamão ficaram mais baratos nas centrais de abastecimento do país.
7: É o que mostrou o levantamento mensal da Conab, referente a agosto.
4: E a comercialização de frutas aumentou, inclusive para o mercado externo.
15: Os preços da batata recuaram em torno de 11% em agosto nas centrais de abastecimento monitoradas pela Conab. Entre as hortaliças, as cotações da cebola e da alface também registraram queda na maior parte das capitais do país. Já os valores de comercialização da cenoura mantiveram-se estáveis em agosto. Os dados são do nono boletim Hortigranjeiro divulgados pela Conab nesta terça-feira. A pesquisa também mostrou que a comercialização de frutas nas Ceasas cresceu 4,5% no último mês. O mamão ficou mais barato em 70% dos locais monitorados, com queda de quase 11% em média. Melancia e laranja também registraram um leve declínio em agosto. Já a banana, por outro lado, foi a fruta com maior incremento na média mensal. De acordo com dados do Ministério do Desenvolvimento, Indústria, Comércio e Serviços, as exportações de frutas e hortaliças nos primeiros 8 meses do ano alcançaram 789 mil toneladas, com faturamento superior a US$ 1 bilhão. Natália Koslick, para a Voz do Brasil.
7: Reforço no estoque de grãos. Na última semana foram realizados 2 leilões pela Conab que vão garantir quase 200 mil toneladas de milho nos estoques públicos.
4: O objetivo é a prevenção a possíveis impactos do fenômeno climático El Niño, que pode comprometer o abastecimento e a oferta de grãos no país.
16: São mais de 190 mil toneladas de milho para abastecer estoques do programa de venda em balcão. A aquisição do cereal pela Conab é destinada para a formação de estoques como medida de prevenção a possíveis impactos do fenômeno El Niño. Segundo a ministra do Desenvolvimento Agrário, Fernanda Machiavelli, o reforço nos estoques públicos auxilia produtores rurais e criadores de animais.
17: Por um lado, garantindo a compra desses produtos pela agricultura, pelo agro brasileiro e pela agricultura familiar, e ao mesmo tempo garantindo a oferta de insumos para quem cria animais no Nordeste e alimento para as populações que possam vir a ser afetadas por esse evento climático que afeta já o mundo todo.
16: A agricultura familiar vai fornecer a maior parte do milho adquirido pela Conab, 121 mil toneladas. As outras 70 mil toneladas do cereal foram compradas em ampla concorrência, incluindo produtores rurais, cooperativas e comerciantes. Silvio Porto, diretor-presidente da Companhia Nacional de Abastecimento, destacou o acompanhamento dos preços e do fornecimento de alimentos nas capitais do país.
18: Hoje nós temos informação de todo o Brasil, nós ampliamos sobretudo as capitais da região amazônica e as do Nordeste que faltavam. Então, esse é um instrumento de acompanhamento, de monitoramento que permite a gente ter uma série histórica que, de fato, a gente sabe como está o custo de vida, como está os preços dos alimentos em todas as capitais brasileiras, de norte a sul do Brasil.
16: A companhia também conta com um estoque de 300 mil toneladas de arroz para este ano. Para participar do programa Venda de Balcão e comprar dos estoques da Conab, o produtor deve se cadastrar no Sicam, o Sistema de Cadastro de Produtores Rurais. Os pedidos, pagamentos e agendamento de retirada são feitos de forma online pelo Balcão Digital da Conab. Reportagem Luciana Colares de Holanda.
7: Com previsões de mais tempestades no centro-sul do Brasil, a Defesa Civil reforça as orientações sobre os cuidados para quem vive em área de risco.
4: Os alertas são emitidos via celular por canais como SMS e WhatsApp.
19: Os 3 estados da região sul do país estão com alertas de perigo de tempestade e de ventos fortes. Na tentativa de prevenir riscos à população, a Defesa Civil emite avisos, tendo como base boletins meteorológicos. Tiago Molina, coordenador-geral de monitoramento e alerta da Defesa Civil, explica que o cidadão deve ficar atento ao celular, principalmente se mora perto de áreas de risco.
20: A Defesa Civil Nacional trabalha em articulação com as defesas civis estaduais e municipais para a emissão de alertas à população, alertas que chegam via mensagens WhatsApp, mensagens por SMS e também chegam por meio do Defesa Civil alerta que se utiliza da tecnologia de cell broadcast para fazer uma informação chegar até os celulares das pessoas.
19: Entre os riscos relacionados a eventos climáticos extremos estão deslizamentos de terra e inundações. A recomendação para quem mora próximo a áreas de risco é conhecer com antecedência possíveis rotas de fuga. Além das informações sobre o risco, alertas da Defesa Civil trazem dicas de autoproteção. O meteorologista do IMET, Roberto Baltazar, afirma que com o deslocamento da frente fria, estados do Sudeste e Centro-Oeste também entram em alerta.
1: Essa frente fria...

0: celular. Neste caso, os avisos aparecem na tela do celular, acompanhado de uma sirene. Reportagem Luana Karen.
1: O ponteiro vira hoje às 9h05 da noite e dá início à chegada da primavera.
2: E com ela, a 20ª Primavera dos Museus, que abre espaço para todo mundo conhecer mais sobre cultura, história, ciência.
1: Museus de todo o país têm programação especial nesta semana.
2: A iniciativa reúne mais de 920 instituições e cerca de 2.700 atividades até domingo, dia 27.
1: Com o tema Museus para Todas as Pessoas, a programação busca ampliar o acesso a esses espaços com ações voltadas à inclusão, à acessibilidade e à participação dos diferentes públicos.
3: Museu também é lugar de descoberta, de encontro e de pertencimento. E esses espaços ganham uma programação especial em todo o país. É a 20ª Primavera dos Museus, promovida pelo IBRAM, o Instituto Brasileiro de Museus. Até domingo, dia 27, mais de 920 instituições participam da iniciativa. A programação busca aproximar ainda mais os museus das pessoas, como explica Fernanda Santana Rabelo de Castro, presidente do IBRAM.
4: São visitas, exposições, exibições cinematográficas que trazem a temática, mas que também trazem acessibilidade, também trazem inclusão. São atividades que constroem narrativas junto com os públicos, junto com os territórios.
3: Ao todo, são 2.700 atividades, entre exposições, oficinas, palestras, visitas mediadas e ações educativas em todo o país. O tema deste ano é Museus para Todas as Pessoas, uma oportunidade para quem já frequenta esses espaços e também para quem ainda não teve essa experiência. É o caso de Benjamin Carvalho de Souza, de 8 anos, que visitou um museu pela primeira vez. Entre tantas descobertas, uma chamou especialmente a atenção do menino, o aparelho conhecido como curvas de sino.
5: Aquele negócio que a gente bate nas bolas de vermelho versus azul, que a gente tem que bater para ganhar ponto. Ele ensina coisas diferentes da sala de aula.
3: No SESI Lab, em Brasília, a experiência com estudantes mostra como a educação pode transformar a visita ao museu em uma oportunidade de descoberta. Mais do que observar objetos e exposições, a proposta é estimular a curiosidade, a participação e o aprendizado, explica Cláudia Ramalho, superintendente de cultura do SESI.
6: E aqui é um espaço que os professores também, além do trazer os seus alunos para se divertirem, é um espaço também de aprendizagem na prática daquilo que eles aprenderam, né, na teoria dentro de sala de aula.
3: A Primavera dos Museus também chama atenção para as barreiras que ainda afastam parte da população desses espaços. Acessibilidade, diversidade, representatividade e direito à memória fazem parte da discussão deste ano. E participar é simples. A programação está disponível na plataforma Visite Museus, no endereço visite.museus.gov.br. É possível pesquisar atividades por estado, cidade, data e instituição. É só escolher a experiência e descobrir um museu que pode estar mais perto do público do que se imagina. Com locução de Thaís de Araújo, reportagem Pablo Mundim.
2: E essas foram as notícias do governo federal.
1: Uma realização da Secretaria de Comunicação Social da Presidência da República.
2: Com produção da empresa Brasil de Comunicação.
1: Fique agora com as notícias do Poder Judiciário e do Congresso Nacional. Boa noite.
2: Boa noite, até amanhã.
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9: Presidente do STF, Edson Fachin, diz que Poder Judiciário trabalha para dar mais segurança à negociação de precatórios.
10: Flávio Dino discute com autoridades a responsabilidade na aplicação de emendas parlamentares.
9: STJ vai promover audiência pública sobre advertência de glúten em embalagens de alimentos.
10: Boa noite, eu sou Leandro Bezerra.
9: E eu sou Walter Lima.
10: O Supremo Tribunal Federal realizou hoje audiência pública para discutir aspectos relacionados ao controle, à transparência e à responsabilidade na destinação de recursos públicos por meio de emendas parlamentares impositivas.
9: O debate ocorreu sob relatoria do ministro Flávio Dino e reuniu representantes de diferentes instituições, órgãos de controle, especialistas e entidades da sociedade civil.

0: Poder Judiciário tem trabalhado para dar mais segurança e transparência à negociação de precatórios do país.
1: Agora, em setembro, o Conselho Nacional de Justiça realizou uma audiência pública sobre o tema. Em agosto, o Supremo Tribunal Federal assinou uma portaria conjunta com o Banco Central para reforçar os mecanismos de proteção na transferência de precatórios. Marcela Luiza.
2: Precatório é o dinheiro que uma pessoa ou empresa tem direito a receber do poder público depois de ganhar uma ação judicial definitiva. Agora, em setembro, o Conselho Nacional de Justiça realizou uma audiência pública com representantes de diferentes setores com o objetivo de receber sugestões para melhorar a tecnologia e a forma de controle da transferência dos créditos dos precatórios. A audiência é fruto das atividades do grupo de trabalho criado pela portaria conjunta assinada pelo Supremo Tribunal Federal e pelo Banco Central do Brasil, o Bacen, em agosto deste ano. Na ocasião da assinatura do acordo, o presidente do STF e do CNJ, ministro Edson Fachin, destacou que o objetivo é garantir mais transparência e segurança jurídica.
3: O objetivo dessa nova regulação, obviamente, não é impedir a circulação de créditos, mas sim de garantir que ocorra com transparência, segurança jurídica, rastreabilidade e proteção aos credores, especialmente aos credores em situação de vulnerabilidade.
0: O Superior Tribunal de Justiça vai realizar audiência pública para discutir se a informação contém glúten é suficiente nas embalagens de alimentos industrializados ou se deve incluir a advertência: o glúten é prejudicial à saúde dos doentes celíacos.
1: O evento será nesta quarta-feira, 23 de setembro, a partir das 14h. Fátima Uchoa.
4: Os debates vão incluir especialistas e representantes de entidades interessadas na causa celíaca e serão transmitidos ao vivo pelo canal do STJ no YouTube para qualquer pessoa acompanhar. A audiência pública foi convocada pelo relator do tema repetitivo 1343, ministro Ricardo Vilas Boas Cueva, para reunir informações que auxiliem na formação do precedente qualificado. As exposições abordarão aspectos médicos e científicos relacionados à doença celíaca, além de possíveis impactos regulatórios e econômicos da eventual exigência de advertência complementar nas embalagens de alimentos industrializados.
0: Começou nesta terça-feira no Tribunal Superior do Trabalho, em Brasília, um seminário sobre acessibilidade, inclusão e combate ao capacitismo.
1: O encontro reúne magistrados, servidores e especialistas e termina nesta quarta-feira. Simone Moura.
5: Durante o evento, foi entregue o Prêmio Justiça do Trabalho Acessível. Foram premiados 5 projetos nas áreas de atitude, gestão da acessibilidade, comunicação, tecnologia e serviços. Ao longo do dia, os debates trataram da política de acessibilidade e inclusão da justiça do trabalho e das barreiras enfrentadas pelas pessoas com deficiência. À tarde, a programação abordou a acessibilidade digital e documental e o papel das pessoas com deficiência na luta por direitos e inclusão. O seminário continua nesta quarta-feira com oficinas e novos debates sobre o assunto.
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0: A você uma boa noite.
1: Boa noite e até amanhã.
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8: Eu sou Humberto Pinheiro e estes são os destaques de hoje do Jornal do Senado, que começa agora. Projeto que cria a Semana do Pequeno Investidor está pronto para ser votado em comissão do Senado. Visita ao Congresso aproxima jovens do debate sobre aprendizagem profissional. Veículos de comunicação do Senado e da Câmara preparam cobertura especial das eleições. Boa noite. Está pronto para votação na Comissão de Educação e Cultura o projeto que cria a Semana Nacional do Pequeno Investidor.

0: A proposta dedica a segunda semana de outubro à promoção de ações de educação financeira. Repórter Patrícia Oliveira.
1: O projeto que cria a Semana Nacional do Pequeno Investidor busca levar conhecimento básico sobre investimentos à população. Mostrar que qualquer pessoa pode começar a investir com segurança, alertar contra fraudes e a complexidade do mercado de capitais e estimular o hábito de poupar e investir desde cedo. A proposta da senadora Jussara Lima, do PSD do Piauí, dedica a segunda semana de outubro para as ações educativas e foi debatida com especialistas em audiência pública no Senado. Para a economista Débora Maganha, o investidor nem sempre entende o que compra, com o risco de perdas pela ilusão de ganhos rápidos.
2: O brasileiro nunca foi ensinado a exigir duas coisas antes de colocar o dinheiro dele. A primeira é entender da onde vem o retorno e qual é o risco daquela operação. A segunda é compreender o que sustenta o investimento se tudo der errado.
1: O projeto recebeu relatório favorável dos senadores Alci Lucas, do PL do Distrito Federal, que defende a educação financeira nas escolas.
3: Quando eu era criança, a gente tinha aqueles cofrinhos para guardar as moedas, guardar na poupança. Então isso tem que estar na educação. Desde criança você tem que ensinar a poupar.
1: A proposta está pronta para votação na Comissão de Educação e Cultura.
4: Eleições 2026.
0: No dia 4 de outubro, os veículos de comunicação do Senado e da Câmara vão trabalhar de forma integrada na cobertura das eleições. Na Rádio Senado, a programação terá uma atenção especial à fase de apuração com uma transmissão independente. O sinal também poderá ser retransmitido pelas rádios parceiras em todo o país. A reportagem é de Yasmin Rodrigues.
5: A cobertura especial vai acompanhar o eleitor durante todo o domingo, desde o início da votação até a divulgação dos resultados. Rádio Senado, Rádio Câmara, TV Senado e TV Câmara, além das agências de notícias das duas casas, vão trabalhar de forma integrada com entradas ao vivo dos tribunais eleitorais e a participação de especialistas e consultores para explicar o processo eleitoral e analisar o cenário político. A cobertura também terá participação de jornalistas da Rede Legislativa de Rádio e Televisão, com repórteres das Assembleias Legislativas e das Câmaras Municipais de todo o país. A coordenadora-geral da Rádio Senado, Leila Herédia, explica como foi preparada essa cobertura integrada e o que o ouvinte poderá acompanhar ao longo do domingo.
6: A nossa ideia é mostrar para o eleitor, para o ouvinte, para o telespectador, tudo o que acontece durante o dia em todas as etapas da eleição. A gente vai ter entrada ao vivo de todas as regiões do Brasil, com notícias atualizadas, informações de serviços, acontecimentos, as notícias mais quentes.
5: A partir das 5 da tarde, a Rádio Senado deixa o pau de transmissão e passa a fazer uma cobertura ao vivo de forma independente, justamente quando começa a apuração dos votos. O sinal estará liberado para ser retransmitido por qualquer emissora do país.
0: Os eleitores que pretendem usar o e-título para se identificar no dia da votação devem ficar atentos ao prazo para o primeiro acesso ao aplicativo. A Justiça Eleitoral orienta que o procedimento seja feito até 3 de outubro, sábado anterior ao pleito. A reportagem é de Luísa Mello.
5: Os eleitores que pretendem usar o e-título para se identificar no momento da votação devem registrar o primeiro acesso no aplicativo até 3 de outubro, sábado anterior ao pleito. A ação da Justiça Eleitoral tem como objetivo evitar a sobrecarga do aplicativo no dia da eleição, quando o download e o primeiro acesso serão interrompidos. O ministro Cássio Nunes Marques, presidente do Tribunal Superior Eleitoral, informa que notificações já foram enviadas aos eleitores por meio do e-título para promover as atualizações.
7: A Justiça Eleitoral iniciou o envio de notificações oficiais pelo aplicativo e-título. A iniciativa busca facilitar o acesso a informações importantes para o exercício do voto, como a consulta antecipada ao local e a sessão de votação. Reforçamos, portanto, a recomendação para que eleitoras e eleitores mantenham o aplicativo atualizado, façam o primeiro acesso e confiram seus dados com antecedência.
5: Para usar a versão digital do título de eleitor com fotografia disponibilizada pelo aplicativo, é preciso

0: apresentar o e-título diretamente na tela do celular ou no tablet ao mesário no dia da votação. Não serão aceitas capturas de tela nem documentos sem foto. O aplicativo também disponibiliza a consulta do local de votação e outras informações importantes durante o período eleitoral.
1: Nas eleições deste ano, estão aptos a votar quase 2 milhões de eleitoras e eleitores com algum tipo de deficiência, o maior número já registrado pela Justiça Eleitoral. Para garantir a autonomia desse público, são adotadas medidas de acessibilidade, como a preferência na fila no dia da votação, o direito de ingressar na sessão eleitoral com cão-guia e o auxílio de uma pessoa de confiança que pode acompanhar o eleitor na cabine de votação. No entanto, o acompanhante não poderá estar a serviço da Justiça Eleitoral, de partido político, federação ou coligação. Na urna eletrônica é disponibilizado um sistema de áudio que orienta cada passo da votação para os eleitores com deficiência visual. E a Justiça Eleitoral fornece fone de ouvido descartável. A urna tem ainda teclado em braille e intérprete de Libras exibido no canto inferior da tela. Para o senador Flávio Arnes, do PSB do Paraná, a acessibilidade durante todo o processo de votação é um direito. Na avaliação dele, é preciso garantir condições adequadas para que as pessoas com deficiência não encontrem dificuldades para votar.
2: Direito ao voto, acessibilidade, não ter problemas no local, participar do processo, é um direito fundamental de todos, todas na construção da democracia e também da pessoa com deficiência.
1: Quarenta e cinco jovens do programa Aprendiz do Futuro, de Luziânia, em Goiás, visitaram o Congresso Nacional e conheceram de perto o trabalho de deputados e senadores. A visita aconteceu ao mesmo tempo em que o Senado analisa o Estatuto do Aprendiz, proposta que reorganiza as regras da aprendizagem profissional no país. Repórter Henrique Nascimento.
3: Conhecer onde as leis são discutidas fez parte da formação de 45 jovens do programa Aprendiz do Futuro, de Luziânia, em Goiás. Eles visitaram o Congresso Nacional e acompanharam de perto espaços que até então muitos conheciam apenas pela televisão ou pela internet. Para o instrutor Gabriel Fonseca, a experiência aproxima os jovens da cidadania e das decisões que fazem parte da vida deles.
4: A visita ao Congresso Nacional, ela possibilitou que os jovens compreendessem na prática que esses espaços fazem parte da vida deles e da construção da nossa sociedade.
3: No Senado, a aprendizagem profissional também está em debate. A Comissão de Assuntos Sociais aprovou o Estatuto do Aprendiz, que reorganiza as regras para a contratação e formação de adolescentes e jovens de até 24 anos. O texto mantém cotas entre 5 e 15% e dá prioridade a jovens em situação de vulnerabilidade. O senador astronauta Marcos Pontes, do PL de São Paulo, defendeu mais oportunidades para que os jovens desenvolvam habilidades ligadas às novas tecnologias.
5: E eles agora, em tempo de tecnologia, inteligência artificial, eles têm a capacidade de fazer muito mais que muito adulto aí, né, tentando aprender inteligência artificial. Você dá um negócio desse na mão de um jovem aí, ele destrincha esse negócio rapidamente.
3: O projeto ainda vai ser votado pelo plenário do Senado.
1: Com trabalhos técnicos de Eliseu Caires, o Jornal do Senado fica por aqui. Acompanhe agora as notícias da Câmara dos Deputados. Boa noite e até amanhã.
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7: Proposta prioriza métodos de ensino específicos para pessoas com autismo.
8: Mercosul aprova acordo de cooperação educacional entre países do bloco.
7: Projeto de lei obriga instalação de brinquedotecas em delegacias da mulher.
9: Boa noite. Avança na Câmara a proposta que torna obrigatória a instalação de brinquedotecas em delegacias da mulher e em fóruns. O repórter José Carlos Oliveira tem os detalhes.
10: As comissões de defesa dos direitos da mulher e da previdência social, infância e adolescência aprovaram um projeto de lei que torna obrigatória a instalação de brinquedotecas em delegacias.

0: Delegacias da Mulher e em fóruns do país. A proposta do deputado Marques Beltrão, do União de Alagoas, tem foco no acolhimento de mães, crianças e adolescentes vítimas de violência nos espaços investigativos e da justiça. De acordo com o texto, as brinquedotecas deverão contar com atividades lúdicas e educativas e pelo menos um profissional habilitado para monitorar e adequar o espaço às necessidades das crianças. Uma das relatoras da proposta, a deputada Laura Carneiro, do PSD do Rio de Janeiro, ampliou o alcance da medida. Além de brinquedotecas, ela também prevê que as delegacias da mulher mantenham equipe multidisciplinar para atendimento às mulheres em situação de violência, como psicólogas, assistentes sociais, advogadas e pedagogas.
1: Nós já votamos aqui em todo um arcabouço jurídico que trata das crianças vítimas e testemunhas de crimes violentos. Criamos aí a escuta especializada e toda uma tecnicidade que tem que ser utilizada no Poder Judiciário. As brinquedotecas complementam essa lei. É muito importante que a criança e a mãe cheguem num ambiente, na hora da denúncia, né, da violência sexual, por exemplo, com algum tipo de acolhimento. E a brinquedoteca pode auxiliar essa criança nesse processo de oitiva.
0: Em outra alteração no texto, Laura Carneiro inclui na Lei de Diretrizes e Bases da Educação Nacional a previsão de que filmes nacionais e de conteúdos contra a violência doméstica e familiar passem a integrar o currículo complementar das escolas, com no mínimo 2 horas mensais. O texto original e as alterações ainda vão passar pela análise das comissões de Segurança Pública e de Constituição e Justiça. Da Rádio Câmara de Brasília, José Carlos Oliveira.
2: Segurança Pública.
3: Na Comissão de Segurança Pública, Alexandre Leite, do União de São Paulo, é relator do projeto que cria o Protocolo Nacional de Investigação de Crianças e Adolescentes Desaparecidos. O texto visa padronizar e agilizar as investigações desde o registro do desaparecimento.
4: O relatório de Alexandre Leite estabelece diretrizes para a atuação dos órgãos de segurança pública na busca por menores desaparecidos. A proposta também autoriza a divulgação imediata e georreferenciada de alertas em casos de risco à vida ou à integridade física da vítima.
3: Daiana Santos, do PCdoB do Rio Grande do Sul, apresentou o projeto que cria mecanismos de proteção e assistência integral às vítimas de crimes raciais. O texto prevê ações para evitar exposição indevida, constrangimentos e repetição desnecessária de depoimentos.
4: A proposta de Daiana Santos também determina que ocorrências com indícios de motivação racial sejam registradas como crimes raciais e não como crimes diversos. A iniciativa ainda assegura acompanhamento jurídico e prioridade na tramitação das investigações e dos processos.
3: Uma punição mais severa para o uso de drones em práticas criminosas é o que prevê proposta de Luiz Felipe de Orleans e Bragança, do PL de São Paulo. A ideia, segundo ele, é criar agravantes e ampliar penas em até 2/3 quando essa tecnologia for utilizada.
4: Luiz Felipe de Orleans e Bragança alerta para o avanço das facções que utilizam esses equipamentos no monitoramento policial, no transporte de armas e na entrega de insumos em presídios. Ele lembra que o texto não impõe restrição ao uso civil ou profissional dos drones.
3: Os deputados analisam o projeto de professora Marcivânia, do PCdoB do Amapá, que garante a transferência de servidoras públicas e empregadas da iniciativa privada em situação de violência doméstica para outras localidades como medida de proteção. O texto cria o Pacto Federativo de Proteção à Pessoa em Situação de Violência Doméstica e Familiar.
4: A matéria também cria um fundo nacional para custear as transferências e auxiliar financeiramente as vítimas, além de incentivos para empresas que aderirem ao programa. Professora Marcivânia explica que o objetivo é estabelecer mecanismos de cooperação entre os entes federados para viabilizar a medida.
3: A Câmara aprovou o projeto que estabelece o direito de indenização por dano moral nos casos de violência doméstica contra a mulher. A relatora do texto, Lídice da Mata, do PSB da Bahia, acredita que a medida amplia a proteção porque responsabiliza ainda mais os agressores.
5: Esse projeto, ele visa justamente fazer com que a mulher vítima da violência doméstica possa processar, ela possa ser recompensada financeiramente pelos danos morais à sua imagem. Então, ela reforça a condenação do agressor e ela reforça, portanto, a luta da vítima. para combater esta violência.
4: Lídice da Mata argumenta que a violência doméstica provoca consequências que vão além das agressões físicas, atingindo a saúde mental e a dignidade das vítimas. Para ela, a proposta fortalece a Lei Maria da Penha e amplia os mecanismos de proteção às mulheres.
2: Relações Exteriores.
3: A representação do Mercosul aprovou um acordo para a cooperação educacional entre os países do bloco. A repórter Maria Neves explica as medidas propostas.
6: A representação brasileira no Parlamento do Mercosul aprovou o acordo para reconhecimento de estudos e títulos de ensino superior técnico profissional, tecnológico, artístico e de formação de professores entre os países do bloco. Como ressaltou o relator, deputado Vermelho do PL do Paraná, o texto estabelece apenas princípios gerais e diretrizes para a cooperação. A implantação do reconhecimento mútuo dos diplomas ocorrerá depois que os ministros da Educação do Bloco aprovarem mecanismos como as tabelas de equivalência das disciplinas cursadas. Na opinião do deputado Vermelho, essa previsão garante mais estabilidade para a cooperação educacional entre os países.
7: Ao atribuir à reunião de ministros da Educação a elaboração das tabelas de equivalência, dos instrumentos de reconhecimento e do mecanismo de implementação. O acordo prestigia os órgãos especializados do bloco e institui mecanismos permanentes de atualização de seus procedimentos, conferindo maior estabilidade e previsibilidade à cooperação regional em matéria educacional.
6: Vermelho defende ainda que a cooperação educacional vai favorecer a formação de recursos humanos, fortalecer as redes acadêmicas regionais e contribuir para o desenvolvimento científico, tecnológico e social dos países participantes.
7: É a oportunidade da integração dos nossos professores, dos nossos mestres com os países membros. Tendo a oportunidade de um professor de matemática lá de Foz do Iguaçu dar aula no Paraguai, dar aula na Argentina, no Uruguai e assim vice-versa. Eu acho que isso a gente passa a uniformizar ainda mais a questão educacional do Mercosul.
6: Para o presidente da representação brasileira no Parlamento do Mercosul, deputado Arlindo Quinalha, do PT Paulista, o mecanismo de cooperação educacional vai ser especialmente importante para estudantes brasileiros de medicina que se formam nos outros países do bloco. O parlamentar ressaltou que hoje, muitas vezes, esses profissionais encontram grande dificuldade para o reconhecimento do diploma estrangeiro. Da Rádio Câmara de Brasília, Maria Neves.
2: Ciência e tecnologia.
4: Adriano do Baldi, do PP de Goiás, é um dos signatários do requerimento de criação de uma frente parlamentar mista que visa fortalecer o programa espacial brasileiro, garantindo mais recursos e segurança jurídica para o setor.
3: Adriano do Baldi defende o apoio à Agência Espacial Brasileira por considerar a área estratégica para a soberania nacional e como vetor científico e tecnológico capaz de impulsionar a economia espacial e o desenvolvimento sustentável do país.
2: Educação.
4: Passou em mais uma comissão da Câmara proposta que prioriza o uso de métodos de ensino específicos para pessoas com autismo. A reportagem é de Mônica Tati.
8: O diagnóstico precoce e métodos de ensino específicos para pessoas com transtorno do espectro autista deverão ser priorizados. É o que prevê projeto aprovado pela Comissão de Educação da Câmara dos Deputados. O relator na Comissão de Educação, o deputado Tarcísio Mota, do PSOL do Rio de Janeiro, acatou a sugestão da Comissão de Defesa dos Direitos das Pessoas com Deficiência, que alertou que já existem mecanismos para reconhecer a diversidade no processo educacional na LDB, a Lei de Diretrizes e Bases da Educação. Tarcísio Mota considera que a alteração se enquadra melhor na Política Nacional de Proteção dos Direitos da Pessoa com Transtorno do Espectro Autista, que estabelece a promoção e incentivo à formação continuada dos profissionais da educação para a educação especial inclusiva. Mota também reforça a necessidade de suporte pedagógico nas

0: salas de aula do ensino regular.
1: A Política Nacional de Educação Especial Inclusiva orienta os sistemas de ensino para garantir a escolarização de estudantes com deficiência, transtornos do desenvolvimento e altas habilidades ou superdotação em classes comuns do ensino regular, mediante suporte pedagógico adequado e práticas educacionais inclusivas. Nesse contexto, a formação inicial dos profissionais de educação constitui elemento central para a efetivação das políticas de inclusão escolar, especialmente no que se refere à adoção de metodologias pedagógicas acessíveis, estratégias de ensino diversificadas e instrumentos de apoio capazes de responder às diferentes necessidades educacionais dos estudantes.
0: O projeto, que prevê métodos adequados de ensino para pessoas com transtorno do espectro autista, aguarda a apreciação da Comissão de Constituição e Justiça. Se for aprovado, segue para a votação no Senado Federal. Da Rádio Câmara de Brasília, Mônica Tati.
2: Economia. Rui Carneiro, do Podemos, da Paraíba, apoia a proposta que altera o cálculo do IPVA e estabelece limites para despesas da administração pública. O texto prevê que o IPVA seja calculado com base no peso do veículo e também limita os gastos com publicidade institucional a 0,1% da receita corrente líquida dos entes federados.
3: Rui Carneiro defende um teto de 1% sobre o preço de venda do automóvel para o IPVA e a criação de limites para o orçamento do Poder Legislativo e dos Tribunais de Contas. Na visão dele, a medida aumenta a previsibilidade tributária e contém os gastos públicos.
2: Valdemar Oliveira, do Avante, de Pernambuco, apresentou o projeto que permite deduzir do imposto de renda despesas com assistência veterinária para animais de estimação. De acordo com o autor, a medida incentiva os cuidados com a saúde dos animais, reduz o abandono e estimula a formalização do setor.
3: A proposta de Valdemar Oliveira é estabelecer limite anual de até R$5.000 por contribuinte para o benefício. O texto prevê ainda a dedução de gastos com consultas, exames, cirurgias, medicamentos, vacinas e planos de saúde veterinários, mediante comprovação das despesas.
2: Consumidor. Beto Pereira, do Republicanos de Mato Grosso do Sul, apresentou projeto que obriga as prestadoras de telecomunicações a retirar, em até 30 dias após o cancelamento do contrato, os equipamentos instalados na residência do assinante. Pela proposta, a retirada deve ser feita sem custos para o consumidor.
3: Beto Preto incluiu no texto que a rescisão contratual deverá ser processada após o prazo de 30 dias, independentemente da devolução dos aparelhos. Na visão do parlamentar, a medida busca reduzir transtornos aos consumidores e tornar mais ágil a troca de prestadoras de serviço.
2: Desenvolvimento Regional. Sérgio Brito, do PSD da Bahia, considera importante ampliar o debate sobre a criação de municípios no Brasil. Ele argumenta que a discussão deve levar em conta o projeto que estabelece regras para emancipação, incorporação, fusão e desmembramento de municípios.
3: Por isso, Sérgio Brito propõe a participação de representantes do governo, de entidades municipalistas e de especialistas no tema. O deputado ressalta que o objetivo é aperfeiçoar as regras para reorganização territorial e fortalecer o desenvolvimento regional e o Pacto Federativo.
2: Projeto de Félix Mendonça Júnior, do PDT da Bahia, cria o Programa Nacional de Desenvolvimento da Cacauicultura e do Chocolate Artesanal. A proposta reduz impostos federais e simplifica regras ambientais e sanitárias para agroindústrias cacaueiras.
3: O texto cria ainda um fundo para fortalecer a cadeia do cacau e do chocolate de origem. Segundo Félix Mendonça Júnior, a medida amplia a competitividade do Brasil, hoje o sexto maior produtor mundial, no mercado global que movimenta mais de 130 bilhões de dólares ao ano.
2: Saúde. Antônio Andrade, do PSDB de Tocantins, defende a aprovação de projeto que cria o Programa Nacional de Vacinação Inclusiva para pessoas com deficiência e com autismo. A proposta prevê atendimento prioritário, ambientes adaptados e possibilidade de vacinação domiciliar.
3: Relator da matéria na Comissão de Saúde, Antônio Andrade recomenda que o programa seja incorporado às regras nacionais de imunização. O texto também prevê capacitação dos profissionais de saúde e materiais acessíveis para orientar pacientes e familiares.
2: Direito.

0: Direitos Humanos.
1: A Câmara aprovou regras para comunicação ao Conselho Tutelar de Atendimentos de Saúde à Criança. A repórter Paula Bittar nos conta como deve funcionar.
2: A Comissão de Constituição e Justiça da Câmara aprovou um projeto que exige a definição de hipóteses objetivas que obrigam a comunicação ao Conselho Tutelar por profissionais de saúde de casos envolvendo crianças e adolescentes. A medida busca evitar que a notificação dependa apenas da avaliação subjetiva do profissional. De acordo com o texto aprovado, os gestores do Sistema Único de Saúde deverão definir as hipóteses específicas em que a comunicação será obrigatória. As informações enviadas às autoridades e os prontuários e fichas de atendimento devem ser mantidos em sigilo. Atualmente, o Estatuto da Criança e do Adolescente determina que a suspeita ou a confirmação de castigo físico, de tratamento cruel ou degradante e de maus tratos contra criança ou adolescente seja informada ao Conselho Tutelar. A proposta que exige a definição de hipóteses objetivas que obrigam a comunicação ao Conselho Tutelar por profissionais de saúde de casos envolvendo crianças e adolescentes já pode seguir ao Senado. Da Rádio Câmara de Brasília, Paula Bittar.
1: Capitão Alberto Neto, do PL do Amazonas, critica o veto presidencial à proposta que prevê a distribuição gratuita do cordão de girassóis pelo SUS. Ele argumenta que a medida garante inclusão e dignidade para pessoas com condições não visíveis.
3: Ao enxergar o cordão de girassóis, você vai ter empatia e vai entender que aquela pessoa precisa sim de prioridade. Isso tem facilitado, tem dado inclusão mais a essas pessoas que têm deficiências não visíveis. E o que nós fizemos uma nova lei, que foi distribuir esses cordões de girassóis pelo SUS. E o governo federal veta essa lei, alegando questões orçamentárias. O custo é muito, muito baixo.
1: Na opinião de capitão Alberto Neto, a distribuição gratuita do cordão amplia o acesso das pessoas ao símbolo de identificação, o que, segundo ele, favorece o atendimento prioritário e a inclusão. Para o deputado, o impacto financeiro da medida é irrelevante diante do seu papel social.
0: Previdência.
1: Marreca Filho, do PRD do Maranhão, defende a aprovação de projeto que assegura a revisão humana sobre decisões automatizadas que neguem, suspendam ou reduzam benefícios de pessoas em vulnerabilidade. Autor da proposta, ele explica que a análise deve ocorrer antes de a medida produzir efeitos.
4: O texto de Marreca Filho também determina que o cidadão seja informado em linguagem simples sobre o uso da inteligência artificial e os principais critérios considerados na decisão. A matéria ainda estabelece canais acessíveis para contestação por meios não digitais.
0: Últimas notícias.
1: O jornal Câmara dos Deputados chega a Sete Lagoas, em Minas Gerais, amanhã para mais uma gravação itinerante da Voz do Brasil nos estúdios de emissoras da Rede Câmara de Rádio.
4: Lado a lado, um âncora da Rádio Câmara de Brasília e um âncora da emissora local vão apresentar as notícias relacionadas aos deputados federais. O programa gravado em Sete Lagoas irá ao ar na próxima sexta-feira, dia 25.
1: Termina agora o Jornal Câmara dos Deputados, produzido pela Rádio Câmara, com trabalhos técnicos de Wellington Teles e apresentação de Val Monteiro e Luciana Vieira. Uma boa noite para você.
4: A Voz do Brasil está de volta amanhã. Boa noite.
0: 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Boa noite.
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0: paixãozinha. Boa noite, eu sou o Edu. Tô chegando pra ficar com você, mais uma noite juntos. Hoje é terça-feira, dia 22 de setembro. E a quarta-feira já mandou avisar que daqui a pouquinho ela vai estar aqui com a gente. 10h14, horário em Brasília. Seja bem-vinda, seja bem-vindo ao programa mais romântico de todos os tempos, ao nosso Love Songs. Que bom. Vem ficar com a gente, entre, fica à vontade, se aconchegue. A partir de agora a gente fala com o coração, a gente escreve aquela declaração de amor. Você pode ficar também à vontade para gravar um áudio, mandar para cá, para a gente colocar o seu áudio no ar, se declarando para quem você mais gosta. Fica à vontade, 9198-409-6019, para você participar do programa mais romântico de todos os tempos. E eu sempre gosto de falar uma coisa sobre o amor, que é mais importante. Se houver conexão sua com essa pessoa que você gosta, então cuide. Gente para conhecer aparece toda hora. O difícil é encontrar alguém que faça você perder a vontade de continuar procurando. E lembre-se, o que tiver que encontrar você, vai encontrar. Mesmo quando o caminho parecer errado, quando a distância parecer grande e o tempo disser que já passou. A partir de agora começa o programa mais romântico de todos os tempos, o nosso Love Songs. A gente fala de amor, a gente também fala de saudade. O nosso cantor Rick, da dupla com Renner, que faleceu, hoje confirmou, né? O falecimento dele aos 59 anos na queda de um helicóptero em Santa Catarina. O nome dele, Geraldo Antônio de Carvalho. E olha como são as coisas no amor. Ele é apaixonado pelo seu grande amor. Eles ficaram mais de 40 anos juntos. E o nome dela é Geralda. Geraldo e a Geralda. O Rick nasceu em Tocantins, no dia 5 de dezembro. Ele completaria agora 60 anos de idade. Aí se mudou com a família para Brasília. Isso ele tinha 6 anos de idade. E ele começou a cantar em bares aos 9, ao lado de uma das irmãs dele. Inclusive, ele chegou a ter problemas com o juizado de menores, pela pouca idade dele, cantando em barzinho. Completaria 60 anos e Love Songs não deixa de homenagear quem faz aniversário ou quem a gente sente muita saudade, como a do Rick. A gente começa o programa de hoje ouvindo Rick Renner, Dança Comigo, no Love Songs da Nativa. Boa noite.
1: Tudo bem, que surpresa te encontrar aqui.

A Nativa é muito mais amor com ela, nossa eterna musa Marília Mendonça, eu sei de cor. Agora 10h27, você continua participando com a gente, mandando o seu recado do coração. 9198-409-6019, para você participar do programa mais romântico de todos os tempos. 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Esse é o nosso Love Songs. Daqui a pouquinho tem muito mais pra você nessa noite.

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2: Oi, coraçãozinho. Um ótimo final de noite para você nessa terça-feira. Agora 10h35. Esse é o horário em Brasília. Estamos de volta com o programa mais romântico de todos os tempos. Tá tudo bem com vocês? Finalzinho de noite, de terça-feira. Então conta pra gente, manda aquela declaração de amor. Deixa que o coração vai ditando as palavras pra você escrever e mandar pra gente a sua declaração. 9198-409-6019. Só porque eu tava lembrando, outro dia teve uma trend no Instagram, que as pessoas participaram, como você seria nos anos 80. Eu lembrei dos anos 80, dos anos 70. E você sabe que eu estava pensando, às vezes a gente... Não sei se você pensa assim também, mas às vezes eu acho que eu estou vivendo numa época errada. Sabe por quê? Nos anos 80, o amor tinha carta. Você lembra? Para você que é um pouquinho mais velho, de mais de 50 e poucos anos, o amor tinha carta, tinha fita cassete, tinha telefone fixo e tinha saudade. Lá, o amor demorava para acontecer. Mas, sinceramente, fazia a pena, viu? Esperar para poder viver isso. Esse é o nosso final de noite com o programa mais romântico, o seu Love Songs. Duran Duran, para você. Come on down. Boa noite.

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11 da noite, horário em Brasília, terminando a nossa primeira hora do programa mais romântico de todos os tempos. Parabéns para você, Nádia Helene Tumiati, do 2887. Um beijo do Cicada para você, Nádia. Parabéns, está ganhando o nosso par de meias personalizado da Nativa. E junto vem um cobertor com mangas, que é maravilhoso, você vai amar. A partir de amanhã, quarta-feira, 5 dias úteis, trazendo um documento seu para buscar os seus presentes. Daqui a pouquinho tem muito mais para você aqui no nosso

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14: Oi, paixãozinha. Oi, meu coraçãozinho lindo. Agora 11:06, horário em Brasília. Seja bem-vinda, seja bem-vindo ao nosso Cantinho do Amor. Aqui a gente continua sonhando acordado com quem a gente mais gosta. Aqui você participa, abre seu coração e manda aquela declaração de amor. O nosso número de atendimento é o 9198-409-6019. O Luciano também passou aqui para deixar um recado. E ele tá dizendo, Edu, eu tô aqui também com vocês, viu, no Cantinho do Amor. Olha que bacana. Eu também tô ouvindo essas músicas maravilhosas. Ele diz que amou ouvir Elton John. Vamos juntos nessa viagem com as músicas mais marcantes de todos os tempos. Quer mandar um recado? Fica à vontade. 9198-409-6019. Ao som dos anos 80 com Rick Astley. Um ótimo final de noite para você. Tô aqui te esperando no nosso Cantinho do Amor com Love Songs.

0: A Nativa é muito mais amor com Eduardo Costa. Sou fã número um.
1: Sou seu fã número um.
0: Agora 11h18, horário em Brasília. Esse é o nosso Love Songs. Você participa com a gente pelo 9198-409-6019. Mande seu recado do coração. O Antônio Cícero está aqui com a gente também. Boa noite, Edu. Eu tô na audiência do Love Songs, direto da cidade de Passa 20, em Minas. Como o tempo marca, é verdade. O amor é um sentimento difícil de achar nos dias de hoje. Ele pediu pra gente tocar uma música, que assim que der a gente vai tocar com certeza. Uma música linda demais. E ele pediu pra oferecer pra todos os apaixonados. Enquanto eu fico aqui, apenas nas minhas lembranças. Mas logo você vai encontrar um grande amor. O amor busca aqueles que o procuram, viu? Deixa eu ver quem mais está aqui com a gente. Oi, Edu, tudo bom? Tudo jóia? Aqui é a Janua. Eu tô ligadinho no Love Songs também de hoje, dessa terça-feira. Eu quero aproveitar para mandar um recado para o meu amor, o Alessandro. O Alessandro é o meu melhor amigo e é o meu verdadeiro amor. É a Janua Angélica Batista. Tô aqui também, viu? No Cantinho do Amor, curtindo o programa mais romântico de todos os tempos. Agora 11h19, horário em Brasília, tem um recado pro Paulo.
2: Meu nome é Fabiana e meu recadinho de hoje vai para o meu maridão Paulinho. Meu amor, todos os dias da minha vida são perfeitos, pois eles começam e terminam com você. Te amo muito.

A Nativa é muito mais amor à rádio do seu coração. Edson e Hudson, esqueça que eu te amo. E hoje nós temos dois grandes aniversariantes. E um deles, a gente vai homenageá-lo agora, está completando 68 anos de idade. Ele é um tenor, compositor, produtor musical italiano, vencedor de 5 Brit Awards e 3 Grammys. Pois é, esse cara vendeu mais de 70 milhões de cópias no mundo todo. Estou falando de Andrea Bocelli, completando hoje 68 anos de idade. E a Nativa o homenageia, ouvindo um dos seus grandes clássicos. Agora 11h27, horário em Brasília. Boa noite.

Nativa, André Bocelli, aniversariante de hoje. Tem mais um aniversariante também, um cantor, compositor. Mas a gente fala dele mais tarde. Daqui a pouquinho a gente volta com muito mais para você aqui no nosso Love Songs. Fica aqui com a gente, no nosso Cantinho do Amor. Entre, fica à vontade, se aconchegue.

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7: Oi, coraçãozinho lindo, tudo bem com você? Vamos juntos com o programa mais romântico de todos os tempos, o nosso Love Songs. Aqui o espaço é todo seu, para você abrir o seu coração, para você mandar aquela declaração de amor para quem você mais gosta. Nosso número para você participar é o 9198-409-6019 e você ouve as músicas mais apaixonantes de todos os tempos. Agora tem Roupa Nova no Love Songs da Nativa.

0: A Nativa é muito mais amor com Netinho, grande clássico dos anos 70, finalzinho dos anos 70, de Paulinho Nogueira. Menina aqui no nosso Love Songs. Tem recados do coração. Você participa com a gente pelo 91 98 409 6019. O recado é do Felipe para você, Ana. Tem pessoas que chegam de mansinho e quando a gente percebe, já moram em um cantinho especial do coração. Você é assim para mim. É um carinho que cresce, é um sorriso que ilumina e uma vontade bonita de estar sempre por perto. Lucas, você sabe que eu amo muito você. Bom, o nome dela é Renata. E ela escreveu assim para você: se eu pudesse escolher um lugar para estar agora, é óbvio que seria do seu lado. Porque perto de você tudo parece mais leve, os momentos ficam mais bonitos e até o silêncio ganha um significado especial. Você tem despertado em mim um sentimento. Sinceramente, eu não quero esconder.
1: Meu nome é Jennifer e meu recadinho de hoje vai para o homem mais especial da minha vida, o pai das minhas princesas, meu cúmplice, meu amante, meu companheiro, o cara que fez minha vida ser transformada, porque ele é tudo na minha vida. Thiago, eu te amo muito.

Nativo é de Brito e Samuel, Romance Rosa. Versão de Juan Luis Guerra. E hoje é aniversário também, dia 22, de um grande cantor e compositor britânico, band leader dessa banda chamada Whitesnake. Esse é um dos grandes clássicos, uma das grandes baladas do Whitesnake. Is This Love? David Coverdale, o vocalista, cantor e compositor, completando hoje 75 anos de idade. Whitesnake, Love Songs.

0: A Nativa é muito mais amor ao som de Whitesnake. O vocalista David Coverdale completando 75 anos hoje. Is This Love? E agora tem presente para você, Tatiane Cavalcante Nunes Góes, do 9003. Ô, minha linda, um beijo educado para você. Você tá ganhando a camiseta da Nativa da coleção 2026. E junto dois espumantes para você aproveitar a sua noite ouvindo love songs ao lado do seu amor. Tem um vinho rosé e um branco. É o nosso baldinho chuva de prata. Toda alegria pede um banho de chuva. Mas beba com moderação. E se beber, não dirija, hein? É para você. Tatiane Cavalcante Nunes Góes. A partir de amanhã, quarta-feira, 5 dias úteis para buscar o seu presente. Seu baldinho e a sua camiseta nova na Nativa. Já já tem muito mais. Fica aqui com a gente. Eu prometo que eu volto logo.
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14: Oi, coraçãozinho. Oi, paixãozinha. Bom dia. Agora meia-noite e 5, horário em Brasília. Hoje é quarta-feira, dia 23 de setembro. Seja bem-vinda, seja bem-vindo.

Nosso cantinho do amor, vem aqui ficar com a gente, vem se aconchegar com a gente, entre, fica à vontade. Tá apaixonado. Então não perde a chance de mandar aquela declaração de amor. A gente continua esperando a sua declaração. Se inscreve, manda pra gente no 9198-409-6019. Ser romântico não é precisar de alguém o tempo todo. É ainda acreditar que existe um amor que não pesa, que não confunde, não faz você duvidar do seu próprio valor. A gente aprende que nem toda fase da vida pede um relacionamento. Algumas pedem silêncio, cura, crescimento e um pouco mais de amor próprio. Mas mesmo assim, o coração continua sonhando. Porque no fundo, nós não queremos qualquer pessoa. Nós queremos alguém com quem o amor seja leve, recíproco e faça sentido. E talvez seja justamente por isso que vale a pena esperar. Seja bem-vinda, seja bem-vindo ao nosso Cantinho do Amor. Vem aqui ficar com a gente no programa mais romântico de todos os tempos. Berlim, Love Songs.

0: A Nativa é muito mais amor. Wagner e Joana, meu primeiro amor. Agora meia-noite 26, horário em Brasília, e você participando com a gente do programa mais romântico de todos os tempos. Obrigado pelo carinho, manda seu recado. Fica aqui à vontade com a gente, entre. Fica à vontade, mande seu recadinho do coração. 9198-409-6019. Tem um recado do Hélio para Mariana. Você tem um jeito único de ser, sabia? E de fazer o meu coração sorrir. Eu gosto da paz que eu sinto quando eu penso em você. Da saudade que aparece sem avisar. E dessa vontade gostosa de transformar pequenos momentos em lembranças para nós dois. Recado agora para o Gabriel e é da Laís. É, ela não esqueceu de você, Gabriel. E falou, ela te surpreendia, né, meu amor? Você está voltando para casa, está ouvindo Love Songs, eu estou ouvindo daqui da minha casa, você na estrada. Mas estamos conectados pelo coração e também pelo programa mais romântico de todos os tempos. Talvez eu não consiga explicar exatamente aquilo que eu sinto por você, mas eu sei que tem algo bonito, algo lindo acontecendo dentro de mim toda vez que eu penso em você. É carinho, é desejo, é saudade, é aquela vontade de viver algo verdadeiro, algo leve e intenso ao mesmo tempo. Sabe de uma coisa? Eu vou te confessar. Você mexe comigo de um jeito muito especial.
1: Meu nome é Roseli e gostaria de mandar um recado para meu esposo João. João, você foi o primeiro e o último e o único amor da minha vida. Se existirem mil eternidades, serei sua esposa mil vezes. E existe a eternidade. Te amo muito.

0: Nativa, Chitãozinho e Chororó, página virada aqui no nosso Cantinho do Amor do Love Song. Agora meia-noite, 47, e você participando com a gente pelo 9198-409-6019. Tem um recado do Caio para Camila. Eu tento disfarçar, mas você já percebeu que eu não consigo. Tem alguma coisa em você que me desmonta, que me envolve, que faz o meu coração querer sempre mais. E quando eu penso em você, não é só saudade. É uma vontade enorme de estar perto. E de sentir o seu abraço e de esquecer do mundo por alguns instantes, dentro do seu abraço. Você mexe comigo de um jeito que eu simplesmente não consigo ignorar. Recado da Andréia pro André. Você se tornou aquele pensamento que aparece sem avisar e fica mais tempo do que deveria. E eu gosto. Eu gosto da saudade que você provoca. Eu gosto da vontade de te encontrar. E desse sentimento que cresce silenciosamente dentro de mim. Se meu coração pudesse falar, provavelmente ele chamaria pelo seu nome. Meia-noite 48, horário em Brasília, tem um recado pro Luiz.
1: Meu recadinho de hoje vai pro meu anjinho da guarda, meu Luiz. Desejo pra ele tudo de bom, tudo de maravilhoso. E que eu só tenho que pedir a Deus pela saúde dele cada vez mais. E dizer que ele é uma pessoa muito importante nas nossas vidas. E que Deus continue presenteando cada vez mais as nossas vidas com muita paz, alegria e união.

A Nativa é muito mais amor, ao som de Guilherme Arantes, Êxtase, para fechar mais uma hora do nosso Love Songs, do programa mais romântico de todos os tempos. Presente agora para você, Daniela Cristina Gondim da Silva, do 5881. Oi, Dani, tudo bem? Parabéns, minha linda. Um beijo educado para você, tá ganhando o nosso moletom, coleção 2026, isso é muito Nativa, um moletom preto lindão. A partir de hoje, quarta-feira, você tem 5 dias úteis para buscar o seu moletom trazendo um documento seu, tá bom? A gente te espera aqui na Nativa. Na próxima hora, para fechar o nosso Love Songs, já que agora é 1 hora da madrugada desta quarta-feira, dia 23 de setembro, tem a camiseta da coleção 2026 e mais um kit com shampoo e condicionador da Isabelles Cosméticos. Se inscreva, boa sorte. E mande o seu recado do coração. Já já tem mais.

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2: Oi, paixãozinha, bom dia. Agora 1h04, horário em Brasília. Hoje é quarta-feira. Como é que você tá? Tudo bem? Tá ouvindo Love Songs em casa? Tá no trabalho? Tá no carro? Tá voltando pra casa? Ouvindo a gente no fone de ouvido? Põe o Edu no seu rádio. Pra você que tá de carro agora, me leve junto com você. Você não tá sozinha. Você não tá sozinho. Põe o Edu no seu fone de ouvido também, me leva junto com você até o finalzinho do programa. Põe o Edu na sua caixinha de som, vem ficar aqui com a gente, aproveitar esse momento. Pra gente continuar sonhando acordado, pra gente continuar pensando em quem a gente gosta. Que antes de dormir dá aquela vontade gostosa de pensar em quem a gente quer, em quem faz o nosso coração ficar bem, bater mais acelerado. Aí a gente fica pensando, a gente leva o nosso pensamento até essa pessoa, imaginando o que ela está fazendo, como é que ela está. E aí parece que a gente cria uma conexão só nossa. Tem conexões que vão muito além de ter assunto. É quando você encontra alguém com quem consegue ser mais romântico, alguém com quem você consegue ser até um pouquinho mais ousada ou ousado. E você consegue ser completamente você, tudo na mesma conversa. É como mandar uma mensagem bem gostosinha, bem fofa, e minutos depois, estar provocando. É como rir de uma besteira sem sentido. É falar sobre a vida e ainda existir aquela química que muda completamente o clima quando vocês querem. Porque quando existe intimidade de verdade, quando existe intimidade não tem personagem. Você não precisa escolher qual versão sua você vai mostrar para essa pessoa. A melhor conexão mesmo é aquela em que a mesma pessoa consegue ser o seu carinho, a sua diversão e a sua tentação favorita. E talvez seja por isso que algumas pessoas viciam tanto. Porque com elas, nunca falta assunto. Nunca falta risada. Nunca fé.

falta afeto ou vontade de se estar junto, de fazê-la feliz e ela também a você. Esse é o nosso Love Songs. Fique aqui com a gente, aproveite mais uma horinha juntos para a gente continuar falando de amor. Abre o seu coração, mande aquela declaração. 9198-409-6019.

0: A Não Tive É Muito Mais Amor com Jorge Mateus e Sorriso Maroto, Guerra Fria, aqui no nosso Love Songs. Agora 1h24, horário em Brasília. E você continua participando com a gente, abrindo seu coração, participando pelo 9198-409-6019. Tem mais recadinhos do coração para você. Tem um recado para Larissa, e é do Paulo. Existe uma parte de mim que já se acostumou a procurar você em tudo. Numa música, num sorriso, numa lembrança, naquele desejo todo especial de estar junto, naquele desejo todo especial e inesperado de ficar bem pertinho. Porque você despertou algo intenso e bonito em mim. E quanto mais eu sinto, menos vontade eu tenho de esconder. Um recado agora para o Thiago e da Selma. Selma escreveu aqui para você, Thiago. Ela escreveu assim: não sei em que momento você passou de alguém especial para alguém que o meu coração deseja por perto. Eu só sei que tudo que eu estou sentindo está me fazendo bem demais. E que existe uma vontade enorme de viver coisas bonitas com você. De dividir abraços demorados, olhares que dizem tudo e momentos que façam a gente esquecer da hora. Talvez isso seja paixão. Talvez seja algo ainda maior que esteja só começando.
1: Hoje o meu beijo vai pro Filipinho. Quero dizer que eu amo muito ele e agradeço muito por esses 12 anos de amor que convive entre nós.

Nativa, Bruno e Marrone, Seu Amor Ainda é Tudo, aqui no nosso Love Songs. Esse é o programa mais romântico de todos os tempos. Como é que você tá aí? Tudo bem? Daqui a pouquinho tem um amigo velho, tem um mano velho e mano novo com forró nativo. Os últimos recadinhos de hoje, você que mandou seu recado, abriu seu coração. Tem um recado pra Renata, que é do Thiago. Você tem um jeitinho tão lindo de fazer o meu coração ficar em paz. Pensar em você traz um sorriso aos meus lábios e uma vontade gostosa de estar bem pertinho de você. Eu gosto de você de um jeito sincero, viu? De um jeito leve e cada dia mais intenso. A Vanessa manda um recado pro Daniel. Eu tô com uma saudade sua. Ela vai chegando devagarinho e vai tomando conta de mim. Dá vontade de te abraçar, de te beijar, de aproveitar cada segundinho ao seu lado. Você se tornou um carinho muito especial no meu coração, daqueles que a gente guarda com todo cuidado. E o último recado de hoje é para Patrícia e é do Beto. Entre tantos pensamentos que passam pela minha cabeça durante o dia, os que envolvem você são sempre os mais bonitos. O seu sorriso, seu jeitinho, essa sensação boa que você me traz, faz com que meu coração queira você cada vez mais pertinho. Você é uma dessas pessoas que a gente sente antes mesmo.

0: mesmo
1: de conseguir explicar. Esse é o nosso Love Songs e você participa com a gente pelo 9198-409-6019.
2: Meu recadinho de hoje vai para o meu esposo, Gabriel. Gabriel, você é o amor da minha vida. Obrigada por esses 16 anos lindos que temos passado juntos. Obrigado pela família que a gente construiu. Te amo do fundo do meu coração.

A Nativa é muito mais amor, fechando o nosso Love Songs nessa madrugada de quarta-feira, hoje, dia 23 de setembro, agora 2 horas e 1 minuto, horário em Brasília, com Edson Hudson, foi você quem trouxe. Presentes para você que está participando do nosso Love Songs, tem agora para Francisca Alaide Alves, do 4895. Parabéns, Francisca. Você ganhou uma camiseta nova da coleção 2026. E junto um kit com shampoo e condicionador de 500ml da Isabelles Cosméticos. Então, a partir de hoje, 5 dias, né? 5 dias úteis. Pode vir até a partir de hoje, tá bom? Traga um documento seu, vem até a Nativa, a gente espera você. Venha buscar o seu kit, a camiseta nova e o kit com shampoo e condicionador. Obrigado pelo carinho, hoje à noite tem mais. A partir das 10 da noite, horário de Brasília, depois da Voz do Brasil, a gente vai estar aqui no nosso Cantinho do Amor esperando por você. Beijo para quem é de beijo, abraço para quem é de abraço, cuida bem de você para mim. Bom descanso, uma ótima quarta-feira para todo mundo. Vem aí, amigo velho, mano velho, mano novo, com o Forró Nativa coladinho ao Love Songs. Tchau, gente. Até hoje à noite.

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0: Muito bom dia! Bom dia, meu povo! Olha aí a quarta-feira e a prima. Chegou a prima, sua prima chegou? A minha chegou, a nossa prima. A primavera tá aí, hein? Ela tá recém-chegada. Ela chegou às 21 horas e 5 minutos de terça-feira. Então faz o quê? Deixa eu contar. 10, 11, meia-noite, 5 horas. Faz 5 horas que a nossa prima chegou. A nossa primavera, a estação das flores. E o forró nativa tá florido, florido com alegria. Bom dia, bom dia, bom dia. Tá começando o forró da nativa. Vem, bom dia, bom dia. Tá começando o forró nativa. Vamos que vamos botar pra torar.
1: Bota pra torar!
0: Criançada, começou a alegria da madrugada, hein? Olha a hora da alegria, 2h13, bom dia, Brasil!
1: Oi, bom dia!
0: Tristeza aqui não tem vez, não. Tristeza passa longe pra quem tá sintonizado no forró nativa. Eu sou o Rafael Guidotti, o amigo velho, o carequinha mais lindo, cheiroso, charmoso e gostoso do Brasil!
2: Ai, arrasou.
0: Bora acordar, meu povo! Bora acordar! Vamos que vamos, forró nativa tá no ar. E essa galera, e a nossa plateia, e o nosso auditório mais animado do Brasil. Bora participar? Vai anotar o nosso número hoje para participar pela primeira vez na história. Então anote aí o nosso WhatsApp, eu vou falar bem devagarzinho para você conseguir anotar e salvar o nosso número para ser a sua primeira vez de muitas participações pela frente. E é claro, nosso auditório, nossa plateia que sempre participa com a gente também está mais do que convidada a mandar a sua mensagem. E lembrando que esse número, gente, são duas funções que você pode fazer nele. Ou você escreve uma mensagem para a gente ler aqui no ar, ou você grava uma mensagem com a sua voz, grava um áudio. Mas se for gravar, é até 30 segundos de duração no máximo. Não pode passar dos 30 segundos, tá? Como diria Faustão, se vira nos 30, meu! Agora, se conseguir gravar em menos tempo, é melhor, porque daí eu consigo colocar mais ouvintes no ar, combinado? Mas um recado importante, não liga para esse número. O WhatsApp da Nativa, esse número, gente, é só para mandar mensagem, ou de texto, ou uma gravação de áudio, combinado? 9198-409-6019, é assim que você vai salvar. São esses os números que eu vou passar bem devagarzinho. Salva desse jeito, não tira número, não acrescenta número nenhum. Salva desse modelo, 9198-409-6019. Então vamos falar devagarzinho, careca! Vamos lá, preparados? Preparados e preparadas? 9198-409-6019. Repetindo devagar de novo. 9198-409-6019. E ó, se é a primeira vez que você está ouvindo a Rádio Nativa, se é a primeira vez que está ouvindo forró nativa, conta pra gente, tá bom? Conta pra gente aí na sua mensagem. Agora, se você sempre ouviu o programa há anos, mas é a primeira vez participando, conta pra gente também. 9198-409-6019, mano velho, mano novo, olha a hora da primavera, olha a hora da quarta-feira, 23 de setembro, 2 horas e 17 minutos, mano velho.

0: 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Meus amigos e minhas amigas, meus ouvintes, alô, parentes, amigos, aposentados, aposentadas, trabalhadores e trabalhadoras do Brasil. Emplacamos. Chegamos à quarta-feira, hoje é quarta-feira, dia 23 de setembro do ano 2023. Mudou a estação, gente. Lá se foi o inverno e agora chegou a primavera, a estação das flores. Olha aqui, a primavera começou ontem, terça-feira, às 9h05 da noite. E iremos aí nessa pegada, nessa levada da mudança da paisagem até o dia 21 de dezembro, quando chegará o verão 26, 27. Então, galera, boa primavera, bons sonhos, grandes realizações. Meus amigos e minhas amigas, aceitem os cumprimentos do Mano Velho, amor em filho. Eu nasci nas catingueiras entrançadas de cipó. Viajei de caminhão junto com Mané Cotó. Não sou locutor modelo, mas tô aqui sem cabelo, vivendo do meu gogó, diretamente de Souza, diretamente do Vale dos Dinossauros, na gloriosa, na histórica, na inesquecível Piapá, R.A., Raíbiabá, até a de Zabé Mané. Ô Zabé Mané, Mané, Mané, Mané, Mané, Zabé. Estou aqui ao lado do querido Mano Novo Expedite no Arco.
1: Opa!
0: Há 43 anos, Mano Velho, Mano Novo, lado a lado.
1: Lado a lado.
0: Bom dia, Mano Novo.
1: Bom dia, Mano Velho.
0: Mano Novo, está tudo certo, correto. Triochete, Tridagota Serena, Mano Novo.
1: Tridagota Serena com a espiga no borralho.
0: Com a espiga no borralho, é o milho doce de cacimba de dentro da Paraíba, né, Mano Novo? E o que é que você preparou para a produção do programa de hoje, Mano Novo?
1: Vamos falar e conhecer aqui as fobias mais incomuns.
0: As fobias mais incomuns do ser humano, né, Mano Novo?
1: Exatamente.
0: Bacana, que legal,
1: daqui
0: hein?
1: Daqui a pouquinho no Forró Nativa.
0: Aqui no Forró Nativa. Gente, olha, aqui tem muita coisa bacana. Tem muita coisa. Olha, eu vou prestar uma homenagem a uma cidade da Paraíba que está crescendo muito, se estruturando demais. É uma referência nordestina e brasileira. Então hoje eu vou falar desta cidade. Que cidade é da Paraíba? Que cidade é da Paraíba? Fica no litoral? Fica no Agreste? Fica no Alto Sertão? Onde é que fica? Ai, meu Deus do céu, daqui a pouquinho, hein? E ainda tem a participação dos ouvintes. Aí você tem aqui o Pergunta ao Mano Velho. Mande a sua pergunta para o Zap da Nativa, 9198-409-609. Tem muita pesquisa, tem muita palestra, tem muita prosa, tem muito forró. Tá no ar o Forró Nativa. Mano Novo, dê bom dia pro Macharal do Brasil, Mano
1: Bom
0: Novo.
1: Bom prazer, bom dia, gente, supimpa.
0: Moral total na quarta-feira, Macharal. E o bom dia carinhoso e respeitoso para todas as mulheres do Brasil.
1: Calientemente.
0: Olha o Papa Figo, Etelvina.
1: Bom dia, minhas queridas.
0: Está no ar o Forró Nativa com Mano Velho e Mano Novo, meu Brasil.

0: no ar. Forró Nativa, Comando Velho, Mano Novo, ano 22, hein? 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Fala da pesquisa, Mano Novo.
1: As fobias mais incomuns.
0: Diga, Mano Novo.
1: As pessoas que sofrem de agarafobia.
0: O que é agarafobia, Mano Novo?
1: É medo de lugares abertos, Mano Velho.
0: A pessoa tem medo de lugares abertos?
1: Medo de lugares abertos.
0: Que seria mais comum? Tem medo de lugares fechados, mas cara tem medo de lugar aberto.
1: Mas é muito incomum essa...
0: É muito incomum, mas existe, né?
1: Essa fobia, né?
0: O cara na beira de uma praia, num campo, numa relva, na beira de um açude, num parque, ele tem fobia, ele morre de medo.
1: Então ele sofre de agarafobia.
0: Segura a agarafobia, meu filho. Vamos curtir demais o Forró Nativa, Comando Velho.

Alô, alô, Cajazeiras da Paraíba. Alô, Chico Amaro, meu querido Chico Amaro, grande forrozeiro. Chico Amaro, ele é cearense, ele nasceu no Ceará, mas com o tempo ele se radicou, ele foi morar, prestou residência em Cajazeiras e ali ele fez o nome dele, né? Como grande músico, grande sanfoneiro, grande pesquisador, grande sertanejo. Então ele tem uma estrutura toda e a família toda seguiu os passos do pai, né? Tem vários filhos, artistas, tem um filho que tem um estúdio, tem uma filha que é cantora, tem duas filhas, as duas meninas que estão fazendo sucesso em Campina Grande, Laís Amaro e Luiz Amaro. Grande Chico Amaro, gravou a música de Cajazeiras, é verdade, o hino de Cajazeiras. Então aquele abraço. E o Chico Amaro tem uma música, Mano Novo, chamada Banho de Açude. Ah, foi com a namorada tomar banho de açude e aí ela pediu para ele entrar a água até o pescoço. Ele disse, não, eu não sei nadar, né, Chico Amaro? Não, não, você vai tomar no raso, eu vou tomar, e você vai tomar no fundo. Falei, namorada, você me ama? Então eu vou tomar no raso e você vai tomar no fundo. Chico Amaro, aquele abraço. Na Paraíba, Piapá, R.A., Raíbe, balanceia Paraíba. Meus amigos, então fala da minha querida Paraíba, eu vou destacar uma cidade que tem realmente crescido muito, uma referência, por exemplo, em questão de saúde. A cidade se chama Patos, Patos, que é a capital do sertão no estado da Paraíba. A cidade de Patos, distante 306 quilômetros de João Pessoa, a capital, é oficialmente denominada capital do sertão por força da Lei Estadual número 12.418, de 14 de outubro de 2022. Patos está situada no Vale do Rio Espinharas, circundada pelo Planalto da Borborema. Originou-se do povoado de Patos, desmembrado de freguesia ou da freguesia de Nossa Senhora do Bom Sucesso de Pombal, em 6 de outubro de

0: Quero mais, quero é homem. Eu gosto é de homem. Mas tem mulher que tem medo de homem. Então ela sofre de quê, mano novo?
1: Androfobia.
0: Aqui as fobias mais estranhas explicadas pelo mano novo no Forró Nativa de quarta-feira, Brasil.

0: ver. Ô, minha filha, passa lá depois das 11. O velhinho aceita. Tchau.
1: No ar, o Forró Nativa, tá bom demais, hein? Olha, um grande abraço para o André Costa, nosso querido André Costa, que está aqui fazendo o meio de campo aqui do Forró Nativa com Mano Velho e Mano Novo. Muito bacana, muito legal. Olha, dá um recado para você, viu, André? Aqui durante o programa de hoje, eu vou prestar homenagem a Antônio Barros e Cecel, entendeu? Hoje não, amanhã. O de hoje é da previsão do tempo. Tem a previsão do tempo que a gente faz aí antes de terminar o Forró Nativa. E tem uma trilha muito legal que justamente está na máquina aí da Nativa, que é Pato Fu, ao tempo, valor ao tempo, negócio do tempo, entendeu? Então, daqui a pouco, você, André, vai soltar essa música, eu vou chamar, e você vai soltar Pato Fu cantando Tempo, Tempo, Tempo, Mano Velho. Foi uma homenagem a Mano Velho, Mano Novo. Na madrugada, você sabe a previsão do tempo aqui no Forró Nativa. E hoje, quarta-feira, a previsão do tempo na voz do André Costa. Capricha, viu, André? E até da galera no Zap da Nativa, 9198-409-6019. 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

0: 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E o Mano Novo aqui tá esperto, Mano Novo, hein? As fobias mais estranhas do ser humano, né, Mano Novo?
1: É, tem gente que sofre e tem medo de flores.
0: Ah, tem gente que tem medo de flores, é?
1: Medo de flores.
0: Sim, Mano Novo.
1: Ele sofre de antofobia.
0: Olha, a pessoa tem medo de flores, gente. Antofobia? Sabe quem sofre de antofobia? Sabe quem é, Mano Novo?
1: Quem?
0: A Manavé não gosta de flores.
1: Ah, é?
0: Ela fica arrepiada quando ela vê flores. Não. Pode de qualquer presente pra Manavé, menos flores, viu? Então a Manavé sofre de quê, Mano Novo?
1: Antofobia.
0: Manavé. Vai um buquê de flores pra você, Manavé. É o Forró Nativa, Mano Véia e Mano Novo.

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1: Esse é o forró nativa, não tem pra ninguém não, menino. Tem nada. Dominguinhos, sete meninas. Olha a hora das sete meninas. 2h41, bora que bora! Vamos participar pelo nosso WhatsApp, já tem muitas mensagens aqui, o pessoal querendo falar, querendo mandar recados de bom dia. Então bora, né? 9198-409-6019, bom dia Milton Regis, bom dia Rafael, bom dia Forró Natu, Geraldo, repositor de supermercado na madrugada no Tatuapé. Toque, por favor, deixe de blá blá blá, Dorival Dantas. Muito bem. Oi, bom dia.
2: Bom dia, Rafael Guidotti. Bom dia, Mano Velho. Bom dia, Mano Novo. José Ayrton já passando por aqui. Desejar uma ótima quarta-feira a todos os forrozeiros que sintonizam o Forró Nativo.
1: Boa.
2: Rafael, se você puder, toca pra mim a Mazã e Elba Ramalho. Forró Sacolejado, ficam com Deus, bom dia, Forró Nativa.
1: Boa, boa pedida. Oi, bom dia.
3: Bom dia, Nativa. Oh. Bom dia, Mano do Brasil.
1: E aí?
3: Mano Novo. Bom dia, Mano Velho. Bom dia, Careca de Dote.
1: É nós.
3: E aí, meu querido?
1: Como você tá?
3: Amigo velho aqui do Terra Mano do Brasil.
1: Boa.
3: Forte abraço aí. E é uma satisfação ter você conosco aí.
1: Tamo aí.
3: De novo, né? Se botar a gente ouvir aí Verdadeiro Amor. Magníficos. É, bom demais.
1: Bom demais. Abraço. Toquei essa ontem, não foi? Vamos, é muito boa, muito boa. Bom dia.

0: Rafael Guidotti, bom dia, mano velho, mano novo. Aqui é Edilson Lima, do Jardim Maracá. Maracá, Capão Redondo, gostaria de ouvir Silvano Salles, Tantinho. E o convite está de pé ainda, para você vir comer aquela picanha na pedra na Choperia Point do Espeto. Me lembro desse convite, não esqueci ainda não. Falou em... quer me conquistar, meu amigo? É comida, comida. Um abraço. Bom dia, mano velho, mano novo, Rafael Guidotti, é Zé da Roça, por cá, motorista carreteiro, toca aí a Amazã aí para nós. Valeu, tchau, obrigado. Bom dia, Cida de Campinas, toca Pobre e Solitário, oferecer para o GAN e todos que estão ouvindo a rádio. Muito bem, obrigado, viu? Oi, bom dia!
1: Bom dia, mano velho, bom dia, mano novo, pela primeira vez participando do programa. Hoje eu consegui pegar o número certinho para ligar aí, pra mandar mensagem.
0: Manda mensagem. Eu
1: sou Edenilson de Vila Rica, Mato Grosso do Norte.
0: Ô, papá!
1: Tô aqui acelerando aqui no 40 janela aqui, trabalho na empresa Chavante. Manda a próxima música pra nós aí, um abraço pra você.
0: Boa, menino! Primeira vez participando. Que Deus acompanhe aí, obrigado, viu? Que bom que conseguiu anotar hoje o nosso WhatsApp.
2: Curativa, bom dia, bom dia, bom dia. Aqui é o Marcelinho, da Multitec, vigia noturno, de Olambra.
0: Ô, Olambra!
2: Com gentileza, toca pra mim uma música aí do Rick Renner. Que Deus a tenha. Um abraço pro Mano Velho, Mano Novo.
0: Valeu, Marcelino.
2: Titote.
0: Obrigado, um abraço, viu? Bom dia, amigo velho. Sou Geraldo Alves, Interlagos. Vamos chacoalhar esse chocaio. 2h44, pra acordar. A galera da madrugada, Zé Faustino, Peixe do Mar. Esmeraldo, Regis, Canhotinho, Pernambuco. Jean Carlos, em Arco Verde. Um abraço a você, mano velho, Geraldo Alves de Interlagos, toca aí pra nós, Alceu Valença. Bom dia, Nativa, bom dia, mano velho, mano novo. Bom dia, Rafael, aqui é o Everaldo de Guarulhos, toca aí forró do Espetinho da Galega, do Amazã, boa. Bom dia, Nativa, aqui é o Esmeraldo Varginha, manda um abraço pra todos os amigos de Santo Estevão, Bahia, e todos os ouvintes da Nativa, amigo velho, manda qualquer uma aí de seu Vavá pra nós. Por favor, tá aí, já ouviu? Ovo de codorna, ovo de codorna com Genival Lacerda. 2h45. Bom dia, Rafael e mano velho, mano novo, mano alô pra Araraquara, irmão. Excelente trabalho, meu amigo, tchau, obrigado, alô. Edson Lobo de Araraquara, aquele abraço, bom dia, bom dia.
3: Bom dia, Nativa, Nativa é tudo e muito mais.
0: Tudo.
3: Nativa é a melhor rádio do Brasil.
0: Uhul.
3: Bora, Nativa, ó. Boa. A garoa, hein? Vamos pegar leve hoje que tá uma garoa danada.
0: Ó a garoa.
3: Vamos que vamos, eu, Felipe, aqui na Nativa aqui.
0: Valeu, Felipe, Felipe, Felipe, Felipe.
4: Bom dia, Nativa FM, aqui é a Rose Aneide do MB Mirim.
0: Oi, Rose.
4: Toca uma música para homenagear o Rick, que infelizmente nos deixou. Vai,
0: boa.
4: Pula, pula na cintura da moleca, namoradeira tira uma pra dançar.
0: Olha, olha aí, ó. Tá na pegada. É, infelizmente, né, acharam o helicóptero, 5 corpos, né. Piloto, copiloto, o coach, né? Também tinha lá o videomaker também que tava acompanhando e o Rick, né? Que Deus conforte o coração de toda a família, amigos próximos e de todo o Brasil, né? Que era fã do Rick. E que Deus os recebam aí de braços abertos, né? Num bom lugar. Bom dia, Rafael Guidotti, bom dia, mano velho, bom dia, mano novo, Alvino de Novo Horizonte, São Paulo, toca Roberto e seus teclados Carência, muito bem, oi, bom dia.
5: Oi, Rafael Guidotti, boa madrugada pra nós.
0: Pra nós.
5: Eu mando um abraço pra todos vocês da Nativa. Eu me chamo Bruna, sou da cidade de Visconde, do Rio Branco, Minas Gerais, queria muito escutar um forrozinho. Qualquer forrozinho que você tocar pra mim, eu vou ficar feliz. Um abraço, Rafael Guidotti. Beijos, tchau.
0: Beijo, beijo, beijo. Obrigado, tudo de bom. Oi, bom dia.
6: Aqui é o Luciano Batista, do Ativida, Bauru, SP. Que era a música do Rick Renner, que ele faleceu muito triste. Gruda, gruda na cintura da moleca. Mandar pra minha mãe, Maria do Carmo, que eu estou de plantão. Estou aqui no horário do meu descanso, só curtindo vocês.
0: Boa, obrigado, viu? Obrigado pela companhia. Bom dia, toca triste partida.

0: David Ibiúna, que está pedindo aqui. Oi, bom dia!
1: Boa noite, Rádio Nativa.
0: Opa.
1: Boa noite, ouvintes. Rafael Binotti. Aqui é Cício Silva, da cidade de Junqueiro. Gostaria de pedir uma música de Rasta Sinela, Mel da Sua Boca.
0: Boa!
1: Ofereço a toda a equipe da Rádio Nativa e a todos os ouvintes. Deus abençoe a quarta-feira de todos vocês. Um grande abraço.
0: Amém a todos nós, né? Daqui a pouquinho eu atendo mais ouvintes, hein? Continue participando. 9198-409-6019. 2h48, 2h48, 15 graus, nublado em São Paulo.

0: Mano Novo, as fobias mais estranhas que existem, Mano Novo.
1: Medo de pessoas.
0: Gente tem medo de gente. Gente, a pessoa que tem medo de pessoa, o que é, Mano Novo?
1: É antropofobia.
0: Antropofobia?
1: Antropofobia.
0: Antropofobia, tem medo de pessoas.
1: Medo de pessoas.
0: Ave Maria.
1: Vê se pode, né?
0: Ah, mas tem gente que tem medo de gente, a pessoa.
1: É.
0: Ai, ai, ai, ai, ai.
1: Mas viu? Tem.
0: Mas tem, o mundo é muito estranho. São 8 bilhões de almas. Ai, forró da Tiba curioso, comando velho e mano novo.
2: Forró da Tiba.
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Olha, minha gente, vamos participar aqui. Pergunta ao Mano Velho. 9198-409-609. 9198-409-609. Aí o André Costa tá atendendo, bota no ar, pede música, oferece, manda um abraço, entendeu? Tudo isso e muito mais aqui, aqui no Forró da Ativa, tá legal? 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

0: 0800-022-0800-022-9802, Patos da Paraíba. A economia de Patos da Paraíba baseia-se na cultura do algodão e do feijão. As principais indústrias são a de calçados, extração de óleos vegetais e beneficiamento de algodão e cereais. Tem grande riqueza mineral, com jazidas de mármore, cor de rosa, e ocorrências de ouro, ferro, calcário e cristal de rocha. Olha a riqueza de Patos, hein? Daqui a pouquinho vou falar para vocês sobre a estrutura hospitalar da cidade de Patos. É um exemplo para todo o Brasil, porque aqui no Forró Nativa de hoje, o Mano Novo está focalizando as fobias mais estranhas das pessoas, Mano Novo.
1: É, as fobias mais incomuns.
0: Incomuns, Mano Novo.
1: É, bacilofobia.
0: O que é bacilofobia, Mano Novo?
1: É medo de micróbios, Mano Novo.
0: Ixi, Nossa Senhora. Tem gente que morre de medo de micróbios. Ah, chama o doutor Bactéria, não é verdade? Ah, pra quer dizer, a pessoa tem medo de micróbios, é, Mano Novo?
1: Medo de micróbios.
0: Ave Maria, viu?
1: Sofre de bacilofobia.
0: Bacilofobia. Olha, eu vou falar em micróbio, gente. Eu visitei muito a cidade de Presidente Prudente e eu conheci, já há muito tempo, talvez há uns 30 anos atrás, tinha um senhor, chamado Seu Luiz, que morava em Presidente Prudente. Ele já era bem idoso e ele acompanhava o nosso trabalho, Mano Velho Mano, pela Rádio Bandeirantes, quando a gente fazia no Rádio Bandeirantes AM, pela Band FM e também uma parte pela Nativa FM. E ele é um homem intelectual, um homem muito inteligente, um homem muito estudado. Então, quando eu me encontrava com ele, quando eu ia, talvez uma vez por ano, a Presidente Prudente, então, mas ele ficava encantado. Ele ficava encantado. Ele gostava de conversar comigo. Ele disse, você não existe, você é um extraterrestre. Eu, Seu Luiz, eu sou muito terrestre. Eu sou humilde. Não. Você não sabe da importância do seu trabalho. Você não sabe medir a sua inteligência, a sua capacidade. Mano Velho, amor em filho, você é realmente uma pessoa incomum. Eu, diante de você, sou micróbio. Falei, Seu Luiz, que é isso? Eu, diante da sua sabedoria, sou micróbio. Que é isso? Saudade daquele tempo. Claro que ele já se foi, mas ficou a saudade desses papos maravilhosos de Presidente Prudente, do micróbio, no Forró Nativa de quarta-feira, Brasil.
2: Quem tá na farra, pingue foguete aí, não grita! É avião.

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0: 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Neste primeiro dia da primavera 2026, o Mano Novo está destacando fobias incomuns das pessoas, Mano Novo.
1: Balistofobia.
0: O que é balistofobia, Mano Novo?
1: São as pessoas que têm medo de balas.
0: Eu morro medo de bala. Vixe, mas não quer saber de bala, não, né? Agora, é bala de revólver ou é bala, confeito para chupar na boca, Mano Novo?
1: Bem, tá escrito balas.
0: Então é bala, não. Então quem tem medo de bala é o quê, Mano Novo?
1: É balistofobia.
0: Balistofobia. Aliás, você sabe que em Brasília, na Câmara dos Deputados, tem as bancadas. Então, tem a bancada da bola, que são aqueles parlamentares, deputados federais, que defendem os clubes, que passam a mão na cabeça dos clubes, que devem muito. É a bancada da bola. Mas também tem a bancada da bala, viu? São aqueles que defendem, assim, a liberação de armas para todo mundo. Aqueles que têm que se depender, tem a pena de morte no Brasil. Então tem a bancada da bola e em Brasília tem a bancada da bala. No Forró da Silva, Brasil.

Tempo, mano, velho. Daqui a pouquinho, hein? O Pato Fu, que é a marca da previsão do tempo aqui do Forró Nativa. Gente, estou falando de Patos, Patos da Paraíba. A cidade de Patos, no estado da Paraíba, está...

0: se consolidando. A cidade de Passos da Paraíba está se consolidando como um polo de saúde de referência no interior do estado e em toda a região do sertão. Olha, principais unidades de saúde de Patos. Hospital Regional de Patos, deputado Janduí Carneiro. É referência em média e alta complexidade, atendendo dezenas de municípios da Paraíba e de estados vizinhos, como, por exemplo, Rio Grande do Norte, Pernambuco e até do Ceará. Porque todo mundo sabe, sendo o Brasil inteiro, que de madrugada, essa hora da madrugada do Forró Nativa, são milhares e milhares de ambulâncias que saem do interior para as cidades maiores ou então para as capitais. Você tira aqui em São Paulo, o Hospital das Clínicas tem duas unidades, são mais de 15 mil pessoas que trabalham nesses hospitais e chegam diariamente mais de 12 mil pessoas de vários estados do interior para uma emergência, para uma cirurgia, para uma consulta, para exame, entendeu? Apesar, por exemplo, em São Paulo nós temos aqui Campinas, Ribeirão Preto, muitas referências, Sorocaba, mas mesmo assim a maioria vem para a capital. E isso acontece no Brasil inteiro. Então, na Paraíba, historicamente, uma pessoa que está em estado grave, sofreu um acidente, teve um AVC, sofreu um infarto, a ambulância sai, por exemplo, lá de Cachoeira dos Índios, quase divisa com o Ceará. Então sai de Cachoeira dos Índios e vai até Campina Grande ou João Pessoa para levar aquele doente, entendeu? E às vezes leva mais, dependendo do caso, o cara morre no caminho, porque é muito longe. Então a cidade de Patos fica no centro do estado, então é mais fácil de socorrer. Então antes Patos não tinha estrutura, mas agora tem esse hospital aqui, deputado Janduí Carneiro. E então assim, e de cidades de 50, 60, 80 quilômetros, então a cidade de Paz já recebe. Não precisa levar aquele doente para Campina Grande nem para João Pessoa. Então esse hospital é referência, Hospital Janduí Carneiro de Paz da Paraíba. Daqui a pouco eu vou falar de outras unidades, que o Mano Novo pede licença. Mano Novo, as fobias mais estranhas, Mano Novo, incomuns.
1: Belonofobia.
0: Belo, o que é belonofobia, Mano Novo?
1: Medo de alfinetes
0: Ah.
1: e agulhas.
0: Ai, meu Deus, vixe, Mano Novo, eu morro de medo de agulha.
1: É
0: Eu morro de
1: mesmo?
0: medo de alfinete. Ah, que coisa danada, Mano Novo.
1: Então.
0: Às vezes, a gente manda lavar uma roupa na lavanderia lá no Alemão e de repente ele bota os alfinetes para segurar a roupa. E eu não presto atenção, na hora que eu vou vestir, aí uma picada. O que foi isso? Um alfinete, eu morro de medo. Mano Novo, então eu morro de medo de agulha e de alfinete. Eu sou o quê, Mano Novo?
1: Belonofobia.
0: Belonofobia. Ai, ai, ui, ui. Segura o alfinete e agulha, Dona Maria, do Forró Nativa.

0: Atenção, senhores passageiros, estação rodoviária de Campina Grande. Embarque para Patos, na Paraíba. Outro hospital muito importante que está sendo implantado, já existe, mas está sendo ampliado em Patos. Hospital do Bem. Hospital do Bem é uma unidade oncológica integrada ao complexo regional que oferece serviços essenciais de quimioterapia, radioterapia, exames e internações para tratamentos de câncer na região do Sertão da Paraíba. Outro hospital também que está sendo implantado em Patos da Paraíba, Hospital de Traumas do Sertão. Em fase avançada de construção e estruturação, o projeto conta com mais de 21 mil metros quadrados de área e cerca de 250 leitos voltados para urgência e emergência de alta complexidade. Olha a cidade de Paz aqui, que destaque. Parabéns à cidade de Paz e quem cuida dos hospitais, quem bota dinheiro, bota verba para que a cidade seja estruturada e tenha um grande centro para atender o povo que tem precisa de hospital nas quebradas do sertão. E o Mano Novo aqui, ele não está em Patos, mas está aqui no Forró Nativa, trazendo as fobias mais incomuns da vida, Mano Novo.
1: Betanofobia.
0: Betanofobia. O que é betanofobia, Mano Novo?
1: É, não é beta, é botanofobia.
0: O que é botanofobia?
1: É medo de plantas.
0: E olha, a pessoa tem medo de plantas, é verdade. Botanofobia?
1: É botanofobia.
0: Vixe, Nossa Senhora, viu?
1: É.
0: Olha, eu vou te contar. Você tem, por exemplo, uma planta carnívora. Aliás, uma comédia, né, americana, já de muito tempo, talvez uns 40 anos atrás ou mais, que o cara comprou uma muda de uma planta, ele foi para a casa dele, e ele não sabia que aquela planta, aquela muda, era antropófaga, Mano Novo. Ela gostava de comer gente.
1: Olha aí.
0: Rapaz, já pensou uma planta ave-maria antropófaga?
1: É verdade.
0: Então quem tem medo de planta é que mesmo, Mano Novo?
1: É botanofobia.
0: Aqui no Forró Nativa, Brasil. Opa, estamos falando aqui, enaltecendo a cidade de Patos, na Paraíba. Quem é paraibano de Patos está orgulhoso. Olha, Mano Velho, está prestando homenagem à nossa capital do sertão. Verdade, né? Enaltecer todas as cidades do Brasil. E hoje é a vez de Patos, né? A cidade de Patos também recebeu nova sede definitiva do LACEN do Sertão, Laboratório Central de Saúde Pública, e ampliação do atendimento do Hospital Infantil e de especialistas. Olha que bacana, hein? Então a cidade de Patos tem agora o Laboratório Central de Saúde Pública. A cidade de Patos é servida pela BR-230, é a Transamazônica, que começa em Cabedelo, na Grande João Pessoa, e vai até a cidade de Lábrea, no Amazonas. A BR-230 já é duplicada entre João Pessoa e Campina Grande. O trecho de Campina Grande para Patos já está sendo providenciada a duplicação. Assim, hoje aqui no Forró Nativa, destaquei a cidade de Patos, na minha querida P.A.P.A. R.A. Raíbeaba, Balanceia, Paraíba. Olha aqui, de João Pessoa, de Guarabira, de Santa Rita. Olha aqui, por exemplo, de Mamanguape, de Campina Grande. Olha que bacana, puxa vida. É, por exemplo, de Patos, a capital do sertão, de Souza, de Cajazeiras, de Uiraína, de Uiraúna, não é verdade? É, por exemplo, da cidade de Cachoeira dos Índios, Balanceia, Paraíba, que bacana, que legal. As fobias, o Mano Novo hoje, as mais incomuns, Mano Novo.
1: Clinofobia.
0: Clinofobia?
1: É quem tem medo de camas.
0: Peraí. A pessoa tem medo de cama?
1: Medo de cama.
0: Ah, essa pessoa não sabe a importância de uma cama. O grande repentista e poeta Zé Laurentino, saudoso Zé Laurentino, da Paraíba, ele até fez aqui Eu, a Cama e a Nobelina, né? Lembra dessa aí, Mano Novo?
1: Boa toda.
0: Pois é, então, ele fala o que é uma cama. Gente, a cama talvez seja o móvel mais importante de uma casa, porque na cama que se nasce, é na cama que se cresce, é na cama que a gente dorme, descansa, está cansado. Quando a gente adoece, está na cama. Quando a gente tem saúde, rola na cama. Quando a gente casa, vai para a cama com a sua cara metade, não é verdade? É na cama que se nasce, né? Se trata e se morre. É uma cama. Então você não, jamais tenha medo de uma cama. Mas pior que existe gente que tem medo de cama. Mandou uma pessoa que tem medo de cama, é o que mesmo? Novo?
1: Crinófobo.
0: É um crinófobo. É. Ô, coi, o cara não gostar de uma cama, o preguiçoso adora uma cama. Ô, camarinha gostosa. Fica descansando aí antes de vai trabalhar, ouvindo Forró Nativa, Comando Velho e Mano Novo.

0: A pedidos, calcinha preta, pensão alimentícia. 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Pague essa conta, são 3h30, você participando no nosso WhatsApp 9198-409-6019.
1: Meu Pitote, beleza? Beleza? Tudo legal, camaradinha? Ê, turmanhada do forró, tudo legal?
0: Tudo supimpa!
1: O Vidor,
0: oi!
1: O cara foi visitar um alambique, né?
0: Ah.
1: Aí ele pegou e vacilou, caiu dentro de um tonelzão de cachaça lá. Ah, meu Deus do céu, o bicho afundou. Aí quando ele levantou, gritou: socorro! Aí abaixou de novo. Quando levantou, gritou: socorro! Aí a terceira vez, quando ele levantou, ele gritou: yeehoo! Volta pra trás! Alô, Vidor, bom dia!
0: Bom dia, bom dia, boa, boa! Valeu, Reinaldo!
2: Bom dia, nativa! Que madrugada animada na nativa, forró nativa, começando agora com Mano Velho, Mano Novo e Rafael Vidaldi. Meu querido Rafael Vidaldi, me toca aí pra minha música, já que me ensinou a beber, com Barões da Pisadinha. Ofereço a todos os porteiros da capital de São Paulo.
0: Essa é boa!
2: E de todo o estado também, que todos tenham uma ótima madrugada, abençoada por Deus. E vamos que vamos, vamos que vamos. Um beijo no coração de cada um de vocês.
0: Valeu, meu amigo! Barões da Pisadinha, essa é boa! Um abraço, viu?
3: Bom dia, Rádio Nativa, bom dia, amigo velho.
0: Bom dia.
3: Bom dia, mano velho, mano novo. Gostaria de ouvir a música com a Simar Monteiro, Ponta de Faca. Tô falando filho de Goianazes, José Miguel da Silva, mas sou de Pernambuco. Um bom dia para todos nós e ótima programação para todos nós. Fica com Deus, tudo de bom.
0: Valeu, valeu. Um abraço, tudo de bom. Bom dia a todos os comedores e

0: mandar um abraço a todos aí, que Deus abençoe. Tamo junto, tá? E um abraço à galerinha do Pãozinho, essa rapaziada aí que tá. Também estamos sempre junto e misturado. Um abraço a todos, que Deus abençoe e vamos pra luta. Quarto, quarto. Ô, mano Rafael.
1: Oi.
0: Por gentileza, meu patrão. Toca pra nós aí, Soró Silva. Eu tô comprando é boi. Positiva.
1: Pose,
0: tchau, obrigado.
1: Pose. Tchau, obrigado, meu amigo Esmeraldo. Aquele abraço. Oi, bom dia.
2: Bom dia, Rafael Guidotti. Bom dia, mano velho, mano novo. Bom dia toda a galera da Nativa. Aqui é o Ronaldo, da Vila Nova Galvão. Tô aqui fazendo esse pãozinho. Ô, Rafael, toca aí. A música é Mala Sem Alça. Stop aí. Marcelo e Rayane, quer dizer. Obrigado, valeu.
1: Valeu, Ronaldo. Um abraço, boa quarta-feira, viu? Oi, bom dia.
3: Bom dia, Nativa. Bom dia a todos os ouvintes. Na melhor rádio de forró do Brasil, Nativa. Quem fala é o Elber, de Vitória da Conquista. Sentindo a conquistinha de açúcar. Cuida.
1: Cuida, Welber! Ó a buzina! Boa, garotinho!
4: Bom dia, mano velho! Bom dia, mano novo!
1: Bom dia,
4: Rafa!
1: Tudo bom?
4: E é Gilson Ferreira de Mogi das Cruzes.
1: Ô, Gilson!
4: Toca pra nós aí, Batista Lima. É, já parou pra pensar.
1: Já parou pra pensar.
4: Um abraço, boa semana para todos.
1: Valeu, Gilson, um abraço. Bom dia, Rafael, mano novo, mano velho. Mano Rafael, se possível, tá com forró Labareda, minha paixão. Valeu, Davi, Davi é porteiro. Valeu, Davi, um abraço, viu? Bom dia, meu amigo Rafael. Bom dia, mano velho, mano novo. Manda um alô pra nós aqui da usina Colombo, frente 377. Uma música do Luiz Gonzaga, Cheiro da Carolina. Nós estamos sintonizados com vocês, somos de Itajobi, boa! Bom dia, mano velho, mano novo, manda um abraço para todos de Icó, no Ceará, é o Leandro. Valeu, Leandro! Bom dia, Vanjin, aqui de Mogi das Cruzes, na escuta, todas as madrugadas com meu irmão Manuel. Muito bem!
5: Bom dia, mano velho, bom dia, mano novo, bom dia, amigo velho! Aqui é o Jonas Paredes da Brasilândia. Ô, amigo velho! Toca a música daquele moço que eu pedi, amigo Rei, Sivaldo Andrade. Ele toca umas músicas da hora, toca trio nordestino.
1: Olha.
5: Ele é da Paraíba, amigo Rei. É um rapaz moreno, do cabeludo. Ele toca um forró da hora, amigo Rei.
1: Então pesquisar.
5: O pessoal vai gostar, oferecer todas a galera da madruga, amigo Rei.
1: Valeu, Jonas. Vou procurar o homem. Vou procurar o homem, tá bom?
6: E forrozinho bem animado da Paula Fernanda, porque eu tô aqui do seu lado.
1: Boa!
7: Bom dia, bom dia, bom dia, mano velho, bom dia, mano novo, bom dia, mano baby, bom dia, Rafael Guidotti.
1: Bom dia.
7: Que tristeza, né, Rafael? Perdeu o Rick, né? Oh, meu Deus, Deus atinge num bom lugar, né? Amém. Mas gostaria de ouvir com o Dantas fazendo um favor pra você, pra todos os ouvintes da Nativa, Rádio Maravilhosa, minha Rádio Nativa, Forró Nativa. Uma ótima quarta-feira, abençoada pra todos nós. Manda um coraçãozinho, um joinha pra mim. Beijo, meus lindos, fiquem com Deus.
1: Beijo, Maria José. Tudo de bom, menina. Quem mais tá por aqui? Diga bom dia.
8: Bom dia, Nativa FM. Bom dia, mano velho. Bom dia, mano novo. Bom dia, Rafael. Aqui é o Marquinho Caminhoneiro, hein?
1: Ô, Marquinho.
8: Ligado e sintonizado nessa rádio mais querida, mais ouvida do Brasil.
1: Boa,
8: hein?
1: Boa.
8: Tô aqui na rodovia Anhanguera, acelerando o carrão aqui.
1: A sua.
8: Na Baixada Santista, ligadinho nessa programação maravilhosa. Coloca a música do Frank aqui pra nós aí. Qualquer uma aí, rapaz. Pra animar essa madrugada aí.
1: Boa.
8: Ofereço pra todo mundo aí que tá sintonizado. Tchau, obrigado.
1: Tchau, obrigado. Bom dia, Guidotti. Estamos juntos no Forró Nativa, garoto. Deus abençoe o nosso dia. Sou Helena Fernandes. Estou em Cidade Tiradentes. Abraço. Um grande abraço pra você também. Oi, bom dia.
9: Ô, amigo velho.
1: Bom dia,
9: mano novo. Bom dia, mano velho. Bom dia a todos do Tapetão Preto. Luiz Gustavo de Lins. Passando aqui no Bauru, na Marechal Rondon. Amigo velho, toca pra nós, Zefinha. Tá bom? Quarta-feira, coisa linda, chegou. Bom dia a todos, bom trabalho. Deus abençoe.
1: Amém, a todos nós.
10: Bom dia, Rafa. Aqui é o Nilson Alves, de Anápolis, Bahia. Joga essa musiquinha boa aí. Provocação de vizinha. Essa música vai pra Edson, do Táxi, o filho dele, Nelson Zenato, Projeto Maravilha, Alfan e No Alecrim 1. E para todos que estão sintonizados aí, Nativa FM.
1: Valeu.
10: Um bom dia.

0: dia e um abraço para vocês.
1: Bom dia, Nils. Provocação de vizinha Amazã. Quem tá pedindo Amazã também aqui é a Mavelucci, Jardim São Paulo de Goianazes. Inclusive, já até toquei, né? Amazã e Elba Ramalho. Mas vamos tocar já já mais Amazã, tá bom? Vai continuando participando, gente, mandando suas mensagens. Você, se não pode gravar, não quer gravar, escreve alguma mensagem. Eu leio aqui no ar o seu bom dia, o seu abraço, tá bom? Ou grave um áudio. Se você for gravar, gente, é até 30 segundos no máximo, tá? Se você conseguir gravar em 10 segundos, 20 segundos, 15 segundos, é melhor, porque daí eu consigo colocar mais e mais ouvintes no ar. Mas se não, é até 30 segundos no máximo o áudio, ok? 9198-409-6019. Eu vou falar devagar, vai ser a chance para você anotar e salvar o nosso número. Nesse WhatsApp, você pode participar aqui do Forró Nativa e de todos os programas da rádio, 24 horas, gente. É esse o número que você participa no ao vivo de cada programa, tá bom? Então salva aí o WhatsApp da Nativa, salva do jeito que a gente anuncia, você não vai tirar nenhum número desse que eu tô falando, nem substituir por outro, nem acrescentar, salva desse jeito. Então eu vou falar devagar para você anotar, e se for a primeira vez que você está ouvindo a rádio, ouvindo Forró Nativa, conta pra gente. Eu aqui, o amigo velho, o mano velho, mandou um negócio saber. Ou você sempre ouviu o programa há muitos e muitos anos, mas vai ser a primeira vez participando? Conta pra gente na mensagem também, tá bom? 9198-409-6019. Vou falar devagar. Anote o nosso WhatsApp e salva de uma vez por toda, meu povo! Anote! 91 98 409 6019. Repetindo devagar de novo. 91 98 409 6019. 3:41.

0: Essa é a provocação da vizinha. É o Amazã a pedidos aqui no nosso WhatsApp. Olha a hora da vizinha. 3h47, você dando seu bom dia no nosso WhatsApp da Nativa, no Forró Nativa, vá.
1: Bom dia a todos. Eu ouço vocês há mais de 20 anos. Tô ligadinha com vocês. Agora indo fazer caminhada.
0: Boa.
1: Bom dia a todos. Coloca a minha mensagem no ar depois das 5 horas.
0: Ah, depois das 5. Depois das 5. Pera aí que eu queimei a largada. Mas nós tentar, se eu achar só essa mensagem, eu repito ela depois das 5, tá? É que vai aparecer mais um monte aqui na frente, mas vamos ver se nós conseguimos, tá bom?
2: Dodge, bom dia. Mano, vai, mano novo aqui, Aguinaldo de Sampa, da cidade de Cajamar. Edir Carmusca, para todos que tiver sintonizado, um forte abraço. O meu pai Bento, minha mãe Quitera, lá em Queimada de Vrema, Pernambuco.
0: Valeu, Guinaldo. Um abraço pra você, garoto.
3: Bom dia, Rafael Guidotti.
0: Bom dia.
3: Bom dia, mano novo. Bom dia, mano velho. Aqui quem vos fala é Alex Martins, da cidade de Lins, trabalhando em Lençóis Paulista.
0: Boa.
3: No puxa do matéria-prima para celulose.
0: Olha.
3: Toca pra nós aí. Mas, trus com leite.
0: Boa.
3: Aquele abraço.
0: Aquele abraço. Foi bom você explicar, porque eu não saberia o que é, não, viu? Bom dia, sou o Samuel Couras, Iguatu, Ceará. Ouvinte assíduo de vários anos. Cuida, manda alô, grato, bom dia. Alô, alô, hein? Obrigado. Bom dia, meus amigos.
4: Bom dia, mano velho. Bom dia, mano novo. Sou Rogério, primeira vez aqui, né? Falo de Itajubá, sul de Minas.
0: Boa!
4: Adoro você.

0: Já vou ver vocês na madrugada, ok?
1: Valeu.
0: Abraço.
1: Um abraço para você, Rogério. Obrigado, viu? Participe sempre.
2: Fala, mano velho, mano novo, que é Zayuto de Biquara, Bahia, Chapadinha Matina. Eu ouvi a música de Franca Guiar, Garagem Apertadinha.
1: Franca, boa. Tá bom então. Bom dia.
3: Bom dia, mano velho. Bom dia, mano novo. Que seja um dia abençoado para todos nós. Marcos, da Zona Leste.
1: Valeu, Marcão. Alô, ZL. Aquele abraço, hein? Olá, bom dia. Me chamo Rosana. Eu sempre ouço vocês, mas de madrugada é a primeira vez. Tô sem sono. Olha aí, Rosana. Um beijo, menina. Fica com nós até o sono chegar, viu? Pode ficar, fica, viu? Bom dia, Rafael. Bom trabalho. Deus abençoe sempre a sua programação. Tocadores de Valdantas. É a primeira vez que participo. Deus abençoe. Obrigado, Adriano. Aquele abraço, Adriano.
4: Bom dia, nativa.
1: Bom dia.
4: Que quem fala é essa bela de Godoy, de Santo Antônio de Poce. Agora que eu salvei a rádio no meu celular, quero deixar um bom dia a todos. E o forró nativa tá muito bom demais.
1: Valeu.
4: Há muito tempo eu ouço nativa, mas só agora eu consegui salvar.
1: Ah! Que bom que deu para salvar, Isabela. Um beijo para você. Eu vi aí, ó, os barões tocando de fundo em alto bom som, hein? 3h50.
5: Bom dia, Rádio Nativa.
1: Bom
5: Sou a
1: dia.
5: Tiele Souza, a primeira vez participando do programa.
1: Boa.
5: Estou ouvindo vocês diretamente da Suíça. Aí, para
1: Oh.
5: vocês é de madrugada, mas para mim ainda é de manhãzinha. Vai dar 9 horas agora. Desejo a todos um bom dia e uma boa continuação de uma boa semana.
1: Olha aí, Tiele Souza, tá lá na Suíça, gente. Tô vendo aqui, ó. O número dela é diferente. Ô, Thierry, tá aí na Suíça. É, que lugar maravilhoso, né? Lugar maravilhoso. Lá já são quase, vai dar 9 horas da manhã. E aqui nós estamos às 3h50 da madrugada. Um beijo, Thierry. Tudo bom pra você aí na Suíça. Bom dia, Rafael, mano velho, mano novo. Sou de Valparaíso, estado de São Paulo. Meu nome é José Nogueira. Estou de folga, estou ouvindo seu programa. Valeu, José Nogueira. Aquele abraço, viu? Boa noite, nativo. Eu escuto vocês todas as noites. Sou motorista carreteiro. Elki Silva. Valeu, Elki. Joab Oliveira. Olá, Joab. Um abraço para você
6: Bom dia,
1: também.
6: bom dia. Bom dia, mano velho. Bom dia, mano novo. Bom dia, Rafael Guidotti, Alberto Carreteiro.
1: Bom dia.
6: Se possível, toca pra nós aí, calcinha preta, Paulinha. Oferecer pra todos os carreteiros. Tchau, obrigado!
1: Tchau, obrigado. Um grande abraço.
7: Bom dia, Rafa. Bom dia, mano velho,
1: Bom
7: mano novo.
1: dia.
7: Aqui é a Ju de Bauru. Estamos
1: Oi, Ju.
7: na ativa novamente aí, escutando vocês, ó. Ao vivo, hein?
1: Ihu!
7: Bom dia, bom dia. Toca uma música aí bonita pra nós de boa. Ô Rafa, me fala uma coisa. Aí
1: Fala.
7: tá chovendo seco ou molhado? Aqui tá chovendo molhado. Tchau, obrigado.
1: Tá molhado, tá chovendo molhado, viu? Tá chovendo molhado, menina. Cuida, cuida, cuida, cuida. 3h52, bom dia. Sou Antônio Souza, QRA, Sergipano de Bauru. Minha primeira vez participando. Valeu, Antônio Souza. Obrigado, garoto. Bom dia.
8: Bom dia, mano velho, mano novo. Que é Juscelino de Guarulhos. Pela terceira vez ouvindo seu ligando pro seu programa. Coloca aí a Mazar, o Saudade Tranca Rua. Ô,
1: Boa.
8: mano novo, cadê o camarão, mano novo?
1: Cadê, mano novo?
9: Bom dia, Rádio Nativa. Aqui quem fala é o Diego, motorista carreteiro da empresa GAS Transportes, na puxada aqui do Mercado Livre, passando aqui por Limeira, interior de São Paulo. Confesso que é a primeira vez que eu escuto a Rádio Nativa e estou
1: Boa.
9: surpreso aí com as músicas aí tocadas aí na rádio. Parabéns, viu?
1: Ô,
9: Um abraço a
1: Diegão.
9: todos aí.
1: Valeu, ali, ó, tá vendo? Primeira vez ouvindo a Rádio Nativa. Gostando da programação, garotinho? Já salva a Nativa aí, menino. Salva aí. Já salvou o número, salva a Nativa. Aí também aqui, olha, a Rosana, né, que falou que é a primeira vez que ouve na madrugada, né, porque perdeu o sono, ela falou, ó, pode deixar, estou morrendo de rir com os áudios do pessoal, sou de Américo Brasiliense. Gente, daqui a pouquinho eu atendo mais ouvintes, tá bom? Continue participando até às 6 da manhã, tamo por cá, mano velho, mano novo e eu, Rafael Guidotti, amigo velho, 9198-409-6019. Bom, pediram, não me lembro quem, pediram a música do Rick, né? Que nos deixou, ele mais 4 ocupantes, né, que estavam no helicóptero, ali na Serra Catarinense, num trágico acidente, né, que vitimou as 5 pessoas, inclusive o Rick, que estava na aeronave. E a nossa pequena homenagem aqui, mas do coração, o ouvinte falou que ele regravou, né, numa sala de reboco, inclusive é ele cantando com o Rick, é a dupla, tá, Rick Renner, esse vídeo aqui foi postado da página dele, Há 7 anos atrás, é um pupurri que tem numa sala de reboco, é a vida do viajante. E é Rick Renner. Então, a gente presta, né? A Nativa já prestou homenagem, vai ser sempre assim, porque faz parte da nossa história da Nativa e faz parte de muita gente, eu creio que do Brasil todo, porque o Rick, além de ter um talento nato como cantor, era um ótimo compositor também, tinha mais de 1.500, 2.000 obras aí gravadas por João Paulo Daniel, Chitãozinho, Chororó e muitos outros. Então, com certeza, o Rick fez, faz e sempre irá fazer parte das nossas vidas em suas artes que vão ficar aí por toda a eternidade. Então, aqui a nossa singela, pequena, mas de coração homenagem ao Rick e também a todos os ocupantes que estavam na aeronave, né, que Deus conforte, que esteja num bom lugar, que estejam em paz e conforte os corações dos amigos próximos, dos familiares, né, que sempre estão ali com contato. E nós, fãs, né, que sempre acompanhou o trabalho. Que Deus aí abençoe toda a família. Então vamos lá, Rick Renner, encerrando mais uma hora do Forró Nativa.
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vale! No ar, você está curtindo o Forró Nativa com Mano Velho e Mano Novo nesta quarta-feira, hoje que é o dia 23 de setembro de 2026, primeiro dia da primavera 2026. Aí começou ontem à noite, às 9h05 da noite, e prolongar-se-á até 21 de dezembro, quando chegará o inverno. 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Mano Novo tem uma questão do ser humano que é fundamental desde que o mundo é mundo. As instalações sanitárias na Europa

0: antes do surgimento do vaso sanitário, o famoso vaso que a gente tem no nosso banho, na nossa toilette. Antes do surgimento do vaso sanitário moderno, com descarga, as instalações sanitárias variavam drasticamente dependendo da época e da classe social, indo de sistemas de esgoto complexos da antiguidade a condições extremamente precárias na Idade Média. Algumas das soluções mais avançadas surgiram milhares de anos atrás. Daqui a pouco eu vou dizer como eram os sanitários na antiguidade. Rapaz, é de dar vergonha, é de dar água na boca. Daqui a pouco eu vou falar, porque Mano Novo agora vai falar sobre as fobias mais estranhas, esquisitas e incomuns, Mano Novo.
1: Acromofobia.
0: O que é acromofobia, Mano Novo?
1: Medo de determinadas cores.
0: Ih, a pessoa tem medo de determinadas cores?
1: É.
0: Mas tem muita gente que não gosta de cor preta, não gosta de cor roxa. Tem gente que, é por exemplo, assim, pink. Tem gente que... Eu não gosto da cor roxa, entendeu? Mas tem gente que não gosta. Tem gente que só gosta da cor branca, da cor amarela, da cor verde, não é verdade? Tem gente... O Roberto Carlos não gosta da cor marrom. Não mostra um pano marrom para Roberto Carlos. Ixi, bicho, ai, arrepiei. Existe isso, com certeza absoluta, aqui no Forró Nativa.

0: É, pedir o Rio Una. Tá aí, ouvimos com o Jorge de Altinho aqui no Forró Nativa. Hoje, quarta-feira, 23 de setembro. Olha a hora do Rio Una. Olha a hora do Rio Una, meu povo. 4 horas e 17 minutos, 14 graus em São Paulo, tempo nublado, tempo nublado. Bora que bora falar com o povo no nosso WhatsApp 9198-409-6019.
1: Bom dia, mano velho, mano novo. Bom dia, Rafael.
0: Bom dia.
1: Rafael, coloca uma música pra gente ouvir, Rafael, fazendo favor. Vou começar tudo de novo. Reginaldo Rossi, muito obrigado. Neto do Coqueiro, que Deus abençoe e desconforte a família do Rick e os outros que morreram também junto com ele. Que Deus volte no lugar. Muito obrigado.
0: Amém. Obrigado. Bom dia.
2: Bom dia, Rafael Guitotti. Bom dia. Eu dou Bahia de São Paulo. Hoje foi uma música com cara velha, filho sem sorte. Toca pra mim, fazendo um favor. Um bom dia. Boa quarta-feira pra todos nós.
0: Valeu, Dovaildo, boa quarta-feira, diga bom dia pra nós, aqui, vamos ler.

0: um texto aqui. Bom dia, Rafael. Bom dia, Nativa. Bom dia, Mano Velho, Mano Novo. É Antônio, motorista da Via Sudeste Paraibano de Carrapateira, Paraíba. Rafael, manda um abraço para todos os nordestinos e todos os ouvintes. Ouvi a música Mesa 14 para nós. Abraço, valeu, obrigado. Oi, bom dia.
1: Bom dia, Forró Nativa. É o França. Queria pedir uma música, Pepe Moreno, qualquer uma delas. Ofereço para todos os ouvintes, Forró Nativa. Aquele abraço. Meu nome é Tchau.
0: Valeu, valeu. Como que é o seu nome? Edilson, né? Valeu, Pepe Moreno, né? Vamos ouvir uma do Pepe Moreno. Faz tempo que eu não toco Pepe Moreno. Vamos tocar. 4h19, bom dia!
2: Bom dia, Rafael Quitotti. Meu carequinha mais lindo aqui, a Ana.
0: Oi, Ana.
2: Estou me arrumando para ir trabalhar.
0: Ah.
2: Vou passar roupa hoje,
0: bora.
2: Rafael Quitotti, nesse friozinho.
0: É bom, é bom.
2: Ô, oh, Rafa, que triste, né, notícia, né? Nós ter perdido um cantor, um amigo, né? O Rick, né?
0: Isso.
2: Que Deus conforte ele, né? E vamos ainda pra frente, né? Que a vida ainda tem muita coisa.
0: Isso aí, que Deus conforte, né? Esteja num bom lugar e conforte o coração dos amigos próximos, familiares e de todos os fãs, né? De todos os brasileiros aí que ficamos, né? Eu fiquei na expectativa de achá-los com vida, mas infelizmente o destino não quis assim, né? 4h20!
3: Bom dia, Mané, bom dia, Manu. Aqui é Marco, mano, é aqui da cidade de Pinhacó, na Paraíba. Tocar uma música aí de Rick Renner aí. Pra homenagem do cantor que faleceu. Mandar essa música aí também pro meu amigo Fabiano, lá no Dristi de Socorro, no nosso barrocão. Chama, Rafael Guidó. O dia tá amanhecendo aqui, vamos tirar o leite da vacaria.
0: Bora, chama, chama, chama! Bom dia, Rafa. Consegui anotar o número. Muito obrigado. Eu sou Romualdo, porteiro. Valeu. Eu tinha o número antigo, estava tentando, mas não conseguia. Que bom, Romualdo. Tá vendo? Conseguiu. Ó, gente, quem não conseguiu anotar o número, já se prepara aí que eu vou falar devagarzinho daqui a pouquinho de novo, antes de tocar a próxima música, tá? Então, você que quer participar, mas nunca conseguiu anotar o WhatsApp, eu vou falar bem devagarzinho para você anotar. E detalhe importante, salva do jeito que a gente anuncia. Porque às vezes a gente anuncia e você pensa que tem que colocar o número da operadora, o DDD. Não, tem que salvar do jeito que a gente fala no ar. Então daqui a pouquinho, antes de tocar a próxima música, eu vou repetir o nosso WhatsApp para você salvar aí, participar do Forró Nativa quando quiser, sempre que quiser. E também de todos os programas da Nativa através desse número, tá bom? Então se prepara aí que eu vou falar devagarzinho o nosso número. Bom dia!
4: Bom dia, Rafael. Aqui é Fátima de Anápolis, Bahia. Toca para mim A Feira de Caruaru. Essa música vai para meu esposo Nilson, para Edson do Táxi, para toda essa gente bonita, sintonizado no Forró Nativa. Um abraço.
0: Valeu, um abraço, tudo de bom.
5: Bom dia, mano velho, mano novo. Me chamo Celivaldo, falo de Santa Catarina, agora na hora, no finalzinho da hora da janta. Forte abraço a todos que fazem o programa e a todos os forrozeiros. Eu gostaria de ouvir qualquer música do Mala Sem Alça.
0: Mala Sem Alça.
5: Uma ótima quarta-feira a todos nós, com Deus na frente.
0: Valeu, Deus na frente sempre. Bom dia.
6: Capixaba sempre aqui, sempre, sempre, sempre. Nunca desgrudo da Nativa, não. Rádio Velho, desde as 2 horas da manhã.
0: Boa.
6: Ele é automático.
0: É, tava gravando, tocou aí o despertador, que é, hein? Tocou, agora fiquei curioso, é despertador esse trem? Dun, dun, dun, dun, dun, dun, dun. Vamos colocar essa parte de novo.
6: Automático.
0: Olha, gente, eu não sei vocês, mas quando tô fazendo o que ele tá fazendo, gravando e acontece isso, me deu uma raiva. Ai, me dá uma... Eu só não jogo o celular na parede, no chão, porque é caro e eu não tenho dinheiro pra comprar outro. Porque, ó, é barbaridade, viu? Um abraço, Capixaba! 4h23!
7: Bom dia, Rafael!
0: Bom dia,
7: Mano Velho! Bom dia, Mano Novo! Escuto vocês há muito tempo, mas estou participando pela primeira vez.
0: Primeira vez!
7: É, sou porteiro aqui de São Paulo, da Zona Sul, e quero que vocês toquem a música, por gentileza, de Magníficos.
0: Magníficos!
7: fica da preferência de vocês, ofereça aí para todos os porteiros, para todos os vigilantes, todos os padeiros, todo mundo que levanta aí na madrugada. Abraço!
0: Valeu, Eduardo! Abraço para você também! É... Vamos...
8: Habitante. Esqueci de falar. Ouço forró nativa desde moleque, desde os meus 12 anos. E é a primeira vez que eu participo. Aquele abraço. Fui.
0: Opa, valeu, meu amigo. Um abraço. A primeira de muitas, hein?
9: Oi, olá. Bom dia.
0: Bom dia.
9: Bom dia, Rafael Guidotti. Bom dia, Mano Velho. Bom dia, Mano Novo. Bom dia para todos os manos. Opa, sensacional. Show muito bom de ouvir o forró da nativa. É sensacional, maravilhoso, Rafael. É sempre, sempre uma delícia. Valeu, aquele abraço e tchau, tchau.
0: Tchau, tchau. Obrigado, José. Eu tô de oi aqui, porque antes de encerrar a hora anterior, eu tava tocando um Rick, né? Que foi a última, o Rick Renner, foi a última da música, a última música da última hora. Aí eu toquei e tal, tava pegando aqui. Sabe quando você tá parado olhando pra frente, mas o seu reflexo aqui no canto do zóio, você vê algo se mexendo? Aí já me dá um frio no espinho, né? Porque podia ser um leão, podia ser um rinoceronte, podia ser um escorpião, um rato, mas não. Era o que tava se mexendo no chão? Uma janha de uma barata. Então eu tô de olho, porque se tem uma, tem outra, né? Espero que a... Eu já era, aquela lá já foi também, já foi de arrasta pra cima. Só espero que a família não venha procurá-la, porque olha a barbaridade, viu?
10: Bom dia, mano, vai, mano. Bom dia, rapaz de Dota, que é o que fala o Batista, falando dos Estados Unidos.
0: Opa!
10: Aqui tá começando frio, meu garoto, e aí acabou, né? Que tá começando, troca aí forró pra nós, escutar aí qualquer forró, tá bom demais.
0: Boa!
10: Oferece pra todo mundo ir. Todos leiteiros de São Paulo, meus amigos leiteiros, aquele abraço. Fica com Deus.
0: Fica com Deus, João, aí nos Estados Unidos. É, já tá aí. Começou o outono, né? Ontem à noite começou a primavera aqui no Hemisfério Sul. No Hemisfério Norte começou o outono, já começa a dar uma geladinha. Ainda não esquentou, viu, João? Pelo menos aqui na região de São Paulo, que nem agora, por exemplo, estamos aqui marcando 14 graus. Mas a tendência nos próximos dias é voltar a esquentar, né? Ainda vamos ter alguns efeitos sanfonas aí, né? 14, 18, depois máximo de 28, aí cai de novo, pelo menos aí nos próximos 10, 15 dias. Mas agora a tendência, sim, é esquentar aqui no nosso Hemisfério Sul.
11: Bom dia, Mano Velho, Mano Novo, Rafael Guidó, todas as manas, enfim, a todos aí da Nativa. Rafael, toca pra gente ouvir aí, Calcinha Preta. Paulinha, né?
0: Paulinha.
11: Aqui é João de Paraisópolis.
0: Ô, João, um abraço, Paraisópolis.
12: Bom dia por Caes do Táxi aqui de Eunápolis, na escuta, como sempre, Rafael, aquele abraço, Rafael. Boa. Recebam aí o alô do nosso amigão aí, Esmeraldo, aquele abraço, que Deus proteja a vida dele, caminho dele, meu filho também, que é carreteiro Ricardo, tá no trecho. Manda pra Nilson, Fátima Concertina e toda a galera que era na escuta da programação, valeu? Então não corre aqui. Red do Tag de Eunápolis, Bahia. Tchau, obrigado. Qualquer um de Amazon, seja bem-vindo. Valeu,
0: Rafa. Boa. Valeu, Edson. Um abraço.
13: Bom dia, Mano Novo. Bom dia, Rafael, que deu ótimo. Bom dia, Mano Baby. Rafael, aqui é Regis de Canhotinho, Pernambuco. Toque qualquer um aí de Amazon. Eu ofereço a todos os vigilantes de todo o Brasil. E a todos os caminhoneiros, padeiros e a todos os trabalhadores na noitada. Cuida.
0: Cuida, cuida. Gente, ó, então eu vou repetir, vou falar aqui o nosso WhatsApp devagarzinho, vou tocar um pedido musical agora, depois a gente continua atendendo vocês no nosso WhatsApp, tá? Ou você grava um áudio de até no máximo 30 segundos, não pode passar mais de 30 segundos, tá? Tem que ser de 30 segundos para menos. Pode gravar em 8 segundos, em 15 segundos, 12 segundos, 20 segundos, mas no máximo 30 segundos. Ou escreva que eu leia sua mensagem no ar aqui, seu bom dia, seu abraço, seu pedido musical, tá bom? Anote aí e não liga, hein, gente? Esse número a gente passa é somente para mensagem, ou de texto, ou você grava um áudio. Não é para ligar nesse número, combinado? Anote e salve desse jeito. 91 98 4-0-9...

91 96 0 19. Repetindo. 91 98 409 60 19. 4:29, Pepe Moreno. Oi, oi, oi, oi, oi.

fazer a bagaceira, vai! Joga a mão pra cima aí!

Olha aqui, gente, estou falando aqui das instalações sanitárias do passado. Com a queda do Império Romano, no ano 476 d.C., grande parte do conhecimento de engenharia hidráulica se perdeu na Europa, resultando no período mais crítico da higiene humana. Acabou o Império Romano, a esculhambou, foi pior ainda, rapaz.

0: Diga.
1: Ergofobia.
0: O que é ergofobia, mano novo?
1: Medo de trabalho.
0: Vai trabalhar, vagabundo! Então, rapaz, a pessoa, como tem gente que não trabalha? No Brasil, acredita-se que pelo menos 50 milhões de pessoas não querem trabalhar, não trabalham. Ou tem a mesada do avô, da mãe, do pai, ou às vezes tem uma aposentadoria, tem uma pensão. Trabalhar para quê, homem? Trabalhar? Não, não sou escravo. Então a pessoa que não gosta de trabalhar e que é preguiçoso mesmo, ele sofre qual é a fobia, mano novo?
1: Que não gosta de trabalho,
0: sim.
1: Ergofobia.
0: Ergofobia, vai trabalhar, vagabundo! E cuida o forro nativo com mano velho e mano novo!

Então vamos embora, senhora, senhora. A Cunha, a Fufufole. A Fufufole, seu poder. Você está maior, na maior audiência do Rádio do Brasil, no primeiro dia da primavera, dia completo. Hoje, que é o dia 23 de setembro do ano 2026, a quarta-feira. Pois é, a primavera chegou, minha gente. E eu estou falando das instalações.

0: sanitárias ao longo da história. Nas casas comuns, a população usava, naquele tempo, fossas secas no quintal, ou mais frequentemente, potes de câmara, os populares urinóis, mantidos embaixo da cama. O cara tinha um urinol debaixo, até hoje tem lugar que tem urinol, não é verdade? Está debaixo da cama. O problema das ruas, pela manhã, era comum que pessoas despejassem o conteúdo dos urinóis diretamente pela janela da casa, lá naquelas ruas de terra. Naquela época, a famosa expressão, quando a dona de casa ia jogar aquele produto da madrugada no urinol, como passava a gente embaixo da calçada, ela gritava, água vai! O cara quando água vai, o cara dava um pulo, vixi, saía da calçada, porque vinha realmente muita sujeira. Era daquele jeito mesmo, hein? Então, água vai! Isso era para alertar quem passava a pé lá embaixo da casa, hein? Com o crescimento acelerado das cidades antes da Revolução Industrial, a situação se tornou insustentável. As casas urbanas acumulavam dejetos em fossas subterrâneas no porão ou no quintal. Quando enchiam, profissionais conhecidos como limpadores noturnos esvaziavam o local manualmente e levavam os resíduos para rios e plantações. Nossa Senhora, pelo amor de Deus, hein? Então aqui, ainda eu vou contar, tem um rabicho ainda para contar mais ainda para vocês aqui no Fórum Nativa desta quarta-feira, que Mano Novo está trazendo as fobias mais incomuns do ser humano. Mano Novo...
1: Pois é. É, já falamos de várias, né?
0: Isso, mais um aí, Mano.
1: Agora, quem tem medo de ter medo?
0: Quem tem medo de ter medo do medo? Quem tem medo de ter medo é o quê, Mano Novo?
1: Sofre de fobofobia.
0: Fobofobia, a pessoa que tem medo de ter medo. Como é mesmo, Mano Novo?
1: Tem medo de ter medo.
0: Ele é o quê mesmo?
1: Fobofobia.
0: Forrofobia. É no Forró Nativa do Mano Velho e do Mano Novo.
2: Beijo.

0: Ô, chuva! Fala mansa com Marcelo Falcão! Olha a hora da chuva! É a hora da coaiada! 4:44, 4:44 Brasilis! Bora que bora! 9198-409-6019! Marilene, bom dia pra você, Marilene! Bom dia agora também aqui, ó, tudo bem? Eu, meu esposo Ivaís. É, somos ouvintes todos os dias, somos de Vargem Grande, valeu Maria Eunice. Oi pro Joseildo Costa, quem mais tá por aqui? Bom dia, que Deus abençoe o nosso dia, um abraço a todos da Nativa, é Régio de São José dos Campos. Oi, bom dia!
1: Bom dia, eu sou o Luiz aqui de Diadema, sou ouvinte desde lá do Braz, da loja de disco lá do Braz.
0: Olha!
1: E hoje, todos os dias, mas estou participando pela primeira vez. Gosto muito das bobagens de vocês. Eu gostaria muito de ouvir aquela música Tomar Banho no Raso e Tomar no Fundo.
0: Ô, louco!
1: Parabéns pelo sucesso, Mano Velho, Mano Novo, toda a programação. Assisto todos os dias.
0: Valeu, Luiz! Primeira vez que participou, você mandou.
1: Hoje, todos os dias, mas estou participando pela primeira vez. Gosto muito das bobagens de vocês. Gosto muito das bobagens de vocês.
0: Ele falou, gosto muito das bobagens de você. É isso que eu ouvi?
1: De vocês, eu gostaria muito de ouvir muitas bobagens de vocês.
0: Um abraço, Luiz. Tudo de bom, menino. Participe mais vezes agora que você conseguiu anotar aqui o telefone, viu, menino?
2: Fala, Rafael. Bom dia. Mano Vai. Bom dia, Mano Novo. Francisco por aqui. Um prazer estar falando com vocês aí pela primeira vez.
0: Boa.
2: É, faz um favor pra nós, Rafa, toca Asa Branca com Luiz Gonzaga.
0: Opa, tô devendo essa, hein?
2: Um abraço aí a todos os ouvintes Nativa e um bom dia.
0: Um abraço, bom, eu vou tocar.
2: A todos.
0: Vou tocar já, vai ser a próxima, tá bom? Já tô devendo Asa Branca já faz alguns dias, já que pediram e eu toquei outras do Luiz Gonzaga, mas não toquei Asa Branca. Vamos tocar agora. Wilson, bom dia, Wilson! Wilson, bom dia! Agora quem mais aqui?
3: Bom dia, Rafael, bom dia, Mano Velho, bom dia, Mano Novo. Aqui é o Irã Badeiro, aqui do Jardim Alto Alegre, participando pela primeira vez.
0: Opa!
3: Mas escuto vocês há muito tempo já. Gostaria de pedir uma música de Desejo de Menina, Moldura.
0: Moldura.
3: Obrigado, Rafael.
0: Valeu, Irã, né? Desejo de Menina Moldura, primeira vez participando, obrigado, meu amigo. Bom dia, Guidotti, sou Vladimir Alves da Silva, moro no Grajaú, toca qualquer uma do Amazã. Já toquei duas Amazãs, se der tempo, nós toca outra, tá bom?
4: Bom dia, meu nome é Ivan, sou ouvinte da Nativa, sou aqui do Maranhão, de Governador Nunes Freire, Maranhão.
0: Boa.
4: Roda aí uma música pra mim, qualquer música. Escuto toda madrugada o programa de vocês.
0: Valeu, Ivan, lá do Maranhão, né? Boa! Boa, Rafael Guidotti, aqui é o Marcelo, açougueiro da madrugada Poços de Caldas, sul de Minas, ali em Minas Gerais. Se puder, toca Dona Onete, Pitiu. Opa, boa! Marcelo, um abraço pra você, garotinho. Um abraço, pessoal de Poços de Caldas. 4:48.
5: Aqui é o Aguiar, Rafael Guidotti. Mano Vai, meu dia novo. Eu, Fabrício de Rio Claro, motorista carreteiro. Ele pediu uma música aí de Zezinho Barros, filho do dono. Oferecer aí a todos os ouvintes aí da Nativa FM aí. Todos motoristas, caminhoneiros, carreteiros aí. Todos que estão na escuta também aí. Um abraço a todos. Deus abençoe e acompanha aí.
0: Valeu, Fabrício. Um abraço pra você. Bom dia.
6: Bom dia, Rádio Nativa. Que Deus possa abençoar a todos aí que estão ouvindo a rádio. Esse dia maravilhoso aí. É, gostaria de pedir a música Saga de um Vaqueiro. É, me chamo Marcelo Gadelha, sou da cidade de Condado, Paraíba, mas há 18 anos moro aqui em Suzano, São Paulo. Um abraço para todos aí, fica com Deus a todos.
0: Amém, você também, obrigado pela companhia.
7: Bom dia, Rafael Guidotti.
0: Bom dia.
7: É a Sônia de Garça.
0: Oi, Sônia.
7: É, dá para você tocar para mim a música do Luiz Gonzaga, Carolina Conká? Eu ofereço para o meu esposo também, que está aqui olhando para mim agora, nesse momento. Eu ofereço para vocês, ofereço para todos que gostarem da música. Tenham um bom dia.
0: Bom dia, Sônia. Obrigado pelo carinho, viu? Bom dia, Rafael Guidotti, Roberto, São Bernardo do Campo.

0: Campo. Passando, mais um aqui, ó. Passando para desejar um bom dia. Muito triste perder o nosso carequinha tão amado por todos nós. Deus abençoe. Maria das Dores, é o Rick, né? Muito bem, boa. Obrigado pela participação, viu? Oi, bom dia.
1: Bom dia, nativa. Bom dia a todos nativeiros aí que trabalham na madruga aí. Rafael, mano velho, mano novo e toda a rapaziada aí. Sou Natanael, tô aqui no QAP Total na portaria. Copiou, Rafael?
0: Boa
1: Toca
0: pose.
1: uma música aí de Roberto Bode Quemé. Pra oferecer a toda a galera aí.
0: Valeu,
1: Positivo e operante, fui.
0: positivo operante. Copiou,
1: Bom
0: Natanael.
1: dia, Rafael. É Cris Médio, da Vão da Serra. Estou aqui grudadinha no Forró Nativa. Toca aí para nós, por favor. Batista Lima, oi, tudo bem? Um abraço aí para todos.
0: Outro abraço para você também. 4h50.
2: Bom dia, Rafael de Dóis. Bom
0: Bom
2: dia,
0: dia.
2: Nativa. Bom dia, mano velho, mano novo. Bom dia a todos os ouvintes. Palco do momento aqui é a rodovia Anhanguera. São Joaquim da Barra, tá ficando na saudade. Daqui a pouco, Ribeirão Preto. E vamos que vamos em busca do Guarulhos ali, tá?
0: Boa.
2: Se der, toca pra nós, porque é uma aí do Racha Chinela. Bom dia, bora que bora.
0: Bora que
2: Chama.
0: bora.
3: Bom
0: Valeu.
3: dia, Rafael Guidotti. Bom dia a toda a equipe da Nativa.
0: Bom
3: É a
0: dia.
3: Fátima aqui do Tatuapé, desejando uma quarta-feira abençoada, com muitas alegrias, muito sucesso para a Rádio Nativa. Uma primavera também com muitas alegrias para todos nós, flores, flores e flores. Por favor, Rafa, para comemorar o primeiro dia da primavera, toca para nós um Fala Mansa bem gostoso. Beijo, beijo, beijo. Deus te abençoe.
0: Beijo, Fátima. Chimoema, boa semana, boa quarta-feira, uma boa estação. Ouviu aí, né? Ô, chuva! É que agora vem, né? Essas transições aí, agora vem mais chuvas ainda pela frente aí, com certeza. Primavera, nós curtimos aí o Fala Mansa. Bom, gente, ó, 4h51, vamos curtir Luiz Gonzaga, Asa Branca? Aí tem o um intervalinho, começa aquele horário das 5 horas, né? Um pouquinho mais apertado, por causa desse período eleitoral que nós estamos, né? Mas falta poucos dias para terminar. E até lá, então, a gente pede sua paciência, porque tem os comerciais obrigatórios para a gente soltar aqui, tá bom? Do horário eleitoral, além da propaganda, né? Então, tem os horários eleitorais às 7 da manhã e durante o dia tem aí as propagandas também obrigatórias, gratuitas aí durante a nossa programação, não só da Nativa, mas assim acontece com todas as rádios e televisões abertas do país. A gente volta já. Continue participando, 9198-409-6019.

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0: Muito bem, minha gente, estamos aqui de vento em polpa nessa quarta-feira, dando boas-vindas à primavera. Mudou a estação, as coisas mudam. Olha, tem um ditado na vida muito importante, fala assim: as coisas mudam, e mudam mesmo. É muito interessante tudo isso aqui, minha gente. E hoje aqui no Forró Nativa, em nome de Dry Leves, construindo soluções inteligentes, e Max Power, o estimulante sexual que é potência mundial, estamos aqui destacando a história das instalações sanitárias ao longo da história. Gente, olha aqui, mesmo em locais grandiosos, naquela época, hein? Mesmo em locais grandiosos, como o Palácio de Versalhes, na França, o palácio mais importante, do Palácio de Versalhes, na França, lá não havia banheiros fixos. Nobres usavam cadeiras perfumadas, com urinóis embutidos, e muitas vezes fazer as necessidades eram atrás das cortinas do palácio ou até nos corredores do palácio de Versalhes. Não tinha banheiro. Que nojeira, a história conta. O vaso sanitário. Gente, a importância do vaso sanitário. Olha, muito interessante aqui. O primeiro vaso sanitário moderno com sistema de descarga foi inventado em 1596 pelo inglês John Harrington, um afilhado da rainha Elizabeth I. Eu amanhã, quinta-feira, eu vou estar falando, porque é importante demais a instalação sanitária, na verdade, em todo lugar, ou em casa, no apartamento da kitnet, no terminal rodoviário, no aeroporto, no cinema, no restaurante, instalações sanitárias são fundamentais, entendeu? Então hoje eu destaquei e vou voltar nesse assunto amanhã aqui no Forró Nativa, evidentemente. Mano Novo, evidentemente. Você está falando sobre as fobias mais incomuns. Fala aí, Mano Novo.
1: Ginecofobia agora.
0: Como é que é mesmo?
1: Ginecofobia.
0: O que é ginecofobia, Mano Novo?
1: É aquele que tem medo de mulheres.
0: Olha, tem cara que tem medo de mulher. Morro de medo de mulher. Ah, Deus que me livre. Eu morro de medo de mulher. Aquele corte é o corte mais perigoso e mais importante no mundo, o corte. Então o cara tem medo, não, vixe, não, de mulher tô fora, tô longe. Ele sofre de quê? De fobia, Mano Novo?
1: Ginecofobia.
0: Vai, rapaz, muda esse jogo, meu amigo. Curta o Forró Nativa dessa quarta-feira com Mano Velho e Mano Novo.
2: Bonde do Brasil.

0: esses flashbacks, hein? Pode não, pode não, bonde do Brasil. Esquece que a gente é ex. Ex é ex. Também tivemos Batista Lima. Não é só tchau. Olha a hora da ex. 5h15. Hoje, gente, é dia 23 de setembro. Hoje é Dia Nacional dos Profissionais de Nível Técnico, Dia Internacional das Línguas e Sinais, Dia Internacional contra a Exploração Sexual e o Tráfico de Mulheres e Crianças, Dia do Técnico Industrial, Dia do Técnico em Edificações, Dia do Combate ao Estresse. Preciso comemorar esse dia. Dia dos Filhos. Hoje é Dia dos Filhos. Mandar um beijo para minha filha, né, Ana Carolina. Um beijo, ela deve estar dormindo ainda, mas é um beijo mesmo assim, né? O que vale a intenção. Dia do soldador e dia do sorvete. Que delícia, hein? Um sorvetinho. Coisa boa. É isso aí, gente. E falando aqui, olha, eu tava vendo aqui, né? Hoje é Dia Internacional das Línguas e Sinais. Tá aí uma coisa que poderia ensinar as crianças na escola desde cedo, né? Ser uma matéria. Eu acho incrível as pessoas, né, que têm esse dom e que têm essa vontade de aprender e comunicar com as pessoas, né, a inclusão, essa é a verdadeira inclusão, né, eu adoraria poder aprender, fazer, eu acho assim, incrível, né, essa língua de sinais, né, então eu acho que seria uma boa, não seria não, eu acho que seria uma boa colocar isso como uma matéria na escola, sinceramente, né. Tanta coisa que eles querem empurrar, né? Isso aí deveria. Isso seria legal. Seria bem bacana, assim. Porque a inclusão seria total, né? Desde cedo, a criançada aprender ter isso no currículo, assim. E poder, né? Com os amiguinhos que têm essa, né, deficiência auditiva, né? Ou de fala, né? E, enfim. É uma opinião. 5h16, bom dia!
1: Bom dia, Forró Nativa, bom dia, mano velho, mano novo. Será que é o mano Rafa que tá aí? Acabei de acordar.
0: Olha.
1: Eita, tô com um cafezinho pra sair na folha pra esquentar, que tá friozinho, bom tá dormindo, mas vamos trabalhar que nós já sempre foi lindas e lindo. Beijo, beijo, beijo.
0: Beijo, beijo, beijo, Maria Cícera, bom dia!
2: Bom dia, mano velho, mano novo, Rafael. E aqui eu sou o José de Guarulhos. Toca aí pra nós, Calcinha Preta. Tô no QAP na portaria, totalmente QAP total.
0: Boa, boa, bora que bora. Oi, Rafael, como faz pra se inscrever nas promoções da Nativa? Pode ser nesse número mesmo, durante o dia, você fala que quer participar das promoções da Nativa. Aí o pessoal do atendimento vai tá colocando o seu número aí no sorteio aí, tá bom? Bom dia, mano velho, mano novo, Rafael Guidotti, o cara aqui é mais lindo, aqui é Marlene de Extrema, gostaria de ouvir qualquer uma de Calcinha Preta e oferecer para minha amiga Maria, que é fã do Calcinha Preta, boa, muito bom, oi, oi, oi, bom dia.
3: Bom dia, bom dia, aqui quem fala é o Sérgio Alves, ou Carioca.
0: Ô, Carioca.
3: Estou aqui em São Paulo, mas queria ouvir justamente nessa hora, entendeu? Morango do Nordeste, se for possível. Gosto muito de samba, mas um forró sempre é bom.
0: Sempre.
3: Estamos aí. Bom dia para todos.
0: Valeu, Sérgio Carioca. Um abraço. Bom dia, Rafael. Você pode tocar aí Flávio José, Engenho Velho. Um grande abraço. Obrigado, Franci Milton. Quem mais está aqui? Bom dia, aqui é Durval, da Pastelaria Bela Vista, Uauá, Bahia. Toca a música do Luiz Gonzaga, Samarica Parteira. Quem mais está por aqui? Oi, bom dia, diga bom dia pra gente.
4: Bom dia, Nativa, Fernando Gomes falando pela primeira vez aqui em Guarulhos, finalizando mais um plantão. Um ótimo dia, uma ótima semana para todos.
0: Valeu, primeira vez, obrigado. Bom dia, Rafael Guidotti, bom dia, Forró Nativa, aqui é a Nina, voltei de São Paulo agora, vou pra academia cuidar do esqueleto, bora cuidar do esqueleto, bora, manda um bom dia pra minha irmã Dilma, a Dil, né, e todos os ouvintes da Nativa, oi, bom dia.
5: Bom dia, mano velho e mano novo, vamos ir pancada, o atleta do bem de Aracaju, Sergipe, se possível, gostaria de ouvir com Frank Aguiar, segure o rabo dela, ofereço pra todos.

0: ouvinte do Forrozão da Nativa com o Mano Velho e Mano Novo. Um abraço.
1: Valeu, um abraço. Olá, bom dia, família Morim. Toco Dantas, oferece para minha querida Zilma aqui em Itapsirica. É o Gerson, valeu, Gerson. Um abraço. Oi, bom dia.
2: Bom dia, Rafael Guidotti. Bom dia, Mano Velho, Mano Novo. Aqui quem fala é André de Vinhedo.
1: Ô, André.
2: Chegando aqui na cidade de Araraquara, cortando trecho.
1: Corte.
2: Positivo?
1: Pose.
2: Manda aí uma música para nós aí, meu querido, de Roberto e seus teclados. Oferecer para todos os caminhoneiros, exclusivamente aí meu amigo Barreto aí, que tá curtindo aqui também a programação da Nativa, hein?
1: Valeu. Um abraço. Valeu, André, um abraço.
3: Bom dia, Rafael Guidotti. Bom dia, Mano Velho. Bom dia, Mano Novo.
1: Bom dia.
3: Rafael Guidotti, gostaria de ouvir no Forró Nativa a música do Rastapé, Riso Cristalino. Ofereço para todos vocês da Nativa e para todos os ouvintes. Uma quarta-feira abençoada para todos nós. Beijo, Rafa.
1: Beijo, beijo.
4: É a primeira vez que eu tô mandando áudio a vocês. Bom dia a todos, com muita alegria, Deus no coração. Bom dia, gente. Bom dia a todos. Eu ouço vocês há mais de 20 anos. Tô ligadinha com vocês. Agora indo fazer caminhada. Bom dia a todos.
1: Bom dia, viu? Bom dia, Neia. Obrigado. Bom dia, Mano Velho, Mano Novo, Rafael Guidotti, que a paz de Deus esteja com todos nós, amém. É o Ramalho de Amparo, ouço todos os dias programas de vocês, toca para nós Mastruz com Leite, qualquer uma deles, vamos para a rodagem, obrigado, bom dia.
5: Bom dia, Mano Velho, Mano Novo, aqui é o Adilson, queria escutar uma música do Rick Renner aí, filha, primeira vez que eu tô participando.
1: Valeu, meu amigo, obrigado, viu? Bom dia, Rafa. Aqui é Zé Marcos de Guarulhos, Cumbica, desde 1995, ouvindo Mano Velho e Mano Novo, e agora você também na equipe. Quero ouvir uma de Sandro Matos. Meus parabéns a você. Tchau, obrigado. Oi, bom dia.
6: Bom dia, Rafinha. Aqui é a Marieta de Guarulhos. Olha, Rafinha, eu fui lá na loja pegar um presente que eu ganhei na lojinha. Aí cheguei lá, tinha um rapaz lá e ele falou assim, quero o Rafael. Aí eu falei, mentira, o Rafael é careca, cadê a careca?
1: Eles tentam me imitar, mas nunca vão conseguir uma careca tão brilhante e bonita que nem a minha. É o Lucas Guerreiro, né, Lucas? Você tá querendo pegar a minha fama aí de pegador? É, você é mais bonito que eu, rapaz. Um abraço, Guerreiro, fica lá na lojinha da Nativa, lá no Central Plaza.
7: Bom dia. Bom dia, Mano Velho. Bom dia, Mano Novo. Eu queria ouvir a música do Calcinha Preta.
1: Vamos tocar na volta. Meu
7: Deus. Obrigado.
1: Muito pedido pra Calcinha Preta hoje, hein? Vamos tocar na volta do intervalo agora, tá bom?
8: Bom dia, Rafael Guidotti.
1: Bom dia.
8: Bom dia, Mano Novo, Mano Velho. Bom dia pra nós. É o Tico, Urânia, interiorzão de São Paulo, aqui sintonizado na Nativa FM, Forrozão.
1: Boa, garota! A gente volta já com Calcinha Preta e mais participações dos nossos ouvintes que estão aqui, ó, enchendo o nosso WhatsApp. Eita, coisa boa! 5h23.
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0: do Desejo de Menina, Moldura. 5 horas e 45 minutos, rapidinho aqui, mais uns últimos bom dias aqui. Vamos ler as mensagens, que é mais rápido, gente, porque é corrido. Essa época do, né, eleitoral é quebra nós, mas logo acaba. Bom dia, Deus abençoe nosso dia, valeu, Jô. Meu nome é Mike, sou nordestino, gostaria de ouvir Paixão de um Homem com Valduque Soriano. Acho que é Valduque Soriano, né? Ailton Mineiro, bom dia, José. Um abraço aí de Suzano, obrigado, bom dia. Bom dia, Rafa, mano velho, mano novo, Deus abençoe. Soraya de Praia Grande. Obrigado, Soraya, um super beijo pra você, viu? Bom dia, mano velho, mano novo e Rafael Guidotti. Primeira vez ouvindo o Forró Nativa e posso falar que já virei fã de vocês. Estou aqui de Ribeirão Preto, trabalhando até às 7 da manhã. Um grande abraço, boa quarta-feira. Obrigado, obrigado, valeu. Quem mais está por aqui também? Bom dia, mano velho, mano novo, Rafael Guidotti. Sou Mari Lúcia de Embu Guaçu. Um beijo para você. Bom dia, Rafael Guidotti, Fábio de Bauru. Primeira vez participando, toca uma música para nós. Filho do Piseiro, Madeira. Opa, boa. Forte abraço. Bom dia. Um grande abraço, um beijo para os meus filhos Bruna, Pablo e Ítalo. Mamãe ama vocês, a Ivonete. Obrigado, viu, gente? Mas agora é hora de previsão do tempo. 5h46, bom dia!
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2: Tá chovendo aí, aqui tá chovendo. Aqui tava chovendo e agora já choveu.
3: Tá chovendo só fora, dentro de casa tá tudo seco ainda, por enquanto.
2: Tá chovendo sim, querida, tudo molhado pra fora, uma barreira, não dá nem de caminhar pelo redor de tudo.
4: Tá chovendo sim, mas ainda não tá correndo água na estrada.
2: Tá chovendo, choveu a noite inteira e tá chovendo.
0: Boa, Mariquinha! Tá chovendo aí? Aqui ainda não tá, mas já choveu, já choviscou, já parou, mas vai chover, viu, Mariquinha? Agora a temperatura de 14 graus, bem nublado em São Paulo. Hoje a mínima é 13, a máxima não deve passar dos 17 graus hoje. Chuvoso durante o dia, à noite pode chuviscar e o céu ainda fica nublado. 15 milímetros, 100% de chance de cair todos esses 15 milímetros hoje, tá? Vento a 12 km por hora, tendo rajadas de até 39 km por hora. O sol nasce às 5h56, se põe às 6h02, estamos aí na lua crescente, Mariquinha!

0: Rasta a chinela, mel da sua boca. Gente, obrigado pelo carinho, pela companhia de mais uma madrugada, mais um dia vitorioso, né? Quarta-feira, 23 de setembro, 5 horas e 50 minutos. Amanhã estamos por cá, eu queria falar por aqui e por cá. Estamos por cá amanhã, às 2 da madrugada, com Forró Nativa, Mano Velho, Mano Novo e eu, Amigo Velho. Já eu volto mais um pouquinho, junto com o Jones Mendes, com um super recado importante pra você no coração sertanejo, tá bom? Ô, mano, velho, Jones Mendes tá quase chegando, hein? Um abraço pra vocês, olha a hora, mano, velho, 5h50.
1: E o Jones Mendes tá chegando com o coração sertanejo. Já vou me dirigir com o Mano Novo para o nosso avião Douglas DC-3, motores a pistão, um ronco bonito e romântico, e lá na cabine, comandante, copiloto, rádio telegrafista, mercando de voo e as comissárias. Embarque autorizado, Mano Velho, mandou. Vamos embora, Mano Novo.
2: Vamos nessa.
1: Até amanhã.
2: Até amanhã.
1: Galera do querido e amado Brasil.
2: Bye, bye. Bye, bye.
3: Mano Velho, dizem que o Padre Cícero é um santo e tem poder.
1: É isso mesmo, Mano Novo. E se a voz do povo é a voz de Deus, só nos resta dizer: viva o santo do sertão!
3: Viva!
1: O Padre Cícero foi tão querido no sertão nordestino que o povo criou a sua oração. A oração para ser rezada antes do agricultor sair de casa para a lida diária.
3: Vamos rezar, Mano Velho?
1: Vamos sim, Mano Novo, ao som do maestro César do acordeon.
3: Pelas lágrimas divinais, livrai-me dos invejosos e das mãos dos criminosos e dos laços dos satanás.
1: Para botá-los para trás, Deus na frente, paz na guia. Ó Santa Virgem Maria, quando vem rompendo a aurora, iluminai-me na hora que vem clareando o dia.
3: Levanto-me e entrego-me a Deus e a Virgem Maria,
1: para com as espadas de São Jorge estar armado, com o leite da Virgem Maria amamentado,
3: para que meus braços não sejam fracos, nem meu sangue derramado pelas mãos do inimigo.
1: Quero ficar livre de todos os perigos em minha casa, junto com a minha querida família.
3: Em nome de suas cinco chagas, Jesus Cristo de Nazaré, atenda os meus rogos e me livre de todos os males.
1: Amém.
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0: Ok, ok, está no ar. Coração sertanejo da Nativa. Acabou o forró. Acabou o forró. 2 da manhã tem mais Mano Novo, Mano Velho, Mano Guidote. Não, Mano Guidote volta daqui a pouquinho. Eu sempre dá uma esticadinha, mano. 6 da manhã, horário de Brasília. Bom dia, meu povo. Bom dia, dona Guga. Como é que vai a senhora? Como é que tá essa vida aí? Fala aqui bonitinho, neste microfone. Diga, dá o ar da sua graça. Bom dia, Guga.
1: Bom dia, mal acabadinho.
0: Ah, muito obrigado. Deixa eu pegar o prêmio que eu ganho. Temos hoje camiseta Nativa e também o cacheador Duo Shine da Philco. Cachos maravilhosos nos seus cabelos. Gosta de cachos? Vamos cachear esses cabelos. Charada! Ó, lá vem de novo, pergunta grande. Hoje a semana da pergunta grande é essa, hein? Sou parte do corpo e posso te surpreender. Se uma letra do meu nome você remover, fico tão leve que posso até voar e desaparecer. Quem sou eu? 9198-409-6019. Sou parte do corpo e posso te surpreender. Se uma letra do meu nome você remover, fico tão leve que posso até voar e desaparecer.

0: Santana, Anjo Loiro, último desapaixonado.
1: É gostoso, vai barulho.
0: 6h13, Dona Guga, bora, meu bem.
2: Bora que o povo todo chegou hoje aqui pra falar.
0: É mesmo, é?
2: Veio todo mundo.
0: Ok, então vamos lá, todo mundo. Camiseta nativa, cacheador do Shine, da Philco. Oh, oh. Pra cachear e brilhar, do Shine. Charada vai perguntar o seguinte. Isso aqui é um enunciado de uma prova do Enem.
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0: Sou parte do corpo e posso te surpreender. Se uma letra do meu nome você remover, fico tão leve que posso até voar e desaparecer. Quem sou eu, Leandro? Bom dia!
4: Bom dia, Johnny Mês! Bom dia, Dona Guga! Johnny Mês, tá difícil pra responder a charadinha aí. Tá difícil demais. Deve ser um avião descendo de cabeça pra baixo.
0: Por que isso?

0: Getúlio.
1: A resposta da charadinha é o fígado.
0: O fígado. Quanto mais a gente... Não zoa o negócio. Muito mais. Você não chega aqui zoando o pato. Soraya.
2: Letra P. Pulmão, a parte do corpo. A gente tem muito mais,
0: a gente quer. Eu botava mó fé na Soraya. Severina.
3: É o coração.
0: Não. Errou.

0: Bora, meu povo, bora! 9198-409-6019.
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0: E Leonete?
2: É a canela, Johnny Mendes!
0: É, não, mulher! Não é! Não é a canela! Errou!

0: Claudiana.
1: É o braço.
0: Vocês estão chutando, né? Primeira coisa que vem na mente, vocês estão falando. Vocês estão falando, primeira coisa. Paulo Roberto.
2: É a barriga que devia virar um balão de leve.
0: Quem? Errou! Errou!

0: vou repetir, ó. Sou parte do corpo e possa te surpreender. Se uma letra do meu nome você remover, fico tão leve que posso até voar e desaparecer. Quem sou eu?
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0: Camiseta e cacheador de cabelos. 9198-409-6019. Simbora! Oi, bom dia, bom dia. 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
16: Ativa, bom dia, 6h29, pois não, dona Guga?
17: Senta que lá vem pergunta.
16: Ah, é?
17: Quem faz é a amiga Thaís.
16: Pergunte, Thaís.
18: Bom dia, Jones. Você sabe o que o gato faz na academia?
16: Não, ele malha?
18: Abdominal.

Abdominal.

Nativa, bom dia, 6h32 no horário de Brasília, hora não perca, 6h32. O INSS prorrogou por mais um ano a regra que amplia o prazo máximo de duração do auxílio por incapacidade temporária concedido por meio de análise documental. A mudança vale para pedidos feitos pelo Ateste Med, sistema que permite a concessão de benefícios com base em documentos médicos.

0: Caratiba é muito mais a paixão de Zé Henrique e Gabriel, arrasando no coração sertanejo da Nativa. Gostou, dona Guga, que tava cantando aí?
1: Arrasando como sempre nas nossas manhãs.
0: Arrasando como sempre nas nossas manhãs. Isso é coração sertanejo, às 6h38. A hora, 6h38, simbora. Atenção pra charadinha. Olha o presentão, bora.
2: O pobre veio ao mundo, o tubarão também veio.
0: Sou parte do corpo e posso te surpreender. Se uma letra do meu nome você remover, fico tão leve que posso até voar e desaparecer. Quem sou eu?
3: É o pé.
0: Acabou? Como é que é?
3: É o pé.
0: Cadê o resto da
4: minha?
0: O pé. José.
4: É o fígado.
0: Maria.
3: É a careca.
0: Rosilene.
5: Bom dia, Nativa. A resposta da charadinha de hoje é o braço.
0: Não.
2: Errou! Pesado, tubarão.
0: Tá chegando perto.
2: Tubarão no banquete e o cobre no costeio. Tubarão está seguro porque o pobre é um esteio.
0: Godoy!
6: Deve ser minhas asas de anjo.
0: Ai, ai. Tá bom, lindão. Anjinho de papai.
7: Oh, menino lindo.
0: Noel. Cláudio.
8: A resposta é o braço.
0: Não. Ana Paula.
9: Eu acredito que seja a palavra certa, coração. Tira o C, fica a oração.
0: É. Tá errado.
7: Errou!
0: Tem nada a ver. Nada a ver com essa resposta. Denise.
10: Eu acho que a resposta pra charadinha é a pálpebra.
0: Errou.
2: Opa! Vai notar que tem.
0: Fala, hein? Camiseta e cacheador do Shine da Fico vai ficar por aí.

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0: Aê, dona Guga, estamos aqui de novo, pois não? Tem mais pergunta, é?
1: Essa pergunta é uma odisseia.
0: Ah, é?
1: Quem faz é o amigo Ulisses.
0: Nossa.
2: Ô, Jones Mendes, sabe por que, que o senhor jacaré tirou seu filho da escola?
0: É, você faz, porque ele réptil de ano.
2: Porque ele réptil de ano.
0: Arranja outro, seu Ulisses.
3: Eu cheguei no rodeio.

0: Nativa, bom dia. 6 minutos para 7, as condições meteorológicas podem ter contribuído para a queda do helicóptero que transportava o cantor Rick e mais 4 passageiros vitimados na Serra de São Joaquim, Santa Catarina.
1: Alô, rapaziada.

0: Rick Renner, Rick Eterno. A rádio que deu oportunidade pro Rick mostrar o seu trabalho desde o começo da carreira, desde o começo de tudo, desde o Ela é Demais, passando por músicas assim como Vai Vai Mu, Nós Trupica Mais No Cai e muito mais. Saudades de Rick. Vamos continuar tocando o Rick aqui na nossa programação, como sempre fizemos. Encerrar o programa, né, Dona Goga? Acabou por hoje, né?
1: Está bom por hoje, né?
0: É, tá bom. Vamos dar presente. Camiseta nativa linda, maravilhosa. E ainda o cacheador do Shine da Philco. Tem coisas que só a Philco faz pra você. Perguntinha foi: sou parte do corpo e posso te surpreender. Se uma letra do meu nome você remover, fico tão leve que posso voar e desaparecer. Quem sou eu, Bruna?
2: Bom dia, nativa! A charadinha de hoje é a perna.
0: Aê, a perna! Tirou o R, fica a pena. Fica leve, pode até desaparecer. Tava fácil. Sei chutando que é uma beleza. Bruna Eveline de Souza Oliveira, tudo bem, Bruna? Deixa eu te contar, se ganha camiseta, ganha esse cacheador Duo Shine da Philco e vem buscar, meu bem. Muito obrigado pela participação. Hoje é dia de feira, temos a mochila personalizada nativa de presente daqui a pouquinho. Preste bem atenção, você vai ganhar esse prêmio ainda hoje. Na feira da nativa. Pochete engana ladrão. É o que nós vamos vender na nossa feira. Você já vai se preparando. Já pode, já começando a vender na nossa internet, vamos transmitir tudo por lá. Pochete engana ladrão, sabe aquela? Aquela que o cara vem buscar e perdeu o Playboy. Você vai vender na nossa barraquinha na Feira da Nativa. Valendo, 9198-409-6019. A gente começa na transmissão pela internet, depois vem pra cá, enquanto isso já tá rolando. E lá, inclusive, vou dar mais uma dica de um preparo bem delícia pra nossa airfryer. É, tudo pela internet na transmissão que vai começar daqui a alguns segundos, exclusivamente, para quem tá na Alexa, para quem tá ouvindo a gente por aí pela internet. 9198-409-6019, então hoje estamos na Feira da Nativa vendendo a pochete Engana Ladrão. Você capricha aí, boa sorte, porque já vai começar. Daqui a pouquinho vamos falar bonitinho.

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24: A gente passa a vida cruzando oceanos por pessoas que não pulariam uma poça por nós. Dedicamos tempo, paciência, expectativas no outro, mas nada. nada, não se dedicam nada pra gente. E a vida vai levando, a gente vai encontrando dificuldades aqui e ali, mas acima de tudo, fazendo de tudo pra agradar, pra ser a melhor pessoa do mundo. E a gente acaba esquecendo de nos dedicar. Dar atenção total a nós mesmos, aos nossos problemas, às nossas dificuldades. A gente não valoriza a beleza do espelho, a gente não se importa com o que não tá bom. O importante é agradar. O importante é ser uma pessoa legal. Mas a pergunta que lhe faço hoje, você está sendo uma pessoa legal com você mesmo?

0: Fala família!
1: Bom dia, Nativa!
0: Que bonitinho! Regina, José, Adilson, bom dia, obrigado pela companhia. Não sei se vocês não entenderam, mas tá rolando uma feira.
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0: Nativa! 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

0: eu sosseguei.
1: Ela tiver muito mais. Jorge Mateus, sossegou, meu bem.
0: Sosseguei.
1: Uma coisa boa. Alô, Vanderlei, sossegadão, Vanderlei.
2: Ô, Jones, bom dia. Sossegado, tranquilo, com energia, com disposição, porque temos
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0: Ela tira muito mais a novidade de Danilo e Davi. Eu não sou terapia.
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1: Ativa 10 para as 8 horas de Brasília, olha ela.
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1: E Gustavo Lima, Docinel.

0: Na Ativa muito mais, a música da semana, Priscila Senna, Gustavo Lima, Doce Mel, Manolo na área, Manolo!
1: Bom dia, Jones, bom dia a todos os ouvintes aqui da Nativa. Que alegria poder falar contigo, meu amigo, tudo bem, tudo certo?
0: Tudo certo, alegria toda nossa, é bom estar com alegria, né? Disposição, dúvida, energia, vitalidade.
1: Sem dúvida, falando em alegria, felicidade, eu queria mandar um abraço especial pra dona Feliciana.
0: O nome dela é Feliciana?
1: Feliciana,
0: falando em felicidade.
1: Falando em felicidade, dona Feliciana. Ô, Jones, você sabe que a gente se surpreende com cada história. Cada um tem um pedacinho de história, né? Conta um pouquinho da sua história, a gente se surpreende, a gente até se emociona. Vou ser sincero contigo, a gente até se emociona. Você sabe que a dona Feliciana estava me contando, ela trabalhou 20 anos de operadora de máquina. Uhum. Máquina de grimpagem. Sabe o que é máquina de grimpagem?
0: Não sei o que é.
1: Sabe o fio terra que tem na sua geladeira, no seu micro-ondas?
0: Sei.
1: Ali tem um aço. Aquilo ali é um grimpo, que é justamente para colocar no fio terra.
0: Ah, entendi.
1: E ela trabalhava nessa máquina de grimpar esse fio terra. Ela trabalhou 20 anos.
0: Em pé?
1: É, sentada. É uma máquina que você trabalha sentada. Ela falou que passou 20 anos sentada.
0: Uhum.
1: Inchaço nas pernas, dor nas costas, aquela coisa. E ela foi passando. Tem que sustentar a criançada, né?
0: É, pois é.
1: E foi passando. Há 6 meses atrás, perdeu o emprego. Teve um corte lá. Enfim, eles perderam um contrato.
0: Ixi.
1: E ela caiu na lista, facãozão passou, perdeu o emprego.
0: Uhum.
1: E ela falou, olha, eu sempre acompanhei a Nativa. Ela disse que essa dor nas costas só foi piorando, e daí a questão financeira também começou a bater na porta. Uma situação muito delicada. E ó, Johnny, só pra você ter uma ideia, ela falou assim, ó, ela não sabia se ela ia no mercado fazer uma compra ou se ela ligava pra comprar o magnésio.
0: Nossa, que dilema.
1: Ela falou, o que que eu faço? A criançada pedindo as coisas, você sabe.
0: Ei.
1: Criança quer aquelas guloseimas. E ela, não sei o que eu faço, não sei o que. Sabe o que ela fez? Pegou e ligou na central. Falei, dona Feliciana, você tava nesse ponto? Ela falou, tava, Manolo, tava.
0: Entendi.
1: Eu peguei e liguei. Ela falou, ligou na central, tudo certinho, falou com... Fez o pedido, né? Ela, nem vou falar o nome da pessoa que atendeu ela aqui.
0: Uhum.
1: Aí ela fez o pedido. Ela falou, olha, fiz o pedido. O rapaz falou pra mim bem... Falou o seguinte. Olha, dona Feliciana, vai chegar um mês pra você. Você vai testar. Se a senhora gostar, a senhora liga pra comprar o kit cheio.
0: É mesmo, é?
1: Ela falou, como assim? Não pagou nada do primeiro? Não, a senhora não paga nada. Foi a promoção. É um mês pra senhora testar. Ela falou, olha... Eu consegui receber o magnésio e fazer minha comprinha. Jones. Ela conseguiu fazer as duas coisas.
0: Aí, tá vendo?
1: É, Jones. Então, olha só.
0: E ela gostou do magnésio?
1: Não, sim. Ela gostou tanto do magnésio que ela ligou pra fazer a compra grande.
0: Okay.
1: É, comprar o kit maior.
0: Uhum.
1: Então, ela testou um mês, tava com uma dor nas costas, um cansaço, uma fadiga, uma ansiedade por causa do desemprego também. E ela... Olha só, ela falou, começou a tomar o magnésio, sentiu melhor, aliviou a dor, mais energia, mais disposição. E o bacana é que ela ligou até pra comprar um kit maior e comprou um kit pra amiga também. Amiga...
0: Indico mandou, amiga.
1: É,

0: pegou um frasquinho lá do kit e vai dar pra amiga testar também. Porque ela falou, eu testei, funcionou, deu resultado, Jones.
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0: Abraço, queridinha.
1: Tchau, Manolo.
0: Dona Feliciana, vamos ser felizes.

0: Agora tiver muito mais o Amor dos Outros de Henrique e Juliano.
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10: Oi.
11: Quarta-feira, 23 de setembro de 2026. 7 horas e 9 minutos. Cheguei.

como é bom acordar para mais um dia, né? Bom dia para você, meu senhor. Bom dia para você, minha senhora. Meu amigo, minha amiga. Muito bom dia para você. O clima hoje tá gostoso, tá favorável. Um dia delicioso. Está fazendo assim, ai, Sam, como queria estar na cama. Somos dois. Aliás, somos três, né, meu estagiário? Meu estagiário Rafael acordou para mais um dia e falou assim, Sam, como queria estar dormindo também, Sam. Então, bom dia para você que acordou para mais um dia. A gente tem que levantar, sim. Ir à nossa rotina, enfrentar tudo que tem que enfrentar no dia e ser grato. Sim, ser grato sempre. Porque é maravilhoso acordar para mais um dia ao lado daqueles e aquelas que fazem parte do nosso dia a dia. Mais um dia de trabalho, mais um dia de rotina. Mesmo que a semana esteja carregada, mesmo que a semana seja pesada, cansada. Mas isso não impede a gente aproveitar o nosso dia, não impede a gente aproveitar a nossa vida, de recomeçar, de construir, de não desistir. Isso não impede, porque a gente tem que lembrar de uma coisa. Se Deus permitiu acordar hoje, é porque Ele acredita em mim. É porque Ele tem planos na minha vida. É porque Ele sabe que eu sou capaz de encarar os meus problemas, de enfrentar os meus medos. Ele acredita. É isso que você tem que ter. Esse pensamento positivo sempre. Mesmo que você esteja atrasado hoje, mesmo que você tenha uma decepção ontem, mesmo que aconteceu alguma coisa hoje, mas nada acontece por acaso. Tudo tem um propósito. Você pode ter certeza disso. Então levanta a cabeça e aproveita a sua quarta-feira, que o dia hoje vai ser produtivo. E o que Ele preparou para você vai além do que você possa imaginar.

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1: A Nativa é tudo e muito mais, Eduardo Costa. Imagina eu, 7 horas e 20 minutos, meu estagiário.
2: Mensagem para um dia melhor.
1: Permita eu tomar alguns minutos da sua atenção. Você que está no trânsito, você que está me ouvindo em casa, você que está me ouvindo no trabalho. Você exatamente que acordou para mais um dia, assim como eu. E se a última vez já aconteceu? E você nem percebeu. A última vez que a sua mãe te chamou para sentar e conversar. A última vez que seu filho pediu para brincar com você. A última vez que alguém esperou ouvir de você, eu te amo. A gente vive como se tivesse um contrato assinado com o tempo. Troca uma visita por mais uma hora de trabalho, mais uma hora extra. Troca um jantar com a família por mais alguns minutos no celular. E diz: depois eu faço.

0: Depois eu ligo. Depois eu abraço. Só que o tempo nunca prometeu esse depois. Eu sei que a vida é corrida. Eu te entendo. Eu faço parte dela. Mas hoje, eu digo hoje, que você que acordou para mais um dia, hoje, quando puder, só apenas quando você puder, olhe nos olhos de quem está perto. Faça aquela ligação. Dê o abraço que você vem adiando. Liga para alguém. Diga para ela o quanto ela é importante. Liga para sua mãe, seu pai, alguém especial. Porque um dia, a gente daria tudo por mais 5 minutos com alguém. E talvez esses 5 minutos esteja nas nossas mãos agora. Você pode ter certeza disso. O tempo não volta.
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0: A Nativa é tudo e muito mais. 7 horas e 25 minutos. Talvez o momento que você vive adiando seja justamente o momento que um dia você mais vai querer voltar. Então, faça isso hoje, agora, aonde você estiver. A vida permite. Você queria um sinal? Aí está ele. Eu volto.
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10: Nativa, bom dia. De volta por aqui, 7:30. Hoje tá valendo um kit beleza. E não é qualquer kit beleza, é um kit beleza feminino. Você quer concorrer? Então já participa pelo WhatsApp. Vai lá, vai.

0: 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Simone Mendes, direitos iguais. Deixa eu passar aqui pelo zap, deixa eu ver quem tá participando aqui pra concorrer esse kit beleza, né, meu estagiário? A Maria Júlia já mandou, tá lá no Parque Atalaia. Ela falou assim, Sam, eu quero esse kit beleza, Sam. A Graciela Almeida falou assim, Sam, o tempo hoje tá maravilhoso, hein? Quero esse kit pro meu cabelo, Sam, tô precisando. Graciela Almeida Despraiado, manda um parabéns pra minha irmã, Eunice, que mora no São Mateus, em Várzea Grande. Oh, Eunice! Como é que você tá, menina? Tá completando mais um aninho de vida, né? Parabéns pra você. Que Papai do Céu continue te abençoando e te enriquecendo de muita saúde. Eunice, saúde é o mais importante, menina. O resto tenho certeza que você é capaz de conquistar, como assim já está conquistando. Eunice, tudo de bom pra você. Em nome da sua irmã aí, a Gracieles Almeida Despraiado. Certo? Patrícia de Amorim já mandou mensagem. Bom dia, Paulo Sam. Que Deus abençoe nosso dia. Eu quero esse kit beleza, hein, Sam? Estou aqui no Santa Malha. Oh, Patrícia, bom dia pra você. Cristiane de Paula, tá no Santa Laura também, bom dia. Elisângela Ribeiro, assim, bom dia, Sam. Estou aqui no Parque Atalaia, estou ligadinha. Quero esse kit também, Sam. O Marcos do Porto tá sintonizado. Pediu a música do Eduardo Costa com Cleiton Romário. Ei, Marcos. Bom dia pra você. Quem mais? O Herbert Gatão.
1: Bom dia, Paulo Sam.
0: Bom dia.
1: Bom dia a todos os ouvintes Nativa.
0: Como é que você tá, Herbert, meu querido?
1: Herbert Adriel, vulgo Gatão, entregador de pão de queijo local, Paulo Sam.
0: Só de boa?
1: Saindo com os pedidos pra fazer meus clientes mais felizes.
0: Isso
1: bora
0: aí.
1: Bora pra cima, Paulo Sam.
0: Bora. Não pode parar.
1: Só agradecer a Deus por mais um dia maravilhoso. Dia fresco e abençoado.
0: Que assim seja, né?
1: Hoje vai ser o dia melhor que ontem, Paulo Sam. Vamos pra cima.
0: É verdade.
1: Paulo Sam, manda um louvor aí pra nós aí.
0: Louvor.
1: Pra iniciar a nossa quarta-feira na bênção de Deus.
0: Deixa comigo.
1: Vamos pra cima?
0: Deixa comigo.
1: Muito obrigado. Deus abençoe a todos nós. Paulo Sam, abraço.
0: Um abraço pra você também, Herbert. Ei, Herbert Gatão. Sempre sintonizado, né? Bom, agora deixa eu aproveitar, meu estagiário, perguntar pra quem tá sem internet, né? Daqui a pouquinho? Ah, não, vamos agora. Ô, meu estagiário.
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0: Tô falando que você consegue? Ei, meu estagiário. 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
1: De volta por aqui, 7 horas e 51 minutos. Você é fã do Eduardo Costa? Então aumenta o volume, vai. Aliás, Eduardo Costa não, Roberto Carlos, meu estagiário. Roberto Carlos. Ai, o grande amor da minha vida.

0: Lasqueira! E o Negro Solimões, rapaz. Ó, oh, chapeludo. Só os melhores. É. Bom, deixa eu aproveitar e mandar um abraço aqui pra você que tá ligado. Edilete Jesus, tá bem, menina? Como é que você tá? Tá bem? Tá tranquila? Que bom. Bom saber que você tá aí ligada, sintonizada na Nativa, hein? Um abraço pra você, Edileia. Quem mais tá sintonizado? Ele, o Gonçalo Júnior. Bom dia, Gonçalo. Bom saber que você tá aí. Um abraço pra sua filha também, a Bárbara também. Todos estão sempre sintonizados na Nativa, né? João Paulo. Chovendo muito, hein, Nova Jersey, João Paulo? Um abraço pra você, meu querido. Bom saber que você tá aí, hein? João de Lara, bom dia. Rony Gol, como é que você tá, Rony? Bom dia pra você. Rony mandou áudio, depois coloca o áudio do Rony aí, rapaz. Rony tá sempre sintonizado também. Bom dia, Rony. Ei, Rony. Tá sempre sintonizado. Ligar, falou assim, Sam. Manda um abraço pro grupo do Mac, Sam. Um abraço pro grupo do Mac. Tá sintonizado também. Ana Neta, como é que tá o dia por aí, Ana Neta? Tá bem? Um abraço pra você, pra Paula, pra Roberta. Bom dia pra vocês, hein, meninas? Bom, agora deixa eu aproveitar e falar de Elo, Elo, Elo. 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

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Gian, Giovanni, Bruno e Marrone. Me faz te odiar, 8 horas e 11 minutos. 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

A Nativa é muito mais amor e alegria na sua companhia. 8h17, descubra quem você é e seja essa pessoa. A sua alma foi colocada nesse mundo para ser isso. Então viva essa verdade e todo o resto virá. Aproveita, a vida permite. Jesus.

0: Tô esperando sua mensagem no 65996398781. Você quer concorrer hoje um kit? Um kit beleza, não é qualquer kit beleza, tá? É um kit beleza feminino. Vem shampoo, condicionador, vem uma máscara de tratamento, delete aos danos. Excelente. Não, eu disse pra você, não é qualquer kit, é o kit. Se você quer concorrer, 65996398781. Paulo Sam, posso participar para presentear minha esposa, minha peguete, minha ficante, a minha ex, a amante? Você pode, quem você quiser. É. Aí, Paulo Sam, posso me presentear? Pode também. Para minha filha, pode. Importante você participar, falar seu nome, seu sobrenome, seu bairro. É, hoje você pode concorrer a esse kit. Vai que hoje você é o sortudo ou a sortuda. Tudo pode acontecer. Você não ganhou esses dias, você queria tanto um kit beleza e feminina, aí ó, pode ser hoje. Então participa, vai. Vai por mim. Eu garanto que hoje você vai ganhar. Isso aí eu não, é todo mundo. Pode ser você que tá aí com pensamento positivo. Mas se você não participar, não vai saber. É, tem que fazer o quê, Paulo Sam? Falar nome, sobrenome, bairro e falar, eu quero esse kit beleza. Pronto, resolvido. Vamos fazer o seguinte, eu sei que o clima hoje tá fechado, você quer dar uma esquentada nessa quarta-feira? Vou buscar o Tatê Doce. É, pra dar uma animada, pra dar uma sacudida aí na sua quarta-feira. Hoje é dia do combate ao estresse. É, se você não sabia, agora você vai, daqui a pouquinho, vamos fazer uma respiração bem de leve. Vai que você tá estressado, né? É, já volto.
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2: Vem que a Nativa é muito mais Lambadão, hein? 8 horas e 39 minutos. E meu estagiário, o tempo tá voando. Bora dar uma animada, então. Essa vai pra você que até chora no Lambadão, rapaz.
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2: Os Triboys, mandar um abraço pro Rodolfo. Alô, Rodolfo, um abraço pra você, meu querido. Peão todo tatuado.

0: Deu pra passar o estresse? Deu pra dar uma animada na sua quarta-feira? Que bom, que bom, que bom, que bom. 8 horas e 48 minutos, pulou 8h49. Muito bom saber que você tá aí, gente. Deixa eu aproveitar e mandar um abraço pro Carlos Henrique. Carlos, como é que você tá, meu querido? Você, Sam, tô aqui no Jardim Mariana. Quero esse, ganhar esse kit aí, Sam. Carlos, tá concorrendo, meu jovem. Tá concorrendo. Mandou mensagem, tá concorrendo. Rosália de Oliveira. Ô, Rosália Oliveira, como é que você tá, menina? Tá no bairro Itamaraty. Como é que tá o bairro aí, hein? Tá bem? Tá tranquilo? Tá de boa? Ah, sim, Sam, quero ganhar esse kit, hein? Boa sorte pra mim. Boa sorte pra você, hein, Rosália? Tô aqui na torcida, menina. Maria Avelina de Poconé. Ô, Maria Avelina, como é que você tá, menina? Um abraço pra você, pra todos de Poconé. Você manda um Gero Neto pra nós aqui de Poconé, Casa do Guaraná. Estamos aqui na Maria Avelina. Lu, Grazi e Luiz. Um abraço pra vocês, hein? Bom saber que vocês estão aí. Meu estagiário, a gente falou que ia passar na casa do Guaraná e não passou, né? A gente foi pro Pantanal, pescou, voltou e não passou na casa do Guaraná. Ah, não, tem que passar lá. Por isso que a gente não pegou peixe, do jeito que era pra pegar, mas... É, porque não tomou o Guaraná. Ê, lasque! Maria Avelina, eu tenho que passar aí, menina. Não, não é possível. Na próxima pesca, agora só no que vem, né? Era começar a Piracema, né, meu estagiário? É, outubro agora já começa, aí não pode pescar mais. Vamos fazer o seguinte, mas vamos visitar o Poconé. É, vamos passear lá no Poconé lá. Vamos passar lá na Maria Avelina lá. Um abraço pra vocês aí, tá? Um abraço. Obrigado pelo carinho de vocês, pela sintonia, tá bom? É, a focinha é bonita. Ele falou assim, bonito pra chacara, Paulo Sam. Bonito pra chacara. Ê, Maria Avelina. Um abraço aqui vai pra quem? Pra Claudinei. Ah, Claudinei. Claudinei Silva Mendes, é isso? Claudinei? Tá no bairro Mapim, em Varzagrande. Falou assim, quero muito ganhar esse kit, beleza. Quero presentear minha esposa. Ela está precisando muito desse cuidado especial. Tenho certeza que esse kit vai levantar a autoestima dela. Deixa ela lá em cima mais feliz, Sam. Estou aqui na sintonia. Um abraço, hein? Na torcida. Claudinei, boa sorte pra você. Você viu aí, meu estagiário? Isso aí, é maior... Quer ganhar esse kit pra esposa dele. É, ué. Quer levantar a autoestima dela, pra deixar ela mais alegre, feliz. Boa, Claudinei, boa. Tá concorrendo, hein? Tá concorrendo. Michele Gonçalves, tá no bairro Dr. Fábio. Bom dia pra você. Diego dos Santos, tá no Nilce Paz de Barretos. Também tá sintonizado. Rosana Morim, também quer concorrer. Quem mais? Isaías, coloca o áudio, Isaías.
1: Bom dia, Paulo Sérgio.
0: Bom dia.
1: Aqui é o Isaías do Centro de
0: Vigília. E aí, homem?
1: Eu quero concorrer esse kit aí também.
0: Tá bom, tá concorrendo.
1: Minha esposa.
0: Boa! Isso aí, Isaías.
1: Aqui todo mundo nativo.
0: Ah, Isaías, um abraço pra você. Kátia Gamarra, no Jardim Glória 2, também tá participando. Jéssica Dark, bom dia. Tá no Paiaguás, Cuiabá? Ah, bom saber que você tá aí, tá concorrendo, tá, menina? José Ademir de Souza, quer presentear hoje, tô fazendo um ano de vida, hein, Sam? Você quer presentear uma pessoa hoje que tá fazendo um ano de vida. Bom saber, José, olha aí, se ele ganhar, ele vai presentear alguém. Daiane Silva, Sam, a Daiane, quero presentear minha filha de 9 anos, aqui no bairro São Sebastião. Daiane, tá concorrendo. Vicky, como é que você tá? A Joana Vitória, tá no Jardim Marama 2. Ela falou assim, Sam, eu quero esse kit, beleza. Narciso Ribeiro, também quer o kit, tá no Osmar Cabral. E você aí? Você quer e não mandou nem mensagem, não mandou nem um bom dia, nem contou como é que tá sendo o dia. Manda aí, 65996398781. Eu vou pro intervalo, vou faturar, mas antes mandar um abraço pro Osmar Damião. Tá no residencial Ana Maria, Nova Conquista, Cuiabá. Um abraço pra você. Ele falou assim, hashtag Kit Beleza. Osmar, boa sorte. Boa sorte. Vou faturar, bora, eu volto.
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8:56, tá chegando Mari Fernandes, telefone sem fio. Deixa eu aproveitar e mandar um abraço pra Marli, tá lá no Jardim Passarinho. Oi, Marli! Como é que você tá, menina? Você tá bem? Bom dia pra você e a todos aí do Jardim Passarinho.

0: De Camargo e Luciano, para matar a saudade, né? Nem mais uma dúvida, te amo. 9:08, deixa eu aproveitar e falar diretamente com você que tá me ouvindo aí. Você que tá sintonizado aí. É, você tá bem? Você tá tranquilo? Mas agora o recado é sério, gente, sério. 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
0: 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Edibrito Samuel. Toda mulher.

0: Edson Hudson, foi Deus. 9:16. Bom dia pra você que tá aí do outro lado, hein?
1: Bom dia, meu amigo Paulo Santos.
0: Ô, Gonçalo!
1: Excelente dia.
0: Amém, meu
1: Deus. Beleza, manda um abraço pro meu amigo Anselmo.
0: Anselmo, Anselmo! Um abraço.
1: É, um grande amigo aí do tempo da grande City Lar.
0: Ô, tempo da City Lar, hein?
1: Um integrante aí que tá aí com a gente também, sintonizado.
0: Ô, Anselmo! Um abraço pra você, meu querido. Valeu, Gonçalo! Gonçalo Jô, Anselmo, toda a equipe, a galera da antiga Ace City Lar.

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0: A Nativa é tudo e muito mais, 9 horas e 27 minutos.
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0: Juan e Leandro com Danilo e Davi. Fofoca do ano. Deixa eu aproveitar e passar aqui pelo zap aqui. Deixa eu ver quem tá participando aqui. Bom dia pra você.
2: Bom dia, Paulo Santos.
0: E aí, meu querido?
2: É Igor, do bairro Novo.
0: Fala,
2: Tempo.
0: Igor.
2: Estamos sintonizados aqui no condomínio Safira.
0: Bom, Igor.
2: Gostaria de concorrer a esse kit shampoo, Sam. Dá de
0: tá
2: presente pra minha mulher.
0: Isso, Igor.
2: Parabéns a ela, Sam, que hoje é aniversário dela.
0: Olha aí, rapaz. Parabéns pra
2: dá
0: ela, então, hein?
2: Dá de presente esse kit shampoo pra ela, Sam.
0: Que Deus abençoe ela, hein?
2: Mandar um abraço pra rapaziada. Tá tudo sintonizado aqui no condomínio
0: pra quem?
2: Safira.
0: Pra quem? Pra quem? Mandar um abraço
2: tchau,
0: pra essa galera.
2: Obrigado.
0: Tchau, obrigado. Um abraço pra essa galera aí, hein? Dulcilina, como é que você tá, Du? Dulcilina Silva tá lá na Coab São Gonçalo. Ô, Dulcilina, bom dia pra você, menina. Tá sorrindo aí, né? Tá você, Sam, quero concorrer a esse kit, beleza. Dulce, tá concorrendo. Jaiana Lombardi, tá na Cachoeira das Garças. Também tá concorrendo. Boa sorte pra você, hein? Boa sorte. Alisson, mandou aí, o Alisson.
3: Olá, Nativa, bom dia. Aqui quem fala novamente é o Alisson do Parque Cuiabá.
0: Fala, Alisson.
3: Então, Nativa e Nativeiros.
0: Eita!
3: Tá concorrendo esse kit maravilhoso aí. Eu quero dar de presente pra minhas crianças, hein?
0: Boa, boa.
3: Meus filhos, hein?
0: Boa.
3: Eu quero estar concorrendo, hein, Nativa? Aí eu quero trazer pra casa esse kit maravilhoso.
0: Tá
3: porque
0: concorrendo.
3: Porque só a melhor rádio do Brasil que toca só as melhores.
0: Boa, Alisson.
3: Só os melhores kits.
0: É isso aí,
3: obrigado, Alisson. Nativa. Eu tô aqui, ó, trabalhando aqui, hein? Mas tô ligadinho a vocês, hein?
0: Sorte nossa, hein?
3: Eu quero estar concorrendo, eu quero ganhar esse kit maravilhoso, hein? Quero trazer pra casa hoje, hein?
0: Bom, Alisson! Alisson Penha, boa!
4: Bom dia, Nativa,
0: bom dia!
4: Bom dia, quarta-feira,
0: quartou!
4: Um maravilhoso em Cuiabá, hein?
0: Isso!
4: Aqui, a melhor de Cuiabá se chama
0: Nativa, Nativa. Isso aí, rapaz!
4: Manda um salve pra nós aqui na obra!
0: Tá na obra? Um abraço pra vocês aí.
4: Contorno Leste.
0: Contorno Leste,
4: e aqui,
0: rapaz.
4: E manda um abraço também pra nosso amigo Pipolho.
0: Pipolho? Pipolho é um cara bem legal.
4: Escutando a melhor.
0: É, Pipolho, cuidado com cair aí, homem. Cuidado aí, Pipolho. É, Pipolho, rapaz. Vai pipolhar aí, não.
4: Aí porque aqui é Nativa, bebê.
0: Ei, Cristiano, um abraço pra você, meu querido.
5: Oi, bom dia.
0: Bom dia.
5: Aqui é Márcia.
0: Oi, Márcia.
5: Miela, do Parque Atalaia.
0: Márcia, como é que você tá, menina?
5: É, gostaria de pedir uma música.
0: Pede, vai.
5: Do Rick Renner.
0: Rick Renner.
5: De 15 anos.
0: 15 anos.
5: E gostaria de concorrer também a esse kit aí pra
0: concorrendo,
5: minha filha.
0: Tá concorrendo. Boa sorte pra você, Márcia. Márcia, boa sorte. Bom, eu vou pro intervalo, mas antes, ó, só lembrando a música do Rick Renner, ontem, infelizmente, aconteceu, acho que todos já sabem, não preciso dizer aqui, né? Já tá nas redes sociais, os jornais, em todos os jornais também, mas fica aqui meus sentimentos aos familiares, né? Das 5 pessoas e também aos amigos e aos fãs do Rick. A gente vai furar uma programação, já tava programado sobre isso, o meu estagiário estava conversando, a gente furar a programação aqui, vamos tocar assim uma música do Rick Renner, mas não vai ser a de 15 anos, mas é uma homenagem que a gente vai estar trazendo aqui pro Rick e para aquelas as 4 pessoas que estavam com o Rick, tá certo? 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
4: De volta por aqui, 9h35. Quem vai levar, hein, esse kit beleza? Ah,
5: aqui é
4: Luan Santana, Luísa Sons, Coração Cigano.

Jetson Jetson, com Victor Léo, colo. 9h43. Como eu disse alguns minutos atrás, né, meu estagiário, que a gente ia furar um pouco a programação. Tem notícia que a gente ouve e fica em silêncio por alguns segundos, né? A partida do Rick e das outras quatro pessoas nesse acidente deixou famílias vivendo uma dor que a gente só pode acolher com respeito. Então, hoje, o meu carinho vai para cada uma delas. Para os amigos, para o Renner. A vida é mesmo um sopro, a gente estava falando aqui nos estúdios, né? Que a gente não espere uma perda para dizer a alguém o quanto a pessoa é importante. Então, eu vou

sair um instante só um pouquinho da programação para prestar essa homenagem com Rick Renner, né? Com essa música Mãe. Eu escolhi Mãe porque o próprio Rick contou que fez essa canção para sua mãe, para a mãe dele. Então hoje, na voz dele, ela também chega com um abraço às famílias de todos que já partiram. Então, Rick, descanse em paz. Mãe.

0: Rick Renner. Mãe. Dá tempo de você mandar uma mensagem pra alguém agora, dizer pra ela o quanto ela é especial em sua vida. Eu sempre falo que a vida permite. 9h48.
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0: Deixa eu aproveitar e mandar um abraço pra Gleice Campos. Gleicinha, um beijo pra você, menina. Nativa.

te... A Nativa é tudo e muito mais, Jorge Matheus, molhando o volante. Boa, meu estagiário. Tá ligeiro hoje, né, meu querido? Ei, rapaz. Ó, não deu tempo de ler todas as mensagens, hein? Nem colocar todos os áudios. Faltou o áudio do Cristiano. Ô, Cristiano. Faltou a mensagem do Kleber também. João Amir Dias também mandou áudio. Pô, não deu tempo. Mas agradeço a participação de todos. Você que mandou sua mensagem, você que interagiu. Mas hoje, quem levou esse kit, faturou o kit, beleza? Vai pra onde, meu estagiário? O telefone 65992, final 36. Bairro Alvorada. É ela? Luísa Nunes? Aí sim, Luísa! Eita, nós, hein? É Luzia, sa. Luísa, não. Luzia Nunes. Luzia, parabéns pra você, menina. Luzia, você tem 3 dias úteis pra comparecer, pegar o seu kit. Kit beleza. Se puder comparecer, você pode mandar alguém com seu documento. Certo, Luzia? Luzia Nunes, do bairro Alvorada. Ô, Luzia! Parabéns. Você que não ganhou, não fique triste. Tem mais prêmios pra você concorrer aqui na Nativa, tá bom? É, não fique triste. Daqui a pouquinho tem Pedro Panock às 13 horas. Vai que hoje tem outro prêmio e você pode ganhar, né? É, tudo pode acontecer. Tô ficando por aqui, aproveita essa quarta-feira gostosa, maravilhosa, ao lado daqueles e aquelas que fazem parte do seu dia a dia. E como eu disse, vivo hoje, aproveito hoje, e o que você puder fazer hoje, faça hoje, sem arrependimento, tá bom? É, abraça quem você tem que abraçar, diga o que você tem que dizer, mas faça hoje. Eu volto amanhã às 7 horas da manhã. Se sentir saudade, você sabe onde me encontrar, né? Tô lá no meu Instagram, @paulosan. E se você não ouviu a reflexão de hoje, tá lá nos meus stories também e no stories da Nativa FM Cuiabá. Entra aí, @NativaFMCuiabá e @PauloSan. Uma linda mensagem que eu tenho certeza que você vai gostar.

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Vamos falar hoje sobre comparação? É, porque a correria do nosso dia a dia, né? Nos impede de enxergar quem a gente realmente é. Nesse mundo globalizado, lotado de redes sociais, o complexo de inferioridade parece ser, às vezes, inevitável. Ah, isso não é pra mim. Ah, o que vão pensar se eu fizer isso? Voltar a estudar nessa altura do campeonato? Mudar de carreira? Para com isso, gente. Se julgue menos. Eu vou falar algo nessa manhã que talvez você não goste de ouvir, não queira ouvir, mas é preciso. Ninguém tá tão preocupado com você quanto você imagina. É. Ninguém tá nem aí pra você na academia, no supermercado. Tire esse peso. E sabe que tudo isso aí é uma ótima notícia também, viu? Porque é aí que você fica livre pra ser quem você é. Então hoje, eu te convido a fazer uma pausa. Respira fundo. Se olha com calma no espelho, não para se cobrar, mas para se admirar, de verdade, com calma. E reparar na pessoa incrível e única que você já é.

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E a gente começa assim o nosso Te Amo Pra Sempre, com essas palavras de carinho, essas palavras que você precisa ouvir nessa manhã de quarta-feira. Bom dia pra você. Eu sou o Gabriel Rosa, seu anjinho Gabriel por aqui, te fazendo companhia no Te Amo Pra Sempre. Logo em seguida, Não Aconteceu Comigo também. Só que eu não quero fazer esse programa sozinho. A gente vai viajar aqui com as músicas, vai sentir o coração ali mais aquecido com essas músicas românticas. Mas a gente precisa do seu recado também. Hoje, nessa quarta-feira, dia 23 de setembro, quem é aquela pessoa especial que não sai da sua cabeça? Ou alguém importante na sua vida, na sua trajetória? Faz o seguinte, manda um recado pra ela através aqui das ondas da Nativa, pode ser? O nosso WhatsApp é o 9198-409-6019.

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Kid Abelha, como eu quero. Nossa, te amo pra sempre. Recado da Edielma pro Reinaldo. Meu amor, eu tenho vivido com você os melhores dias da minha vida. Você é a melhor coisa que me aconteceu. Te amo muito. Do Valdemir pra Andresa. Talvez eu nem sempre encontre as palavras certas para dizer o que sinto, mas eu quero que você saiba que é muito especial para mim. Cada momento ao seu lado faz meu coração ter certeza que foi você que eu escolhi para amar. Te amo hoje, amanhã e todos os dias. E ainda vamos viver juntos. E você sabe que hoje, dia 23 de setembro, é dia dos filhos, né? E tem um recado de uma mãezona aqui, da Claudiana Maria, para os seus filhos Vitor, Vinícius e Wagner. Quero dizer para os meus filhos que vocês são o motivo pelo qual eu acordo todos os dias e encontro forças para seguir em frente, com fé, com esperança de dias melhores. Eu quero que vocês possam desfrutar de tudo que Deus tem preparado para as nossas vidas. Amo vocês, meus filhos.

Ah, Nativa é tudo e muito mais amor. É o Zeneto Cristiano, Sonha Comigo. Com quem você sonhou essa noite? Vai contar aqui pra Nativa agora. Vai mandar o seu recado por escrito.

0: ou por áudio.
1: Dá tempo ainda de você fazer sua homenagem no nosso Chamo Pra Sempre. 9198-409-6019. Hoje, recado especial é da Adriana pro Felipe. Você é uma pessoa muito especial na minha vida. Sou grato por cada momento ao seu lado, por todo carinho, companheirismo e por tudo que construímos juntos. Quero continuar vivendo muitos momentos ao seu lado e fazendo nossa história cada vez mais bonita.

0: A Nativa é tudo e muito mais saudade. Essa é boa, né? Maravilhosa. É o Bee Gees. How Deep Is Your Love? O nosso Te Amo Pra Sempre, dessa quarta-feira. Já tô aqui com o meu amigo Manolo.
1: Fala!
0: Manolo, bom dia pra você. Vamos falar de bem-estar, né? Que é importante na vida.
1: Vamos falar de bem-estar, que é importante quando a gente fala diretamente de saúde. É importante a gente parar um pouquinho pra cuidar do nosso corpo. E você sabe que eu tava no call center ontem, no atendimento, a gente tava falando com muitos ouvintes.
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0: Feliciana, um beijo.
1: O nome dela é muito bacana, né? 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
1: A Nativa é tudo e muito mais. É o KLB, a dor desse amor. Pra finalizar, te amo pra sempre. De hoje, obrigado você que mandou seu recado, seu áudio, a sua declaração de amor no WhatsApp da Nativa. Amanhã, a partir das 11 da manhã, tem mais Te Amo Pra Sempre. Prepara tudo aí pra uma história muito forte hoje. Uma história de dor, triste mesmo, mas que precisa ser ouvida, que é um grito, um pedido de socorro. É daqui a pouquinho a história da Shirley no nosso Aconteceu Comigo. Então prepara tudo aí, que vai ter transmissão também no YouTube da Nativa. youtube.com/redenativooficial.

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1: Começa agora mais um Aconteceu Comigo, a história da vida real. Pelo FM, pelo YouTube da Nativa também, youtube.com/RedeNativaOficial, já começou a nossa live. Lembrando que você pode interagir depois que a história acaba, mandando seu recado. E hoje a história é da Shirley, é uma história triste. E hoje no Dia dos Filhos, imagina uma filha que vira mãe muito cedo e de repente não pode ser mãe do próprio filho. Que história é essa?
2: Oi, Nativa. Meu nome é Shirley. Já começo dizendo que a minha história é muito triste, mas eu preciso contar. Eu morava com a minha mãe e os meus 4 irmãos. Meus pais se separaram porque ele batia muito nela. Eu era caçula das mulheres, mas desde muito pequena sentia que a minha mãe era diferente comigo. Ela sempre me tratou diferente dos meus irmãos. Apanhava por qualquer motivo. A minha mãe não gostava de mim. Minha vida era um inferno. Eu apanhava todo dia dela ou dos meus irmãos. Tudo piorou quando eu tinha 8 anos de idade. Minha mãe arrumou um

0: um homem mais novo que ela e levou aquele homem para morar com a gente. A partir daí, além de ser saco de pancadas, eu virei um objeto sexual. Todas as manhãs, aquele homem abusava de mim. É uma coisa difícil de falar, mas eu passei por isso e eu preciso falar. Era uma dor física e emocional. Por que eu tinha que sofrer tanto? Pelo menos aquele homem passou a me proteger das surras que eu levava.
1: Ai, me solta! Você tá me machucando, César!
2: Larga ela, moleque! Ninguém encosta mais a mão na Shirley. Vocês estão me ouvindo? Se eu pegar alguém batendo de novo na menina, vocês vão se ver comigo.
0: Confesso que eu senti um certo alívio. Mas aí os abusos foram muito além. Não tinha dia, não tinha hora. Ele fazia o que queria comigo. Eu não aguentava mais. Então um dia eu tomei coragem e contei para minha mãe tudo que aquele homem que ela colocou dentro de casa estava fazendo comigo.
3: Você é uma mentirosa, Shirley. Eu não quero mais ouvir uma palavra sobre isso.
1: É verdade, mãe. Ele me abusa. Eu juro.
3: Cala a boca!
0: Ela não acreditou em mim e ainda me bateu. E assim eu passei 5 anos da minha infância sendo molestada pelo marido da minha mãe. Até o dia que eu passei muito mal e desmaiei em casa. Uma vizinha me levou no hospital junto com a minha mãe e o médico deu a pior notícia para ela. Eu estava grávida. Grávida com 13 anos de idade. Isso foi em 1990. Imagina? Uma criança grávida. E ao invés da minha mãe cuidar de mim, me proteger e botar aquele verme para fora de casa, ela fez pior. Ela me batia e me dava coisas para tomar na tentativa de eu sofrer um aborto. Tudo que falavam que era abortivo, ela me dava. Mas nada me fazia perder o bebê. Quando a minha mãe viu que não tinha mais jeito, ela parou de tentar me fazer abortar. E apesar de tudo, de como ele foi concebido, eu não conseguia sentir ódio do meu filho. Nesse meio tempo, o meu abusador foi preso por estupro. Ele tinha violentado uma outra criança de 5 anos e pegaram ele. A minha mãe não foi atrás dele, mas ainda me odiava, como se eu tivesse culpa de tudo que aquele homem fez. Meu filho nasceu e ela colocou o nome dele no bebê. Passou a cuidar do meu filho como se fosse dela. Ela não me deixava ser mãe, mas ele sabia que era meu filho. Até me chamava de mãe, mas foi criado como a minha mãe queria. Ela passou anos contaminando meu menino contra mim, inventando mentiras para ele me odiar.
3: A Shirley é uma mulher da vida, meu filho. Ela não sabe nem quem é o seu pai. E ela te odeia, viu? Por isso que eu cuido de você.
0: Ela inventava as piores coisas sobre mim. Até que com o passar dos anos, ela conseguiu o que queria. Meu filho, o meu primeiro amor, passou a me odiar, a me desprezar. Quando conheci o homem que é o pai dos meus outros filhos, eu fugi e fui morar com ele. Claro que a minha mãe não deixou levar o meu menino comigo. Mas eu não o abandonei. A gente morava perto e todos os dias eu ia vê-lo. Foi assim até o dia do falecimento da minha mãe. O câncer a levou. E fui eu quem cuidei dela até o último dia de vida. Junto com a minha mãe, foi embora todo o sofrimento e todo o ódio que ela sentia por mim. Mas foi aí que eu descobri que meu filho também me odiava. Filho, agora você pode vir morar comigo.
4: Eu não vou. A minha avó te odiava e eu também te odeio. Eu nunca vou morar com você.
0: Ele até conversava comigo porque eu nunca o abandonei. Mas ele não gostava mesmo de mim. Ele não me deu a chance de mudar isso. Eu também nunca pude contar para ele quem era o pai dele. Eu tinha medo da minha mãe. Mesmo já estando cansada, eu tinha muito medo do que ela era capaz de fazer. Depois, ele ficou doente e entrou em depressão profunda. Meu menino sofreu muito e decidiu tirar a própria vida aos 32 anos. Hoje, convivo com a dor da perda do meu primogênito. E assim termina o pedaço mais triste.

da minha história. Eu nunca tive o amor da minha mãe, também não tive o amor do meu filho. Gostaria de finalizar a minha história com as palavras de um mandamento. Honra teu pai e tua mãe, para que se prolonguem os teus dias na terra que o Senhor teu Deus te dá.

A Nativa é tudo e muito mais a sua história de vida. Leandro e Leonardo, desculpe, mas eu vou chorar. Todos nós estamos chorando junto com você, viu, Shirley? É uma história pesada hoje, né? Uma história de decepção familiar, um pedido de socorro. Por isso que a gente faz o nosso apelo hoje, para que os pais que estão ouvindo a Nativa agora, nesse dia do filho, ouçam os seus filhos, quando eles chegarem, quando eles abrirem o coração. Eu não sei por que a mãe da Shirley não acreditou na denúncia que ela fez, que o próprio marido da mãe estava abusando dela. Enfim, a gente tem muita coisa para conversar hoje, todo mundo está emocionado aqui, mas o nosso papo continua no YouTube da Nativa, youtube.com/rede Nativa Oficial.

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0: Aconteceu com a Shirley, uma criança que não foi ouvida pela própria mãe. E que ao invés de ser ouvida, levou um tapa na cara. Levou várias feridas ao longo do tempo. Teve o filho do próprio abusador. E mesmo tentando amar esse filho, esse amor não foi concedido aí pela mãe. Não teve essa autorização. Tanto que esse menino cresceu odiando a própria mãe. Que história forte! E no final, a mãe da Shirley morre por causa do câncer. E o próprio filho se mata aos 32 anos. É uma história pesada. É uma história delicada.
2: Oi, minha querida, que tristeza, né? Desde a infância que você sempre sofreu, porque você não teve uma mãe. Ela estava muito longe de ser uma mãe. E mesmo assim, né, você cuidou dela e ela poderia ter pedido perdão para você e falado a verdade para o seu filho e levou isso com ela, né? E que pena que aconteceu essa tragédia com seu filho também, né? Muita força e que Deus esteja sempre cuidando de você, porque não é fácil passar por tudo isso e estar aí para contar a sua história.
0: Shirley, que você se sinta abraçada por todos os ouvintes, por toda a Nativa, tá bom? A gente não imagina aí a sua dor, não sabe realmente o que passou, mesmo você escrevendo tanta coisa. E a Shirley, pra quem não sabe, ela tá conversando com a gente no YouTube da Nativa, relatando mais detalhes, mais questões da vida dela, os ouvintes fazendo perguntas, ela respondendo também. Ela tá de coração aberto hoje. Então, para você que quer bater um papo, quer conversar com a Shirley também pelo chat no YouTube, enquanto rola música, o intervalo, a gente continua o programa pela internet, pelo YouTube da Nativa. Então acesse youtube.com/redenativaoficial, que tem fotos da Shirley e da família dela para você acompanhar no YouTube da Nativa também. Não.

Meu Deus, que história triste, que sofrimento, quanta coisa você passou. E sua mãe, ela foi mais monstro do que o seu padrasto. Ela não te escutou, você conversou com ela, você falou, ela ainda colocou o seu filho contra você. Agora você sofre com a perca da mãe e com a perca do seu filho, porque você tem um coração muito bom, você honrou sua mãe, mesmo com tudo que ela te fez. Você merece ser muito feliz.

história triste, né? Já começou errado desde pequenininha, que a mãe nunca acreditou nela e ela não teve oportunidade de contar a história dela pro filho, né? É triste, mas tem os outros filhos para consolar, né? Tem uma família e tentar ser feliz com a sua própria família.

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1: A gente fica até sem palavras para falar, né, sobre essa história, porque como essa moça sofreu, né, sofreu muito, e ela, né, traz com ela, né, a dor, e isso fica, né, dentro fica. Dela. Então, eu peço para Deus que Deus cuide dela, que dê bastante força para ela, né, para lutar e continuar a vida, né, porque isso que aconteceu com ela no passado, ninguém merece, né, então é uma história muito triste.
0: Ninguém merece, ninguém esquece, não é, Josiane? E a Shirley tá com a gente no YouTube da Nativa e ela falou assim: olha, Gabriel, eu não consegui perdoar a minha mãe. Eu perdoei meu filho, porque ele foi inocente nessa história, mas a minha mãe eu não consegui. Ela morreu de câncer, eu segurando a mão dela. A Shirley comentou aqui com a gente e que tem anos que ela não consegue conversar com Deus. A gente vai tentar o contato aqui com a Shirley, tentar pegar um áudio dela, pra depois de tanta repercussão, né, da história, repercussão no YouTube, aqui na Nativa também, com os áudios dos ouvintes, ela possa dar uma palavra. Eu quero ouvir a voz da Shirley e entender um pouquinho o que, que passa no coração dela, como ela está se sentindo depois de tantas mensagens de abraço, de carinho aqui dos nossos ouvintes, tá? Nosso papo continue. Para você que está curioso para saber quem é essa Shirley, quem é a família dela, quem são essas pessoas, você vai no YouTube da Nativa agora, que tem as fotos da família dela para você acompanhar na nossa live, tá bom? youtube.com/rede Nativa Oficial.

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0: Gente, hoje aconteceu comigo. É um aconteceu comigo pesado. Onde a gente só deixa aqui o nosso abraço, a nossa força pra Shirley. Ela ainda continua muito decepcionada com essa história, com tudo que aconteceu na vida dela, e a gente conseguiu um áudio. A Shirley tá acompanhando a Nativa Aconteceu Comigo no YouTube e também aqui pelo rádio. E ela mandou um WhatsApp aqui pra Nativa também.
2: Mas eu me sinto um pouco melhor, porém esses traumas da minha vida continuam, o qual me traz muita frustração. Trato de uma depressão após a perda dos meus filhos, mas a minha mãe e o meu próprio filho me fez muito mal, mas eu amo meu filho tanto que eu choro todos os dias. Eu consigo sentir o cheiro do meu filho ainda. Por mais que as pessoas falem que eu não podia fazer isso, mas o meu filho é o meu filho.
0: É porque você é mãe, né, Shirley? Você é mãe, só o coração de mãe sabe tudo que você passou, esse perdão que você dá pro seu filho, essa mágoa que você carrega aí com a sua mãe também, mesmo ela já ter morrido. E aí eu acredito do fundo do coração que você possa, algum dia perdoar a sua mãe. Eu sei que não está sendo fácil, que não se esquece esses traumas da vida, mas você, Shirley, não está sozinha. Lembre-se de procurar a rede de apoio mais próxima aí da sua casa. O filho da Shirley, para quem está chegando agora, ele tirou a própria vida aos 32 anos, o primogênito dela. E vale salientar aqui no Aconteceu Comigo da Nativa que a gente está no Setembro Amarelo, que é o mês de prevenção ao suicídio. Então, se em algum momento da vida você se sentir só, precisar ser ouvido sem julgamentos, ou de repente conhece alguém que precisa de uma força, precisa desabafar, lembre-se que existe o CVV, viu, gente? O CVV, que é o Centro de Valorização da Vida. Em qualquer momento, você pode ligar, discar 188. A Shirley é uma vencedora nessa história.

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1: Ô, minha amiga, que vontade de te dar um abraço. Que vontade de te abraçar. Sabe, você desde criança sofrendo.

tudo, sabe? A única coisa que eu posso desejar é que Deus cuide de você e que você possa viver a sua vida em paz. Cuida dos teus filhos, viva a sua vida em paz, viu? Porque a minha vontade é te abraçar. Como mãe, como vó, a minha vontade é só te dar um abraço de carinho. Que Deus te abençoe grandemente, viu?

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1: Nossa, eu não teria força pra suportar tanta dor. Literalmente, em lágrimas aqui, ouvindo essa história.
2: Ô, minha amiga, quanto você sofreu, né? Mas essa história serve pra todas as mães de meninas e meninos também. Uhum. Cuidado com quem coloca em casa. Observe os seus filhos, observe todos os tipos de comportamento deles. Porque essa mãe poderia ter salvo você de sofrer o que você sofreu e passou na infância. E não ter gerado tudo isso na sua vida. Mas tenha fé em Deus, que por mais que você não se sentiu amada, hoje você é amada pelos seus filhos, pelo seu marido. E Deus tudo vê. Que você seja muito feliz, porque você merece.
0: Muito bem, Patrícia. Ótimas palavras, viu? Então, Shirley, você se sinta abraçada por toda a equipe da Nativa. Tenha recebido esse carinho. E depois de tanta repercussão, você possa ressignificar tudo isso. A gente sabe que só o tempo cura. Que você possa cuidar aí do seu coração, cuidar da sua mente e seguir em frente. Porque de toda essa história, todos esses personagens que você apontou na história que você escreveu aqui para a Nativa, você é a grande sobrevivente. Que você possa seguir em frente. E quer uma dica? Conversa com Deus. Garanto, tenta, se esforça para conversar com Deus, sozinha, trancada no seu quarto. Garanto que você não vai se arrepender. Procure a rede de apoio mais próxima da sua casa. E continue sempre contando com todos nós aqui da Nativa.
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0: Muito mais informação para você que acompanha as últimas da hora agora aqui da nossa Nativa. A Senacom iniciou uma operação nacional para investigar possíveis aumentos abusivos nos preços dos combustíveis. O órgão abriu 70 processos contra postos após a identificação de aumentos superiores a 70% nas margens de lucro. Tem mais notícias chegando. O Brasil atingiu um recorde na proporção de empreendedores com registro no CNPJ. No ano passado, 35% dos empreendedores tinham CNPJ, equivalente a quase 11 milhões de pessoas, segundo o IBGE. A Receita Federal

0: abriu a consulta ao lote residual de restituição do Imposto de Renda 2026. Mais de 412 mil contribuintes serão contemplados nessa leva e os pagamentos serão feitos no dia 30 de setembro. Vamos lá, tá na hora de mais um É da Sua Conta, aqui na nossa nativa, né? Tá na hora de tirar todas as dúvidas, por isso que eu tô aqui na linha já com a Fabi Travagin. E hoje a dúvida é, como faz aí pra gente proteger os nossos dados, Fabi? Esse é um assunto aqui do É da Sua Conta. Fabi, o que fazer pra proteger os nossos dados? Boa tarde pra você.
1: Boa tarde para você, Gabriel. Todo mundo que está ouvindo aqui a Nativa. Pois é, né, Gabriel? Hoje em dia, a gente sabe que são muitos celulares roubados todos os dias, né? E dentro do nosso celular estão todos os nossos dados, né? Nossa vida está lá. Então, a gente, sim, tem formas de blindar aí os nossos aplicativos mais sensíveis, viu, Gabriel? O WhatsApp, por exemplo, né? Ele permite que você coloque lá uma segunda camada de proteção. Uhum. Assim, caso o ladrão roube o seu celular e ele estiver desbloqueado, ele ainda vai precisar digitar uma senha para abrir o seu aplicativo de conversa. Além disso, normalmente os sistemas operacionais dos smartphones têm estratégias para proteger os aplicativos, né? No iOS, por exemplo, existe a funcionalidade tempo de uso. Você define quanto tempo você pode ficar usando determinado aplicativo. Depois, o app fecha e pede uma senha diferente daquela que você usou para desbloquear o celular. Já no Android, tem a opção de criar uma pasta segura. Assim, mesmo que o celular esteja desbloqueado, esses aplicativos ficam ocultos dentro dessa pasta segura.
0: Ô, Fabi, no aplicativo do banco é parecido? O aplicativo do banco?
1: Olha,
0: tem a função parecida?
1: Gabriel, tem uma... 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
0: Olha que maravilha! Então, muito obrigado, Fabi, pelas dicas de hoje, dessa quarta-feira. Amanhã, você volta aqui nesse mesmo horário para a gente conversar mais um pouquinho no É da Sua Conta, beleza?
1: Beleza, beleza, Gabriel. E queria falar aqui para a galera que está ouvindo a Nativa, quem quiser ouvir esse conteúdo de novo ou episódios anteriores, é só acessar picpay.com/é da sua conta.
0: Legal, Fabi. Ó, beijo para você, até amanhã.
1: Beijo, Gabriel, até amanhã.
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0: tem dinheiro hoje?
1: Tem. Duzentão.
0: R$200?
1: Duzentão, acumulou, né?
0: Não saiu ontem?
1: Não, não saiu, acumulou.
0: Acumulou. Alguém de ar, ficou triste,
1: exato,
0: né?
1: Exato.
0: Mas aqui você não vai ficar triste,
1: vai
0: não.
1: Nada.
0: Tem R$200 pra você ganhar, um segundo vale muito pra fazer inscrição.
1: Isso aí, 91984069646. Ó quem tá aí, ó. A primavera chegou, hein?
0: Ah, é verdade.
2: Agora pronto.

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2: Vamos para o terceiro item de preparo do nosso festival da Air Fry hoje,
3: Fernando Teles. Hoje, quarta-feira, meio da semana, vamos preparar o que aí?
2: Um quibe, gosta?
3: Quibe, opa!
2: Com limãozinho
3: muito
2: ali.
3: Muito! E aí fica sem óleo, né? Fica sequinho.
2: Sequinho.
3: Gostoso.
2: Uma beleza, hein, gente? Uma cervejinha. Acho que vou comer um quibe hoje, viu? Então, gente, ó, quibe, anota aí, quibe. Quarta-feira, quibe no festival da Air Fryer.
3: Muito bem, anotou? Sexta-feira você pode ganhar a tua, hein?
2: Boa sorte pra você.
3: Vai lá.
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1: Com o Leonardo, ainda toca,
0: toca,
1: né?
0: Bastante ainda, toca bastante ainda.
1: Sucesso.
0: Música boa, a gente repercute mesmo, regrava e toca mais
1: em
0: ainda.
1: Em todas as suas vertentes.
0: Exatamente. Ó, daqui a pouquinho tem um segundo Vale Muito. Valendo quanto mesmo, Fê?
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0: 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Boa tarde pra você, Thiago Rocha.
2: Boa tarde, Anjinho. Boa tarde pra você. Boa tarde pro Fernando Teles também. Olha, vou falar daqui a pouco de um famoso que acabou revelando que a mãe dele deixava de comer para conseguir colocar comida no prato para os filhos. Lamentavelmente é uma realidade de muitos aqui no nosso país, mas esse famoso conseguiu dar a volta por cima. Eu conto quem é já já.
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0: 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Você já falou do navio do Roberto Carlos, agora vamos falar do Viva Sorte?
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5: Falo o nome, é o Gil do Vigor, o apresentador Gil do Vigor, ele tá sempre lá no Mais Você, da Ana Maria Braga. Ele relembrou momentos de dificuldade financeira que foram vividos durante a infância e contou que chegou a presenciar a mãe deixar de comer para conseguir colocar comida no prato para os filhos. Ele estava lá no Papo de Segunda e também relacionou a pobreza e a instabilidade emocional e acabou defendendo que todos tenham acesso ao atendimento psicológico. Olha, é uma pauta muito importante para se falar, mas é importante também, quando as pessoas conseguem dar a volta por cima, abrir o coração, porque nesse exato momento, lamentavelmente, muitas pessoas passam por isso, né, Anjo?
3: Infelizmente. Falou tudo, Ti.
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1: Vale dinheiro pra você, Thaís! Boa tarde, Thaisinha!
5: Fala, Nativa! Boa tarde!
6: Ó, quer ver, ó? Você tá aí, Thaís?
5: Opa,
6: gostou? Você tá aí, Thaís? Gostou?
1: Tá aí, tá ótimo.
6: Tá legal, né? Não foi, mas
1: desculpa,
6: tudo bem.
1: Desculpa, viu, Thaís? Desculpa, Fernando.
5: Tranquilo.
1: Já almoçou, Thaís, não?
5: Já, com certeza.
1: Olha, que beleza. Tá preparada pra ganhar dinheiro? Tem quanto hoje, Fê?
6: Hoje tem duzentão.
1: Tá ansiosa, né, Thaís?
5: Duzentão. Quero muito. Posso
1: soltar o trecho aqui, Thaís, pra você,
5: pode,
1: então?
5: Pode,
1: deixa eu ouvir. Então, ó, tô na torcida, hein, mulher? Não me decepcione.
5: Nossa, quero muito.
1: Ó, atenção.
6: Vamos lá.
1: Já sabe ou toca de novo, Thaís?
5: Toca mais uma.
1: Mais uma vez, lembrando que você tem mais duas chances.
6: Vamos lá.
5: Posso chutar já?
1: Pode?
6: Vai lá.
5: Eu acho que é amigo taxista do Zé Neto Cristiano.
1: Como?
5: Amigo taxista do Zé Neto Cristiano.
7: Rapaz, é difícil demais.
1: Que maravilha.
6: Já dá pra pagar feijoada pro Gabriel. Nossa, tava reclamando aqui.
1: Exatamente, eu não almocei, Thaís.
5: Esse eu pago. Manda o Pix aí.
1: Então, tô encerrando aqui o horário. Já faz o Pix, vamos dividir essa conta aí.
5: Fechou. Tá, tô esperando.
1: Ai. Thaís, um beijo pra você ficar na linha, tá bom?
6: Beijo, Thaís.
5: Tchau, tchau.
6: Boa semana.
1: Que legal, R$200. Então não acumula, amanhã temos
6: não,
1: quanto?
6: Amanhã tem mais cenzão aqui.
1: Amanhã tem mais cenzão. Então você participa a partir da 1 da tarde aqui na Nativa, porque ganhar dinheiro na rádio do seu coração.
6: Ah, isso é muito Nativa. Yeah.

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2: 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Aplausos aqui para nossa audiência. Nativeiros. Não ouvi. Nativeiros. Olha, a quarta-feira vai ser animada. Tudo bem com você? Eu diria que a nossa quarta-feira já está o quê?
3: Linda!
2: Linda! Como a nossa querida Letícia de Oliveira mandou aqui já o alô dela, tá no bairro Tijucal. E ela já mandou assim, ó, quero esse presente. Nem começamos ainda, né? O nosso ouvinte falou, presente? Eu ouvi bem, Pedro. É isso, que nós disponibilizamos já ali no nosso status, o mimo, que é o Cineflix. Hoje, aquele par de ingressos, o qual você pode concorrer para ver o seu filme preferido nas acomodações ali do nosso querido Cineflix no Shopping Três Américas, aqui em Cuiabá, ou no Várzea Grande Shopping, na nossa querida VG. Quer? Quer! 996398781, aquela mensagem de voz, capricha aí. Tem motorista no trânsito ouvindo a Nativa? Tem vendedor atendendo cliente, e aqui ó, com rádio ligado, tem também um pedreiro ali na obra, manicure cuidando dos clientes, dos detalhes, tem um mecânico com a mão na graxa, é verdade, mas com rádio aqui na sintonia 94,3 para todos vocês. Aquele abraço, vamos juntos até às 5. Nesse primeiro momento, até às 2 no Hora Mais, das 2 às 4 tem Tarde Nativa e das 4 às 5 Super Nativa. Até lá, tem muita música. Ô Johnny Mendes, traz.
4: E Benuto.
2: Aquele resumo do Hora Mais.

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0: Nativa é muito mais música sertaneja. Fechou o nosso Hora Mais. Retorna amanhã, hein? A partir de 1 da tarde. Na sequência, tem Tarde Nativa. Não sem antes trazer a informação atualizada para você.
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0: A Agência Nacional de Vigilância Sanitária, Anvisa, determinou a apreensão de um lote falsificado do medicamento Fesgo usado no tratamento de câncer de mama e de 3 lotes falsificados da toxina botulínica chamada Disport. As medidas foram publicadas nessa segunda-feira, dia 21, e inclui ainda a suspensão de propagandas irregulares de medicamentos manipulados e a proibição da divulgação de produtos à base de cannabis sem autorização sanitária. Você conferiu?
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0: Em 1 hora tem nova edição com outras informações. A música volta daqui a pouquinho no Tarde
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0: 2:06.
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para mais uma edição do Tarde Nativa. Feliz quarta-feira, 23 de setembro de 2026. Cuiabá, Mato Grosso. Planeta Terra, Will. Brasil! Temos temperatura nesse momento na casa dos 28, 29 graus. Varia um pouco a umidade relativa do ar em 61%. O ideal é 60%. Tá cravado aqui, hein? Ideal. Ah, respira ali, porque a umidade hoje está favorável. Temperatura ligeiramente tranquila comparado aos padrões que a gente está mais habituado, né? Não tem possibilidade de chuva. Pelo menos é mínima. A chance ali de 10% é mínima. Vamos combinar. Mas ainda assim, bom, agora aqui de onde parte o sinal da sua nativa, olhando aqui pela janelinha, tá tudo azul. E é só céu mesmo, não tem nuvem nem possibilidade de chuva. Seguimos juntos. Para você que tá nesse momento aí atrás do balcão, quem tá no caixa, quem tá fazendo a entrega, quem está no volante ou quem está no escritório, sabe que música inspiradora é a música sertaneja que esse país gosta bastante. E a Nativa simplesmente traz aqui o suprassumo do melhor aí do som sertanejo, como o suprassumo já menciona, tem essa característica, né, de ser o melhor. E ainda aliado aqui às boas promoções. O mimo da vez, disponibilizado aqui pela nossa querida

0: E da Nara é o Cineflix. Ela já mencionou, avisa pro povo mandar aquele áudio pra gente ouvir a voz da galera, a expectativa desta quarta-feira. Começar muito bem aí o nosso Tarde Nativa, já agradecendo a audiência da Trícia Lange, que está no bairro Jardim Pauliceia. Ela já fez aqui a inscrição dela, boa sorte. A Nara disponibilizou ali no nosso status do WhatsApp, inclusive os filmes em cartaz agora no Cineflix. Dá tempo de você fazer aquela colinha, verificar se o seu filme, aquele que você estava aguardando entrar em cartaz, se consta ali. Já menciona, Pedro, quero ver esse aqui, tá bom? Foi o que fez a Ana Luísa, do bairro Jardim Mariana, aqui em Cuiabá. Também a nossa querida Graciela Aparecida deixou o recado dela, mandou áudio, mandou também a mensagem de texto.
1: Boa tarde, Rádio Nativa. Aqui é a Graciela Aparecida Barone, do bairro São Francisco. Certo. Estou ligadinha na rádio e gostaria muito de ganhar esse par de ingressos, curtir um cineminha com a minha filha. Pegar aquele cineminha muito bom com
0: a
1: filha.
0: Cineflix.
1: Curtir o desenho Patrulha Canina, que ela ama.
0: Olha, viu?
1: Vem que tem Nativa.
0: Vem que tem Nativa. Ô, Graciela, boa sorte, viu? 99639-8781.

0: foi mesmo, seu danado?
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12: A Nativa é sua companhia nesta quarta-feira, também na quinta, na sexta e por aí vai. Tem música boa e tem Cineflix valendo. Para sua participação aqui, mensagem de texto, mensagem de voz, 996398781. Já dá aquela passada ali no nosso status. Qual dos filmes em cartaz no Cineflix você está afim de assistir por conta da Nativa? Me conta, vai! Manda áudio, tô no aguardo, hein? Boa sorte aqui já para a Thalissa de Oliveira, para o Emanuel, para o Carlos Magalhães e ainda para... Cadê aqui o nome da moça? Letícia. Também deixa o recado, Daniela e Regina. Já já mando mais alô, hein?

0: você.
1: Muito obrigado, gente. Valeu, Zé Rodolfo. Valeu, Jorge Matheus.
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0: A Nativa é muito mais aquela animação, sempre aqui com Joelma. E o hit que a nossa querida Joelma cantou aqui, soltou a voz, chama-se Não Teve Amor. Primeira hora do Tarde Nativa, segunda hora tá chegando. Nossa, quarta-feira tá daquele modo, hein? Muito rápido, passa rápido. Enquanto isso, você vai para o nosso WhatsApp 996398781 para participar com a gente, concorrer Cineflix.
1: E Pedro.
0: E aí, guri?
1: Quem fala é Cristiano do Alda Serra.
0: E aí, Cristiano?
1: Coloca o meu nome no sorteio aí, Pedro.
0: Já está, já está.
1: Porque aqui é nativa, bebê.
0: Que mais?
1: Um salve aqui para o José Moraes.
0: José Moraes, está na obra.
1: E para o Pipolho, nosso amigo
0: Pipolho.
1: Também, chamado Pipolho.
0: Pipolho. Um abraço pro Pipolho, o Pipolho tá de olho. Tananana. Não tem a música assim? Grande Cristiano, é o quê? São Paulino? Tá na sintonia. Valeu, Cristiano, bom trabalho aí pra toda a sua galera, ouvindo aqui a Nativa. Quem mais? Jaciara Guimarães, do bairro Paiaguás, também acabou de mandar aqui o alô dela. E o Janderson Luiz, tá no, na cidade de Santo Antônio de Levegé. Tá a fim de concorrer aqui o nosso presente. Uma excelente tarde para você e para todos aí na sintonia com a gente em Santo Antônio de Leverger. Agora tem informação chegando.
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0: Vamos falar de uma ação da Polícia Civil em conjunto com a Operadora de Energia do Estado, também a Perícia Oficial Identificação Técnica Politec. Deflagraram na manhã desta quarta-feira operação chamada Rede Segura para apurar denúncias de irregularidades envolvendo o consumo de energia elétrica em Várzea Grande. Um dos locais fiscalizados pelas equipes da Delegacia Especializada de Estelionato de Várzea Grande e das duas outras instituições foi um supermercado localizado no bairro Costa Verde. Ali no local, foi constatada a existência de uma instalação clandestina na rede elétrica, conhecida como Gato, que consiste ali em um fio ligado diretamente à rede de alta tensão, sem passar pelo medidor de energia. Durante essa ação, um funcionário do mercado tentou atrapalhar a fiscalização, realizando um corte da derivação clandestina com um alicate, provocando um curto-circuito no local. Conforme o delegado Rui Guilherme Peral, que é titular da Delegacia de Estelionato de Várzea Grande, o supermercado gerou prejuízo de mais de R$103 mil com o furto de energia elétrica. As equipes identificaram ainda que a residência vizinha a esse supermercado, pertencente a uma mulher de 32 anos, também se beneficiava da instalação clandestina e do furto de energia elétrica. Diante do que foi encontrado, a equipe da concessionária de energia lavrou os termos de ocorrência e inspeção e o proprietário do mercado, de 41 anos, o funcionário que fez ali o corte da fiação no momento da ação nesta quarta-feira, que segundo informações esse funcionário tem 41 anos, e a dona da casa vizinha de 32 anos foram presos em flagrante. Eles foram encaminhados para a delegacia e estão à disposição da justiça. Pode fazer gato não, gente. 3 horas, 7 minutos. Você conferiu.
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0: Em uma hora tem novas informações. Já já na segunda hora do Tarde Nativa, tem essa moça aqui, ó.
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0: E tem lambadinha Nativa. E lambadão no Tá Até Doce. Já já.
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0: Começa agora o melhor do Lambadão aqui na Nativa FM. Tá até doce. Vem que a Nativa é muito mais Lambadão.
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0: Paraty é tudo e muito mais emoção. Eu sem você, sonzeira aqui do Daniel, porque a Nativa é muito mais música sertaneja. E a Nativa é mais cinema. A Nativa é Cineflix, para ser mais preciso. E é para o Cineflix que eu tô aqui com um par de ingressos. No 996398781. Boa tarde.
1: Boa tarde, Nativa, tudo bem? Eu me chamo Divino Rodrigues.
0: E aí, Divino?
1: Eu falo do bairro Costa Verde, Marzia Grande. Tô na audiência aqui pelo Rádios Net.
0: Boa.
1: E gostaria de ganhar um par de ingressos aí pra poder curtir o cinema com meus amigos hoje, hein?
0: Já tá concorrendo.
1: E mandou a música do Gustavo Lima.
0: Certo.
1: Pode ser a mais antiga aí, quanto mais antiga, melhor. E é isso, Nativa, 94.3. Uma ótima tarde pra vocês, boa quarta-feira.
0: Valeu, o nosso querido Divino, sintonizando aqui, a Nativa tá pela internet, tá pertinho da gente, mas pode sintonizar também aí no carro, no rádio, efetivamente 94.3, tá bom? Obrigado. E esse é o nosso Tarde Nativa. Tem informação rapidinho aqui, falar em Cineflix, sobre cinema, em entrevistas recentes, o Robert Pattinson resolveu

0: revelar ali detalhes sobre o roteiro de Batman Parte 2. É, segundo o ator, a sequência dirigida por Matt Reeves toma ali um desvio, que ele chamou em inglês de left turn. Como é que traduz isso, hein, o Cleide? Desvio radical seria? Acho que é aproximadamente exatamente isso, né? Vou chamar aqui de desvio radical, isso em relação ao filme de 2022, prometendo ali ser uma reimaginação surpreendente e muito diferente da anterior. É só para mencionar os destaques, o Pattinson descreveu ali o roteiro escrito por Matt Reeves e o Mattison Tomlin como exatamente denso, arriscado e diferente do padrão de continuações tradicionais de filmes de herói. Diz que apesar das mudanças na direção da narrativa, a sequência promete manter a essência estilística e a atmosfera que marcaram o primeiro longa. O filme explorará um Bruce Wayne em uma fase mais complexa, encarando ali dilemas éticos menos maniqueístas, enquanto a cidade de Gotham lida com as consequências do colapso e das inundações. Para você que é fã e estava na expectativa, quando é que chega essa parte 2? Está um pouquinho distante, é bem verdade, até porque teve ali por parte dos estúdios, né, um pouco mais de tempo para que o filme fosse, de certa forma, trabalhar mais a questão da pós-produção e ainda no desenvolvimento da história. A previsão é de 18 de fevereiro de 2028. Mas recentemente tivemos essas falas a respeito do roteiro, falas estas do nosso querido Robert Pattinson, que vive o Batman. Vamos fazer aquela parada estratégica. Já já a música volta pra você, fã de música
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0: Fofoca do ano! É o Hit aqui, fechando o Tarde Nativa edição desta quarta-feira. Juan e Leandro com Danilo e Davi. A música volta daqui a pouquinho, agora tem informação.
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0: O MT Hemocentro, que é o único banco de sangue público de Mato Grosso, convoca voluntários com fator RH negativo a comparecerem à unidade central de Cuiabá na rua 13 de junho, número 1055. A mobilização busca oferecer os estoques ou reforçar os estoques da rede estadual com prioridade para o tipo O negativo, por ser o doador universal. Além disso, a unidade busca recompor a reserva das demais tipagens com fator RH negativo. No caso do AB e AB negativos, doadores de qualquer grupo sanguíneo, no entanto, também podem realizar a coleta, que ocorre de segunda a sexta-feira, das 7h30 às 18h. É possível agendar a doação de sangue pelo sistema de agendamento, que é mthemocentro.saude.mt.gov.br, pelo WhatsApp também, 65 984330624, somente mensagem, ou pelo telefone 65 3623 0044, ramais 2024, 2025 e 2026. Agora são 4 horas e 11 minutos. Você conferiu?
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0: A música volta daqui a pouquinho com o Léo. Qual deles?
2: 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Aqui quem fala é Leonardo. 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
0: Esse Léo, volta já, hein?
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10: Estamos na sua quarta-feira, tem música animada, inspiradora, apaixonante. E temos
11: superação.
10: Superação. Hoje é um novo dia e com ele uma nova oportunidade de fazer diferente. Acredite, tenha fé e siga em frente, porque coisas boas ainda podem acontecer. Só meio de semana, vamos juntos. Está no ar mais uma edição do Super Nativa, quartou 23 de setembro de 2026. Temos música, mas também aliado aqui aquela programação musical que você gosta, a promoção também que é maravilhosa, Cineflix. 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Galera da região metropolitana, aquele abraço. Aproveitar esse início aqui do Super Nativa, mandar aqui um agradecimento também a Cleusa, tá ouvindo em Chapada dos Guimarães. Quem também tá junto com ela lá é o Valdean. Tudo de melhor. Vamos começar bem. Bota pra mexer. Já diz aqui o Leonardo, para começar a quarta-feira aqui do nosso Super Nativa. Ainda hoje tem presente, mas tem também aquele nosso conteúdo, né, do dia. Quarta-feira é dia de super fã. Você é fã de um determinado artista, grava áudio mencionando o seu fã, sei lá, do Leonardo. Aí toca a música do Léo. Ah, sou fã da Mari Fernandes. Toca uma música da Mari Fernandes. Uma só não, duas. É o super fã. Daqui a pouquinho a gente conhece quem tá participando com a gente hoje. Combinado? Por agora, bota pra remexer.

0: Viva!
1: Pensa numa moda que vai machucar, hein?

Super Nativa, rolando aqui as boas canções no 996398781. É você, participa aqui com a gente. Alô, galera. Quem disse aqui foi o... Cadê o nome dele aqui? O Cláudio. Boa tarde, Pedro. Mandei inicialmente esse áudio, mas vou mandar aqui agora só a mensagem de texto, tá? Manda um abraço aqui pro Otávio e também pra Luciane. Estamos na companhia da Nativa. Estamos aqui trabalhando. E detalhe, hein? Coloca meu nome pra concorrer esse presente aí. O mimo da vez é Cineflix, para de ingressos. Quer ver o seu filme preferido? Cartaz por lá? Manda agora a sua inscrição. Dá tempo ainda. Se sou você, já mandava garantia presença ali com quem você gosta. A Tatiane Santi Gomes, um abração. Boa sorte pra você, tá concorrendo. Temos aqui, ó, mais participações. O Marcos Fraga. O Pedro, boa tarde, meu amigo. Bom trabalho aí. E manda aquele alô aqui pra gente. Ele mandou aqui a lista. Manda alô pra essa galera aqui, ó. Temos o Jair Brito. Ainda o Fábio Antônio. Aliás, Fábio. Aí tem aqui a vírgula Antônio. Temos também o Edilson Castelo Branco. Tá dado o recado. Obrigado pra toda essa galera. E temos também aqui a participação da Franciele, tá dizendo, hoje é aniversário da minha menina, que é a Sandy. Parabéns pra Sandy, felicidades, muitos anos de vida. Vamos cantar parabéns pra ela aqui, ó, rapidinho. Felicidades, muitos anos de vida.

0: querida Sandy. Que Deus abençoe de forma especial sempre a sua vida, tá bom? Agora 4 horas 34 minutos, tem Jorge Mateus e o seu tijolão.
1: Para de postar as coisas pra me convencer que você tá bem, viu?

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0: Anativa é tudo e muito mais. Sonzeira aqui, hein? Esse é o nosso Super Nativa. Super Nativa. Tá valendo, gente, ó. Mas aqui, uma vez, aquela chamada. Essa aqui é uma das últimas, hein? Ainda hoje temos super fã. Me avisa aqui a produção. Mas deixa eu agradecer aqui, ó. Maurílio Dias está no bairro Copema. E também uma audiência pra lá de especial. My Love, Ellen Caliani. E ela, né? Helena Maria. Audiência mais do que especial. Cheiro, obrigado pra... Cheiro e um abraço pras duas queridas da minha vida. Tudo de melhor. Quem mais aqui, ó, participando? Ah, tem o Emílio. Ô Pedro, coloca meu nome pra concorrer esse presente aí. Jardim Industriário 2. A gente conta lá com a companhia da Afonso Esteva de Arruda. Oi, Afonso! Temos também o Eric Lobo. O Eric é lá do bairro Carumbé, vizinho. Quem mais? Patrícia Amorim. Oi, Pati. Bairro Santa Amália. Tem também a Miss Lane, na verdade. É a nossa Miss, que é do bairro Cristo Rei. E tem também a Sofia Machado. Pouco mais cedo mencionou aqui que estava afim de concorrer esse presente. Ela, inclusive, mandou ali a nossa logo. Nativa é muito mais. Adoro aqui essa figurinha. E a Beatriz Silva, pouco mais cedo, também participou aqui com a gente. Mencionou, eu quero, hein, Pedro, concorrer esse presente, esse mimo. Coloca o meu nome aí, não esquece, tá dado o recado. Rapidinho, vamos passar aqui, condição do trânsito, às 4h41, o pessoal já se movimentando, se organizando pro retorno para casa. Como é que tá, hein? Tá tranquilo? O trânsito já tem ali uma certa demanda. Nossa querida Fernando Corrêa da Costa, essa aqui não falha, né? No horário de pico, a gente tem uma situação normalmente inversa ali durante o período da manhã, bairro sentido centro, né? Um volume um pouco mais intenso de veículos, e aí a gente vê um processo inverso no período da tarde, ou seja, o pessoal retornando aí para suas residências, é o caso agora, já tem ali um fluxo mais significativo a partir da Carmindo de Campos, pouco depois ali do viaduto da UFMT, sentido a região do Coxipó, já se forma ali um fluxo bem importante. O motorista deve dirigir com cuidado ali, retornando para casa. Já no sentido contrário, agora temos uma certa extensão ali também, mais moderado. É a partir da entrada do Parque Cuiabá até a altura da Edgar Vieira, ali bem próximo também do viaduto da UFMT. Região central também já tem aquele trânsito mais, digamos, agarradinho, né? A partir do Colégio Salesiano São Gonçalo até a altura do Morro da Luz. E no sentido contrário, a condição é um pouco melhor. Mas ali na região central, por exemplo, na 13 de junho, aí a situação está um pouquinho diferente. A partir da Travessa João Dias, ali por volta da Avenida Dom Bosco, trânsito bem intenso. Temos também a Generoso Ponce, desde a Rua Comandante Costa até a Prainha, efetivamente, ali, trânsito bem pegado. Está passando em algum ponto ali onde tem trânsito mais intenso, uma situação que você queira compartilhar com a gente, fica à vontade, grava áudio aqui e envia no 996398781, compartilhando aqui com a nossa audiência, ajudando o povo a voltar para casa ali com tranquilidade. Com música boa, já já tem ele, hein, o embaixador.
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0: Bora, super fã! Tá aqui, ó. Sumiu o super fã, mas encontrei, né, Valdelício? Obrigado, Valdelício!
1: Boa tarde, Nativa. Meu nome é Jéssica. Jéssica, eu sou super fã do Luan.
0: Mulher,
1: Santana.
0: Seu áudio sumiu.
1: Amo demais ele.
0: Seu áudio sumiu. Ai, Jéssica, obrigado pela sintonia. Jéssica falou assim: eu sou super fã do Luan Santana. Mas aí, cadê o áudio da mulher? Sumiu. Vamos compartilhar, ó. Luan Santana, Olho Marrom. Agora 10, vai mudar 9, faltando para as 5. Gente, ó, a última chamada, hein? Já, quando eu voltar aqui é para anunciar quem tá levando esse presente.

A Nativa é tudo e muito mais. Música sertaneja. Esse é o super fã Luan Santana com Apaixonado e a Loira do Carro Branco, famoso Poporri. E teve também Olho Marrom. É o super fã. O ouvinte pede uma música, a gente dá play em duas. Hoje, a nossa querida Jéssica Santos foi a ouvinte que mandou aqui o som no superfã do Luan. Luan Santana, agora 3 minutos, faltando para as 5. E agora tem presente. Sabe quem leva esse presente aqui, que é o par de ingressos para o Cineflix? Saiu para você, atenção, Graciele Aparecida Barone. Graciele Aparecida Barone, parabéns, Graci, aplausos. Aê, o que ela falou? Oba! Ela vai, não vai, moça? Assistiu o filme predileto dela? Fala aí. Por conta de quem? Da Nativa. Final do fone aqui da ganhadora, 9642, 9642, Graciele Aparecida Barone. Cê é muito. Obrigado pela companhia. Até amanhã, hein? A partir de 1 da tarde. Na sequência, tem Nativa, entrou no grupo. Valeu, Nara. Super Nativa. Graci, a Nara já fala com você, tá?

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4: São 6 horas e 5 minutos. A Nativa entrou no grupo. Vai começar agora, gente. Já entra, que tá aqui o Galinha, a Galinha Daizinha.

0: Então, meus pouco tico-tico. Boa noite, como... E aí?
1: É só olhar pra ele. Ele fica aquele cachorro que quer de caminhão de mudança.
0: O rabinho chega, fica...
2: E aí, gente, tá tudo bem? Graças a Deus,
1: pra,
2: né?
1: Pra mim, você nem precisa perguntar. Graças a Deus, estou... Caiu hoje, tá tudo bem? Tudo em ordem?
3: Não caí, tá tudo excelente.
1: Nem um tominho?
3: Não.
1: Nada?
2: Ai, meu Deus.
1: Nem o Floquinho não te derrubou?
3: Hoje não, paro.
2: Floquinho, o destruidor.
3: Ah, tá mesmo, viu?
2: Tá comendo meia agora. Pronto, vamos.

0: você provoca.
1: Programa recomendado para maiores de 10 anos.
2: Acabou a amizade, me tira desse grupo, eu não gosto mais, viu? Acabou a amizade.
0: Ó. Seja homem, fala. Seja homem, fala direito e vai ali, ó.
3: É.
0: Ei. Acabou a amizade. Seja homem, fala direito e vai ali.
2: Eu não vou, não.
3: Se eu fosse você. Eu nem colocava mais isso, acabou a amizade.
0: É, mas ó. Ó, eu tenho aqui, ó.
4: Eita,
0: ficará nas minhas mãos por um bom tempo, rapaz, seu Martinho Cruz.
4: Ó, gente, começando o maior grupo de zap das galáxias. Galinha, Daizinha, boa noite, meu povo. Tá tudo bem,
0: graças a Deus. Tá tudo em ordem, graças a Deus.
4: Dia ontem foi bem intenso, a gente tava bem triste ontem.
0: Estamos felizes porque Dai não caiu.
4: Isso aí.
0: E falávamos ontem, inclusive, que esse negócio de... tem coisas que pode ser evitado, né?
4: Sim, porque
0: se ele tivesse ido de carro, que é próximo, e o sócio dele foi de carro, os cinco estariam vivos hoje.
3: É verdade.
0: Agora também você vai falar, estariam mesmo, será que não viu um ônibus? Ninguém sabe.
4: Nunca sabe, então.
0: Mas as decisões
4: têm
0: que ser pensadas.
4: Ô, Daizinha. De olho na fofoca que temos hoje.
3: Com certeza. Nós vamos falar da ex do Cauã Raymond. Eita. A Mariana Goldfarb. Uhum. Lembra dela?
4: Chiquete.
3: Ela falou sobre as dificuldades e desafios de ser uma mulher solteira. E eu concordo com ela em muitas coisas.
0: A solteira,
3: viu?
0: Porque quer. Desafio. Se bem que eu não vou casar, mas a gente pode ter os bate-bafurca telefofo sem problema nenhum.
3: Vocês vão entender.
4: Pergunta
3: já já vocês vão entender.
4: Desafio de ser um solteiro.
0: É problema.
4: Que desafio.
0: É problema.
4: Né?
0: É problema. Principalmente no rol de amigos. Se é isso que ela tá pensando, é problema.
3: Exatamente. É sobre isso.
0: Nós vamos falar.
4: Boa, Daizinha. E tu, meu velho, o que tem hoje?
0: Márcio, como é que tá a sua vida pessoal? Tá tudo bem?
5: É, os problemas, os negócios...
0: E no casamento, como é que tá? Tá tudo bem?
5: Não, casamento não, mas tá indo.
0: O Dai,
3: namoro,
0: tá bem, a sua vida ativa, tá bem?
4: É, tudo
0: bem?
4: Como tá?
3: Nossa, que pergunta, hein?
0: É isso que a Débora Bloch, numa entrevista, num podcast, questionou. Eu acho que é uma verdade isso. A gente tem mil coisas que a gente acompanha, ouve, e volta e meia cada mesma pergunta. Como é que é essa vida sexual? Como é que é essa vida no casamento?
4: Ó, tantos assuntos pra conversar. Quando não é política e sexo...
0: A Débora Bloch, com toda a sagacidade dela, com toda a inteligência dela, eu vou falar uma coisa. Se eu sou a pessoa que tô fazendo a pergunta... Essa hora eu tava embaixo da terra que ninguém me achava.
3: Eita, gente, eu não vejo a hora de você contar.
4: Tu pega aquele bloquinho de anotações. Essa foi Débora Bloch. Mais uma entrevista. Rapaz do céu. Gente, ó, tem que tocar nesse assunto aqui, porque ó, tanto se fala, né? A gente, quando a gente enxerga o trabalho de um artista, a pessoa que tá por trás da arte também, que ela faz... né? A vida daquela pessoa. Mas quando isso acontece? Só quando a pessoa morre? É uma pena, né?
0: Gente, é uma pena. Eu pelo menos tenho a convicção que o brasileiro não valoriza seus ídolos.
4: É. A gente vai falar, porque está repercutindo bastante hoje, o porquê que o número de seguidores aumentou tanto. E é só um exemplo, tá? De algo recente que do Rick ontem, nas redes sociais dele. Nossa, de um dia pro outro, o número de seguidores assim aumentou estrondosamente.
3: Eu também não entendo isso.
4: O que que as pessoas estão procurando agora?
0: Mensagem do além, né?
4: Ele vai mandar mensagem lá pro céu agora.
3: A pessoa não vai mais usar, né?
0: O é mensagem perfil. Do além.
4: É por isso que o Zezé canta, né? Flores em vida.
0: Ó, é isso aí. Eu acho que você tem que homenagear as pessoas, principalmente os artistas, enquanto eles estão em vida.
4: É isso aí.
0: Porque depois vai homenagear quem?
3: Pois é.
0: Eu, o dia que eu botei com as cachorretas, vai dobrar o número de seguidores. De 3 vai passar para 6. Vocês vão ver como vai ter aquele estrondo.
3: Sigam o Galinha em vida.
4: Em vida.
3: @galinha.nativa.
0: Isso aí. ó, e ninguém sabe em quanto tempo, mas pelo menos é uma questão de dias.
3: Ai, que horror.
0: Uns 18
3: Olha,
0: mil
3: eu já
0: dias.
3: Te falei.
0: Uns 18 mil
3: Acho
0: dias.
3: Acho bom, porque eu já te falei que a palavra tem poder.
0: É, não, 18 mil dias.
3: Hein? Você morreu, eu te mato.
4: Você morreu, eu te mato. Muito bem, gente. Ó, então, ó. Assuntos na mesa aqui, vamos lá, vamos discutir. Hoje tem dinheiro.
0: Tem R$500 na música da semana.
4: E é isso. E o zap liberado 9198
3: 409
4: 60
0: 19.
4: Venha!

0: Alternativa é tudo e muito mais que música, hein, gente? Paula Fernandes, Simone Mendes, Circo. Daqui a pouquinho tem Bruno, tem Marrone aqui no grupo.
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0: Nativa é tudo e muito mais saudade. Olha aí, ó, dormir na Praça Bruno e Marrone.
1: Da nossa grande amiga, uma das maiores compositoras do Brasil, Fátima Leão.
0: Aí. Eita! Fátima Leão. Ei, maravilhosa. Tá ele aqui, ó. Ele já chegou com tudo.
2: Com tudo!
0: Hoje tá de...
1: Eu acho que hoje tem namoro.
0: Hoje vai ter namoro, vai ter promoção boa, porque quando ele chega desse jeito, em Vanderlei...
1: Ou então já foi.
2: Não, hoje foi o dia de fazer o RG, né? Daí você vai assim.
0: Boa, né?
2: De fazer o RG. Ai, ai, dormir na praça. Porque, às vezes, você não tá dormindo na praça, você tá dormindo no sofá, você tá dormindo antes da parceira... Pra não ter que, né, pra
1: fugir. Tá dormindo no ponto.
2: Tá dormindo no ponto. Pra fugir, sabe? O cara, tô cansado. Quando vê, começa a assistir televisão, ou ouvir a Nativa, daqui a pouco ele tá dormindo, tá roncando. E eu tava vendo uma matéria falando justamente sobre isso. Muita gente preocupada com a saúde, com não sei o quê, e a pessoa falava do sono. Então, aquele café que você toma ao longo do dia pra te dar energia, aquilo não vai resolver. Não é aquilo que vai resolver. As pessoas se bobear durante o dia, se você encostar, daqui a pouco a pessoa está roncando. Quantas pessoas que você conhece assim, isso vai faltando nutrição para o organismo, para o cérebro, para o corpo, e o cortisol ele vai aumentando. Para o homem, vai afetar o quê? A relação, a intimidade. É aquele homem que vai deixar a frequência... uma vez por semana, uma vez a cada 15 dias, uma vez por mês. E quando acontece, é aquela coisa mais ou menos, né?
1: Xoxa.
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0: Valeu, Vander. Até mais. 6h34.
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0: E Gustavo Lima. Doce Mel.

0: A Nativa é tudo e muito mais. Léo Magalhães, absoluta. Ó, são 6h41. Daqui a pouquinho, gente. Galinhas já vem com a notícia aí da Débora Bloch. Já, hein? Depois do intervalo. Tem Danilo e Davi. Eles vão cantar também.
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0: 6h48. Galinha, é tu, galinha.
1: Por que que as pessoas não se preparam adequadamente quando vão fazer um podcast, vão fazer uma entrevista, né? É, os mais jovens não vão lembrar, mas na época que o presidente eleito, Tancredo Neves, ficou internado, só tinha um repórter que era porreta ali, era o Carlos Nascimento, porque o resto fazia cada verdade. Pergunta absurda, cada coisa maluca.
0: Você sabe que no podcast o formato é mais ainda, como te dá mais liberdade,
1: isso.
0: É você sentar e falar, vamos trocar então, ideia.
1: Mas aí pula. Você tem que se preparar pra agora, fazer, porque isso. Senão os assuntos vão virando pro mesmo.
0: Numa entrevista pior ainda, gente, porque você tem que estar bem pautado ali.
1: É... Eu acho que falta... Preparo para ainda mais quando você vai entrevistar uma pessoa que tem uma inteligência legal,
0: é,
1: né?
0: É isso aí.
1: Que é o
0: aí.
1: Caso. Você tem o áudio da Débora Bloch, Débora, né? Débora Bloch é uma artista, ela não é linda, ela não é maravilhosa, ela venceu no talento. Isso.
0: Meu amigo, é o seguinte: não tem mais papo, não fica enrolando perguntando outras coisas, senão acontece isso aqui, ó.
2: Você ainda acredita esse modelo de casamento ainda funciona para você? Que modelo?
3: Boa pergunta. Seu casamento é monogâmico?
2: É monogâmico.
3: E o sexo é fundamental?
2: O sexo é bom, né? Sempre.
3: É diferente.
2: Eu não falo sobre a minha vida sexual, Maria. Ei. Sabe por quê? Eu acho que é do âmbito da minha intimidade, sabe? E toda vez que eu vou dar uma entrevista, as pessoas querem saber da vida sexual das atrizes. Por quê? É a minha vida, é a minha intimidade, sabe? Eu tô feliz. Agora, como é, como não é, é do âmbito pessoal.

0: íntimo, não é do âmbito público, sabe? Eu acho que isso não tem nada a ver com ser livre, com liberdade, com... Não, eu acho que eu sou uma pessoa livre, mas eu gosto de preservar o que a parte da minha vida que é pouca, que não é pública.
1: Pra apanhar e ficar calado. Não é pra apanhar e ficar calado.
2: Que é
1: Não é pra vir
2: isso?
1: dar explicação aqui em grupo,
2: Oh,
1: não.
2: olha, uma resposta inteligente.
3: Foi com
2: É o
3: classe.
2: famoso tapa de luva de pelica, mesmo.
3: É, nem todo mundo gosta de expor a vida pessoal,
2: Mas
3: a vida
2: eu
3: íntima,
2: acho que
3: né?
2: ninguém gosta de expor.
3: É. É
2: A não
3: porque.
2: ser os que não estão nem aí, vai pra
3: E tem
2: frente.
3: gente que leva esse assunto numa boa,
2: Sim,
3: na
2: não, eu
3: graça. A
2: acho que
3: gente
2: tem.
3: vê vários podcasts,
2: Olha.
3: já falamos aqui, inclusive, Paola Oliveira, várias atrizes que elas falam cada bobagem, que a gente fica até de cabelo em
2: Falar
3: pé.
2: bobagem é uma coisa, mas tem duas coisas aí. Ou o pessoal mente muito quando fala da vida sexual,
4: Ou quer clique, né?
2: né?
4: Quer um corte.
2: Ou, exatamente, fica fazendo propaganda enganosa que é um clique. Né? Ah, não, comigo é 5 vezes por dia, 10 vezes por semana. Ah, você é mentiroso, começa, eu já chamo logo de mentiroso porque não é.
3: Entendeu, né, Naldo?
4: E falar bobagem? A gente fala bobagem
2: mas
4: aqui,
2: falar
4: fica
2: bobagem é
4: claro.
2: uma coisa,
4: Então,
2: um brincar
4: um
2: com o
4: coro
2: outro
4: com o
2: na
4: outro aqui.
2: brincadeira é uma coisa. Pô, mas você está perguntando para uma pessoa uma coisa íntima: como é que é a sua vida sexual? Vou até perguntar: que tamanho ele tem o um negócio lá?
3: Mas a galera expõe, aí fala o que usa, o que não
2: Né?
3: usa,
2: Pra que isso?
3: brinquedinhos e isso e aquilo e leva na graça.
2: Se prepara melhor para fazer uma entrevista, que você estava entrevistando uma das atrizes mais
4: Mais
2: inteligentes, mais
4: respeitadas.
2: respeitadas, né?
4: E parece que para render o bloco só tem que tocar no assunto político para tentar tirar alguma coisa.
2: Política,
4: Ou sexo.
2: se for com um homem, é bebida e
4: É.
2: sexo.
4: Conversa de outras coisas, gente.
3: E isso que o Márcio
4: Abre a
3: falou,
4: pauta.
3: a gente fala besteira, mas, por exemplo, a gente fala entre a gente,
2: E
3: não é
2: mesmo
3: numa
2: assim.
3: entrevista onde o mundo todo vai ver.
2: E tem outra coisa, a gente fala brincadeira, fala, faz entre a gente, mas também ninguém nem entra nem expõe a
3: É
2: vida íntima
3: verdade.
2: de ninguém.
3: A gente não entra em detalhes.
4: Vocês me zoam o tempo todo, a gente zoa, dá, é que você gosta do celibato. É 10 anos de celibato,
3: Opa.
4: mas, gente, chega uma hora que a gente não sabe o que dá em 40, faz da porta pra
3: É
4: fora, a
3: o
4: gente
3: quê?
4: também não fica investigando.
3: É o quê?
4: Que é verdade, né?
3: Celibato?
4: É. Não sabe o que.
3: Meu
4: Eita
3: filho,
4: lasqueira.
3: que celibato o quê?
4: Tá vendo como é? Então, a gente fala churumela aqui. Mas é isso, ó. Ó, quem pergunta o que quer,
2: ouve o que não quer.

0: muito mais alegria. Jorge Matheus por aqui. E já já tem Luan Santana.
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0: quem tá aqui, ó.
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2: Ó, já vou avisando, hein? Notícia que o Galinha deu aqui, da Débora Bloch. Quem não mandar áudio vai tomar um bloco hoje.
3: Agora, não, pronto, não. Já quer, né?
2: Ah, isso. Não. Ah, não, não, não, não. Dá.
3: Eita! Meu
2: Deus do
3: Toma
2: céu!
3: Toma, cheiroso!
2: Nossa, doeu!
3: E fala que nem homem.
2: Eu quero 7 dias de atestado depois dessa.
4: Quer ver o que eu falo ali?
2: É melhor não, né?
4: Você viu os áudios ontem, ele leu tudo lá?
2: Então,
4: é melhor não, né?
2: Pô, Débora Bloch, a Natália e a Marlene já estão doidas aqui pra comentar. Gente. Amo, meninas, comentem.
5: Eu acho que não deve sair expondo a intimidade de ninguém, sabe? Independente de ser a vida íntima ou a vida familiar. Enfim, eu acho que tem coisas que não devem ser ditas, por mais famoso que seja a pessoa. Eu acho que ela tá certíssima em preservar a intimidade dela. Eu, no lugar dela, também faria o mesmo.
6: Eu concordo, sabe? Há limites, né? A nossa intimidade é só nossa, mas eu concordo que tem que ser mais reservado, né? Ser atriz é uma coisa, vida íntima é outra. A gente não pode misturar.
2: Boa, Natália. Isso aí.
4: O que se passa dentro de quatro paredes, só o casal sabe. Ponto. Agora, ela não é uma questão dela ter razão ou não. Quem não se prepara pra entrevista são as pessoas que vão... E faz esse tipo de pergunta. Vai se preparar, vai perguntar outra coisa. Como é que foi a carreira dela? Onde ela estudou? Qual o projeto de futuro?
7: Mas é que, na verdade, essas pessoas que fazem essas perguntas já estão acostumadas com as pessoas que levam na boa e respondem. Por quê? Querendo ou não, o povo gosta de falar sobre.
4: Não acredito que todo mundo gosta, não. Desculpa, mas eu não acredito.
2: O povo gosta de notícia, Galinha. Separou.
4: Não, separar é uma coisa. Então, separar é uma coisa.
2: Notícia polêmica.
4: Separar é uma coisa. Agora perguntar. Como é que você gosta mais? Cachorrinho? Canguru perdeta?
7: Quando a gente fala sobre sexo aqui nesse programa, esses ouvintes vão à loucura.
4: Não. Depende do assunto. Se você falar abertamente o que se passa dentro do casal, os nossos ouvintes nem respondem.
2: Por exemplo...
4: Certo? Eles têm cabeça.
2: Leonardo, né? Tava aqui nas páginas essa semana, aqui, ó, nas páginas de todos os sites.
4: 25 dias sem beber.
2: Quando o cara lança uma música nova, ninguém fala assim, Leonardo e sua música nova. Mas só porque o cara ficou 20 dias sem beber...
7: 23 já. Mas por quê? Porque os exames dele estavam todos alterados, aí agora tá criando juízo, né? Tá até emagrecendo. Bichinho.
4: Calma,
7: como diz a minha avó, Thaís Belt.
4: Calma.
2: Thaís Belt, Leonardo.
4: Calma que ele volta.
2: Ó, a Nádia...
7: ele volta, são só 30 dias.
2: Nádia vai comentar aqui da Mariana Goldfarb, que é a ex do
7: Cauã Raymond.
2: Do Cauã. Vai lá, Nádia, conte.
8: Eu acredito que quem cobra mais uma união são as pessoas mais idosas, né? Que eles já tinham esse hábito de que a mulher vai atingindo uma certa idade, ela tem que formar uma família, né? Mas as pessoas mais jovens hoje em dia, elas já têm a mente um pouco mais à frente, né? Já não tem tanto essa cobrança. Uhum. Acho que a cobrança é mais das pessoas idosas mesmo, viu? Já é por conta da criação deles mesmo. Né? Não é nem intencional.
7: Mari, mas nem é sobre isso. Já você vai entender o porquê que ela diz que é desafiador ser uma mulher solteira.
2: Hoje a juventude tem uma mente mais pra frente.
7: Isso tem, isso é verdade.
2: Frentex. Ô, Cleide, falando aqui. Gente, ó, isso aqui é sério. O assunto é sério. O número de seguidores lá da página do Rick aumentou.
4: Eu acho um absurdo.
2: Por quê? Agora, porque o cara morreu, você vai começar a seguir o cara? Você acha que... quem vai postar lá?
7: Isso acontece com todas as pessoas que morrem,
4: e
7: tá?
4: Depois que morre, aí vira santo.
2: Pois é.
4: Ele era tão bom, né, gente?
7: A melhor pessoa.
2: Puxa vida. Cleide vai comentar aqui, ó.
9: É o erro do ser humano, né? Só dá valor quando perde. Quando perde a pessoa, quando a pessoa morre, a pessoa fica postando foto, é vídeo, é que vai sentir saudade, é isso, aquilo, outra pessoa não tá mais aqui. Tem que dar valor quando tá vivo, quando a pessoa tá vivo, quando a pessoa tá na terra. Aí tem que dar valor. Depois que morre, não adianta mais. Isso é o erro do ser humano, só dá valor quando perde.
7: Pois é, não pode ser assim.
4: E não é só quando morre,
2: né?
4: casal também.
2: É. Exato.
4: Aí separa. Né? Porque... É. Aí quando tá em casa sozinho ou sozinha, fala, pô, lembra? Caramba.
7: É.
2: Não precisava da
7: e sobre demonstrar...
4: Sozinha falava ruim com ele, pior sem ele, isso. Meu filho.
7: E sobre demonstrar amor em vida, é assim, gente, são os pequenos gestos que fazem a diferença. Hoje, por exemplo, quem sabe que é dia dos filhos?
2: É verdade.
7: É dia dos filhos. É. Eu não sabia. Eu descobri quase agora. Vai pois mandei um textinho para cada filho. Fiz também uma postagem para mostrar para eles a importância que cada um tem na minha vida.
4: E recebeu também?
2: E o floquinho?
7: Não.
2: Meu Deus, não, não.
7: Ah, não, não recebi, né? É. Minha mãezinha tá lá de cima olhando por mim, galinha.
4: Ela vai te encontrar já.
7: Não precisa, mãe. Eu sei que você me ama.

0: tudo e muito mais. Júlia e Rafaela, as gêmeas lindas, medo. São 7h18 agora. Vamos lá, dai 40.
1: É tudo, dai 40.
2: Euzinha.
3: Se dai 40 não tivesse nascido, ela tinha que ter sido inventada.
2: Assim que é bom.
0: Gente, não, curte enquanto tá aqui, né?
3: É, porque...
0: Ah, vai conhecer só depois, que partir dessa pronta, não, minha filha?
2: Não, tem que me curtir agora.
0: Isso é muito sério.
2: Oxi. Entendeu? Se gosta de mim, fala.
0: É, fale agora. E se não gosta,
2: demonstra agora, porque o amanhã é incerto.
3: Incerto e não sabido.
2: É verdade. Bom, daqui um minuto já é, né? A gente não sabe. Mas vamos falar da Mariana Goldfarb, é a ex do Cauã Raymond, tá solteiríssima. E ela falou sobre os desafios de ser solteira. Coloca o áudio dela.
0: Vamos lá. Mariana Goldfarb, com você.
4: Cuidado com seu marido, hein? A fulana tá solteira. Socialmente é difícil você enxergar uma mulher solteira, independente. Como é difícil ver aquela mulher. Como é que ela te afronta em tantas coisas. Eu me sinto, às vezes barra muito... desconfortável, porque eu não sou abraçada por muitas das mulheres, por exemplo, casadas, das mulheres. Como que eu ser solteira hoje me coloca num ponto de atenção? Me coloca num lugar de hostilidade, às vezes, até. Se eu tivesse casada, como eu já fui, como que eu sou muito mais abraçada, muito mais... porque eu não viro uma ameaça. Eu sou uma ameaça hoje por eu ser uma mulher solteira independente. Pra homem, pra mulher, socialmente falando. Se eu tivesse casada, seria totalmente diferente a visão que as pessoas têm de mim. Quando você tá namorando, você é convidada pras coisas, quando você tem um homem do lado, né? Você é convidada pras coisas, você não representa tanto uma ameaça. O mesmo grupo de pessoa, quando você fica solteira, deixa de te chamar. Você passa a não existir mais. Ou então você passa a existir nesse olhar de ameaça. Vou já chulo mesmo, de
0: eita!
4: Cuidado com seu marido, hein? A fulana tá solteira. É nesse lugar que a gente coloca.

0: a mulher solteira, independente. Que eu acho muito louco, muito estranho. Mas é isso.
1: Você tá se achando muito também. Vamos deixar bem claro. Também não é toda essa última cocada do pacote, não.
2: Mas isso que ela falou é uma verdade.
1: Agora, você acontece, vê a diferença, sim, de homem e mulher. Se eu vou num lugar que tem casais, os homens estão nem aí. Numa boa, tal. As mulheres falam assim... Ele veio buscar meu marido. Isso é uma má companhia.
3: Sempre isso.
1: Isso é um mau exemplo pro meu marido.
3: Isso.
1: Ah, não pode levar ele. Pelo amor de Deus. E se ele começa a falar e ficar solteiro, é bom.
0: É.
1: Né? Agora a mulher já fala assim, olha, isso aqui é uma concorrente.
3: Agora você pergunta pra mulher agora. Ah, nossa ouvinte, o seu marido casado, ele sempre dá carona pra aquela amiga do trabalho que é solteira.
2: Ela não vai gostar, é claro que não vai.
3: Gostar.
1: Coloca um veneno aí.
2: Mas você sabe que acontece isso, referente aos homens, acontece sim também. Eu, por exemplo, quando eu me separei, eu tinha, né, uma galera, aqueles amigos que... Todo mundo casado. Homem, mulher, tudo ali, tudo casadinho e tal. Aí, quando eu me separei, eu virei o quê? A solteira da turma.
1: Não, senhor. Você virou a desquitada.
2: Isso, a desquitada. E teve marido de amiga minha... Começou a não querer mais que essa minha amiga andasse comigo, por quê? Porque agora ela tá em outro momento, porque agora ela tá solteira, ela não é mulher pra andar com você. Aí, como assim? Mas eu até então
1: eu não sei quem
2: e aí,
1: é.
2: E aí, de repente, eu.
1: Ó, eu não sei quem é o cara. Não sei quem é amiga, nem quem. Ele queria te pegar.
2: Será?
1: Opa! Ê, fião! A idade não faz só velho dela, faz sábio.
2: Eita, gente!
3: Aqui no nosso caso, você é homem pra gente, Dario.
1: Ah, não é não.
3: Não é não?
1: Vamos deixar
2: pra mim, não. Eita, gente, de novo! Quantas confissões! Entendi, tá entendido.

0: a Nativa é tudo e muito mais. Lembrança, ó, Chitãozinho Chororó. Um homem quando ama. Ó, o ser humano também quando se ama, a pessoa quando se ama também, ela quer o melhor pra ela, então...
1: Ela quer se cuidar. Ela quer ter uma qualidade de vida futura se cuidando no presente.
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0: estreia véia, lembrança boa. Matheus e Cauã já entraram no grupo. 7h31, hora de Brasília.
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0: você ouvinte nativa. Chega mais, ó, até pertinho das 9, tá? A Nativa entrou no grupo, grupão aberto aqui. Tem a música da semana ainda com 500 reais voando aí. Pode ir pra tua conta, só mano, fala pra ninguém.
1: Boca que usa, boca que usa.
2: Boca é, senão o povo começa a pedir dinheiro emprestado.
0: É verdade. Eu queria te pedir uma fofoca, daí. O que tem de fofoca? Tem fofoca aí?
2: Fofoca? Vai trazer daqui a pouco? Então, fofoca? Sabe o que eu vi? Eu vi aqui uma influenciadora, que ela é ex do Felipe Amorim.
0: Tá.
2: Né? Aí perguntaram pra ela se ela sairia com o Zé Felipe. Ela falou assim, ai gente, pelo amor de Deus, o cara é até bonito, mas com 3 crianças nas costas, Deus me livre.
0: Que isso?
1: Ô, Dé, você não viu?
0: Que isso,
1: pai? Pega pra capar da mãe menininha lá, como é que é o nome da mulher lá, Clara Castela?
2: Ah, eu vi que nós falamos ontem.
0: Isso, apura aí que você vai trazer detalhes disso aí.
2: E sobre essa fofoca aqui, Zé Felipe só respondeu assim, não tô atrás de madrasta não, galera.
0: Quer dizer, não pode ter então esse maior floquinho?
1: Que é o seguinte...
2: Mas normalmente as pessoas têm preconceito mesmo com quem tem filho pequeno.
0: É verdade, é porque, gente...
2: Eu também não.
1: A minha já veio pronta, a menina.
2: Até porque eu... Quando encontrar um novo parceiro, já fica a dica. Já tem que ter filho, entendeu? Porque vim com esse papo pra mim de meu sonho é ser pai, não vai arrumar nada aqui, porque eu não quero mais filhos.
3: Ele não vai, não.
2: Então, tu tem os seus, eu tenho os meus e tá tudo certo.
0: É isso aí, tá bem.
1: Calma, porque a vida sempre prepara cada coisa. Eu já ouvi tanto.
2: Filho, ela não vai, não.
1: Eu já ouvi tanto.
2: Meu amor, filho daqui não sai.
0: Meu Deus.
2: Eu já ouvi... Já tá ótimo.
1: Mas eu não falei nada que era você.
2: É, mas aqui eu estou falando sobre a minha pessoa aqui.
0: Sabe a Débora Block?
1: Débora Block.
0: Débora Block, maravilhosa, gente. Aí o pessoal acha que... Ela é uma atriz linda, até hoje.
1: Eu não acho que ela tem uma beleza diferenciada.
0: É. Aí o pessoal olha pra isso, Galinho, já...
1: Mas ela tem uma capacidade, um intelecto maravilhoso.
0: Isso aí.
1: Além de ser bonita como mulher, né? A postura dela como mulher é linda.
2: E ela falou super educado, eu achei.
0: É isso aí.
2: Foi assim, foi elegante.
0: Ela que fala assim, meu amor, só da minha vinda, eu não falo, tá? Tipo isso.
2: Sou eu que estou fazendo essa entrevista. Eu ia querer... Gente, ia querer abrir um buraco de qualquer forma pra me jogar.
0: Eu já ia falar assim, deixe teu like, se inscreva no canal.
1: Não, só, só,

0: A Débora Bloch fala assim pra entrevistadora: pegue seu banquinho e saia de mansinho.
1: Ela deve ter pensado dentro dela: eita, que tomei um bloco.
2: É?
1: Não, que a última vez que você jogou, você acertou, não eu.
2: É só o Cirilinho que leva aqui, ó. Ah, Débora!
3: Mesmo que você seja artista, você seja uma celebridade, eu acho que na vida da gente, como pessoa, como ser humano, existem limites. E eu não concordo com certas coisas. Eu acho que, assim, primeiramente vem o respeito, né? Pela pessoa, pelo ser humano. Depois vem as outras ocasiões, as outras opções e as outras situações. A minha opinião é que, independente de qualquer pessoa, a gente é ser humano, a gente merece respeito, independente de qualquer situação.
2: Boa. Quer postar? Ontem o Rick deixou a gente. Aí o pessoal, a imprensa aí, tem uns que fingem, né, que estão se comovendo, nunca, às vezes, postaram nada sobre o cara, daqui a uns dias vão estar postando assim: veja a fortuna que...
1: Ah, certeza.
2: Com certeza.
1: Já vai ter isso.
2: Veja quanto deixou, não sei do que. É sempre isso. Ó, a Marli falando de valorização.
0: Pra mim, vão falar assim: olha que esse desgraçado deixou de dívida.
2: Valorização em vida, gente. Marli comentando.
4: Parece que é do ser humano mesmo, né? Gostar de fazer homenagens póstumas. Infelizmente, isso é uma coisa que a gente vê que é muito real mesmo, né? Do ser humano. É mandar coroas de flores, fazer declaração, fazer postar e tudo mais. Depois que a pessoa morre. Eu acho que depois que a pessoa morre, não precisa fazer mais nada. Apenas oração.
2: Janete?
5: Quantos casos a gente não vê? Em pessoas comuns, pessoas normais, enquanto está vivo, tá nem aí para a pessoa, né? Quando o parente morre, aí sim, vamos lamentar, vamos chorar, vamos querer fazer isso, aquilo. Sendo que quando o parente estava vivo, antes que ele estava vivo, nunca fez nada, nem aí, não dá valor nenhum. Principalmente os famosos, por exemplo, né? Tem os que têm mais valor, os que não têm. Aí quando acontece uma coisa dessa que aconteceu, aí todo mundo vai se lamentar, né? Tem que dar valor, sim, enquanto está vivo, enquanto é vivo.
2: Mariana Goldfarb. Rapaz, essa mulher é linda, hein? Eita,
1: ela
2: que menina
1: é
2: bonita.
1: Eita, que o Cauã Raymond só gosta de mulher do bocão, né?
2: Eita,
1: pode
2: não,
1: ver. Aline Moraes, a Goldfarb, Grazi Massafera. Dizem que ele já saiu com a Daniela Sicarelli.
2: É.
1: Tudo mulher da boca grande.
0: A Daniela Sicarelli parece um sapo lá. Até
2: não, chega a ser, mas chega a ser. Nossa. E ela fala sobre a dificuldade de ser uma mulher solteira, gente. Desafio da solteira.
6: Na sociedade que a gente vive, a mulher só é feliz quando ela é casada, quando ela tem um relacionamento sólido, quando ela tem filhos. Por isso que a cobrança sempre vem pro lado da mulher.
2: Aí, ó. Tá vendo?
0: A mulher é feliz só quando tem filhos. O que foi que ela falou no começo? Eu não ouvi.
2: Rapaz, vamos colocar de novo.
0: Deixa eu ver.
1: Repete, boca de sacola.
2: Quem foi ela? Foi a...
0: Ah, já pagou? Já pagou.
7: Ele não vai colocar, não.
2: Então é o seguinte, já vai
0: pagar. Ela falou que a mulher só é feliz ou só é bem vista. Talvez seja bem vista.
2: É.
0: Foi bem isso? Bem vista?
2: É isso.
8: Eu acho que não é obrigação nenhuma da pessoa casar. Eu acho que isso é antigamente, olha lá ainda. Hoje em dia a mulher, ela é independente, a gente sobressaiu em vários aspectos, né? Tanto como profissional quanto financeiramente, a mulher se sobressaiu muito. Então, a necessidade dela ter um homem na vida dela, dela ser casada, já não há mais, né? Essa necessidade.
2: É, mas também é escolha. Às vezes a pessoa até escolhe estar solteira mesmo. Porque...
0: Esse negócio de estar solteira e estar casada foi preso em São Paulo, na Zona Norte, em São Paulo. Uma gangue, você viu o que eles faziam? Ficava na porta dos motéis, esperando
2: motéis.
0: O pessoal sair para fotografar e filmar, depois pegava a placa do carro, via se era casado, então ia fazer chantagem.
1: Gente, que babado.
2: É só falar, é inteligência artificial.
1: Agora dá para dar essa desculpa.
2: Olha o golpe.
0: Olha o golpe bem dado, hein?
2: Os caras vão sair com máscara agora, aquelas máscaras de carnaval. Tem que sair com máscara do motel. Eu não vou nesses lugares, então não tem nem problema.
1: Você não vai?
2: Não vou. Faz tempo que eu não dou.
1: Tá na hora, né? Tá na hora, porque depois perde a mulher, não sabe o porquê. Aí fica chorando.
2: Ah, não, mas ela tá indo.

0: Ah, não tive tudo e muito mais. João Bosco e Vinícius. Quero provar que te amo. Ah, é? Quer provar que me ama? Boa. Então faça em vida, viu? Quer provar que ama? Faça em vida, Dai 40.
1: Pode deixar.
0: Não
1: eu
0: seja
1: já faço.
0: Cara de pau, viu, galinha? Vai fazer uma homenagem
1: eu
0: só
1: falo,
0: na hora
1: eu aqui. Falo o tempo todo é. Enquanto eu amo vocês.
0: É pra nós isso.
1: Ah, eu falo sim.
2: Não precisa não.
1: Eu te amo.
2: Não precisa não.
1: Nossa, nem pra falar eu também.
2: Pô, não,
1: se o certo esse negócio de eu também é muito ruim. É eu também te amo.
2: Eu porque eu te amo é uma palavra pra mim muito forte.
1: É mas hein? Só, eu sei que é forte, mas é você, por exemplo, você não precisa falar, porque os seus olhos dizem que me amam.
0: Olha aqui.
2: Eu acho que eles podem dizer o que eu não.
0: Mas que bom que vocês estão fazendo isso aí, ó. É olho no olho, enquanto a pessoa tá respondendo, a outra fala.
2: Você já viu aquele lugar. Desenho do pica-pau que ele olha os frangos?
0: Sim.
2: É igualzinho. É
0: tipo aquilo ali. Mas vocês já pararam pra pensar, gente? A gente brinca com essa coisa aqui, mas o hábito de só lembrar quando a pessoa.
2: Terrível ela... isso.
0: Isso que os artistas, assim, acaba chamando a atenção. Ontem, né, a gente acabou perdendo o Rick. Inclusive, vai lá no Instagram da Nativa. Que aqui tem um acervo de ainda as fotos. Ontem o pessoal da mídia tava separando as fotos impressas para tentar digitalizar. Por quê? Por causa da história que o Rick tem com a própria Nativa.
2: Com a própria Nativa.
0: Cantor Gabriel Vitor, ele é da dupla dos Agroboys. Ele faz sucesso na internet e tudo mais, né? Soltou o verbo ontem em vídeo. Ele abriu um debate, gente, que tá dando o que falar aí. Ficou indignado ao ver que logo após a partida do Rick e de grandes artistas, ele aproveitou para falar, as redes sociais dessas pessoas explodem de novos seguidores. As músicas disparam nas plataformas. E aí o desabafo dele foi direto ao ponto. Por que que as pessoas esperam uma tragédia, a tragédia acontecer, pra demonstrar apoio, pra curtir, pra seguir? E outra coisa, quem tá seguindo, o que vai esperar agora lá? Ah, não sei o que, ah, mas tem assessoria que vai cuidar e tal, tal, tal. Mas enquanto o cara tava em vida ali, no dia a dia, às vezes postando os perrengues da vida de um artista, falando da nova música, esse povo não tava lá, né?
1: Não dava um apoio.
0: Às vezes uma força que às vezes vem através das redes sociais pra divulgar e pra lotar um show que o artista...
1: Exatamente, né? Você vai lá, você curte, você comenta, você compartilha, ajuda demais, mas pois as pessoas não fazem isso.
0: O Gabriel ainda falou, ele pediu pro povo ter mais consciência, chamou de hipocrisia isso. Gente, o Rick é só um exemplo, né? Tá, mas pode acontecer com todos, inclusive já aconteceram com outros artistas também, de falecer... E daqui a pouco a mídia começa a explodir notícias desse artista e falando da importância dele. Ué, mas nunca falou, ninguém em vida nunca falou da minha importância. Por isso que o Zezé canta, né? Flores em vida, né?
1: Exatamente.
0: Lembre das pessoas enquanto elas estão vivas, né? É o mais importante. É o básico do mais simples que a gente pode fazer.
2: É um dos motivos que eu não gosto de ir em enterro. Eu prefiro guardar a imagem da pessoa viva, em pé, tranquila. Do que... E, gente, morreu.
0: É uma despedida muito,
2: que eu vou fazer? Se eu tiver que ouvir uma música, se for um artista, eu vou ouvir. Se tiver que ver um filme, eu vou ver. Mas eu quero saber o que vale entrar na rede social.
1: Nada. Eu não entendo também. Quando a Marília Mendonça faleceu, o Instagram dela também dobrou.
0: Bombou.
1: E a maioria das pessoas, né, dos famosos... que morrem, e até quando não são famosos, às vezes, sim, assim, notícias que a gente dá, né, que fala, ah, fulano morreu, assim, assim, assim, você entra no Instagram da pessoa, tem um monte de seguidores, eu também não consigo entender, porque uma coisa é você ir lá olhar,
2: né?
1: Isso, ó, deixa eu olhar, será que vai ter mais alguma notícia por aqui, sei lá, ou, ah, deixa eu ver o que postou antes de morrer, mas seguir não faz sentido.
0: É, sem falar que a gente também discutia uns dias atrás aqui, da gente ver a página lá da Richthofen, tantos seguidores.
1: Isso.
0: Que uma pessoa daquela tinha.
1: E a pessoa, as pessoas que não prestam também, o pessoal gosta de seguir.
0: Não é?
1: Aí dá audiência pra quem não merece, pra quem não deveria
2: ainda
1: ter
2: bem que
1: um
2: eu tenho
1: seguidor.
2: Pouco seguidor.
0: É, né?
2: Pela presidência, eu presto, então.
1: Mas tá subindo os seus seguidores.
0: Talvez quem tá ouvindo agora nem concorde com esse papo nosso aqui, mas é isso, gente. Lembrar da

0: pessoa em vida, fazer uma homenagem enquanto ela tá presente. É, e é o mais importante.
1: Por isso que eu só ofereço amor. Amor é o que tem dentro de mim. Cada um oferece aquilo que tem, tá bom, galinha?
2: Eu
1: ofereço amor. Amor.
2: Ô, Márcio. Eu acho que essa moça viu o passarinho vendo.
1: Eu
0: também tô achando.
1: Será?

0: 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Matheus e Cauã, Lauana Prado. Admita.
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0: expectativa, Zé Neto e Cristiano. Eita, que o assunto da Débora Bloch tá rendendo, hein?
1: Existe limite. Ser famosa não significa deixar de ter sua privacidade. E o bom senso deve ser sempre em primeiro lugar.

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1: Sim, ó.

0: 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Você quer ouvir Daniel? Daqui a pouquinho ele vai cantar. Ele vai cantar o Daniel aqui no grupo.
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0: Tem assunto aqui polêmico, meu filho. Meu filho. Não pensam duas vezes.
1: Ah, meu filho.
0: Mas polêmica tá aqui, ó, na mão de Dai 40.
2: É, gente, bora falar da Shaline. Nós falamos dela ontem, a vidente.
0: O que essa mulher ainda quer?
2: Nós falamos ontem que a Shaline teve uma visão, né, com a Ana Castela. Falou que é pra ela tomar muito cuidado, porque ela pode perder a vida em um acidente de avião.
0: Falou pra Ana Castela.
2: Falou,
0: tá,
2: né?
0: Beleza.
2: Pra todo mundo, tá. Deu a previsão dela.
0: Isso.
2: E nós falamos ontem. A Ana Castela viu esse vídeo, não gostou, ficou revoltada. E ela falou que tem muita vidente achando que é Deus. Disse que a única pessoa em quem ela acredita é em Jesus Cristo. Falou que vai tomar medidas contra essa situação e que a oração da mãe dela é muito mais forte do que qualquer previsão.
0: Boa.
2: Shaline viu o vídeo da Ana Castela.
3: Eita, glória!
0: Calma, mulher!
3: Glória,
0: deixa.
2: Viu o vídeo da Ana Castela e rebateu. Ela falou que a Ana Castela pode processar, pode fazer o que ela quiser, mas que a previsão que ela deu é verdadeira e que é bom ela continuar tomando cuidado, é bom ela tomar cuidado ao andar de avião, ao ficar viajando.
0: E chamou Ana
2: Castela
0: de criança ainda, né?
2: Porque vai sim acontecer. E falou que vai acontecer.
0: Ela chamou
2: ela continua afirmando.
0: Com esse jeito de menina que ela tem.
2: Isso, falou que é menina mimada. Que ela não é obrigada a ficar aguentando desaforos dela e que ela apenas quis ajudar. Se ela não quer ouvir, o problema é dela, mas que vai acontecer o que ela falou.
1: Ela tá assim porque aconteceu coisa que ela falou. Olha, eu vou te dizer uma coisa.

0: Pois é. Este ano, este ano, nos próximos 365 dias, teremos um desastre aéreo. Eu senti isso.
1: Meu Deus do céu.
0: Gente, sabe, chover. Uma pessoa que anda pra cima e pra baixo, como esse pessoal anda, tá sujeito a ter qualquer tipo de problema mesmo. Às vezes o problema de um avião derrapar na pista, sair fora da pista. Não quer dizer que vai morrer.
2: Como que faz? Porque por mais que ela queira não andar de avião, agora, tem muitos lugares que ela precisa ir de avião.
0: Eu vou te fazer uma pergunta. Quantos seguidores tem essa chifrica aí?
2: Olha, eu nem entrei.
0: E quanto tem a Ana Castela?
2: A Ana Castela tem muitos milhões.
0: Então, se eu tivesse querendo likes...
2: Achei Chaline. Gente, mas Chaline não tá fraca, não, tá?
1: É, uns milhões aí.
2: Chaline tem 18 milhões de seguidores.
0: Vê quantas respostas tem dela, vê direitinho, né? Dá aquela checadinha. E quanto tem a Ana Castela?
2: Ana Castela tem 25 milhões. Chaline tá
1: quase. Porra, é hype, é. Ó. Acabei de ter uma visão aqui, deve ter alguém entrando no carro agora. É. Vai ligar o carro e vai sair, vai ouvir a gente.
2: Sabia que Chaline tava famosa assim, não.
0: Rapaz, olha, eu vou te dizer uma coisa, acho que eu tô alienado do mundo, que eu nunca ouvi falar dessa mulher.
1: Eu sou do time Vó Baiana.
0: Vó Baianinha.
1: Vó Baianinha, é isso aí, ó.
2: Eita, Vó Baiana nem aparece. Vó Baiana.
1: Tem uns milhões
2: lá. Não.
1: A Vó Baianinha tem o quê?
2: Só 52 mil. É, Vó Baiana, tá com nada.
0: Mas também a Vó Baiana queria abduzir o Neymar, pô.
1: Ó, vamos falar aqui da... Meu Deus. Da Margarida. Valorização em vida, gente. É uma das notícias que a gente trouxe aqui hoje, que é o Gabriel Vitor, que é dos Agroboy, fez um desabafo aí falando sobre os artistas, né?
3: Sobre o caso das pessoas que começaram a seguir, né? O Rick, depois que ele morreu. Ah, eu acho isso muito chato. Agora já morreu, não tem mais o que fazer. Tem que admirar em vida, né? Tem que mandar flores em vida. Eu não quero flor depois de morta. Eu prefiro tudo que for fazer pra mim em vida. A pessoa tá sabendo em vida. Enquanto ela, depois que ela morreu, ela tá adormecida na morte. Não tá vendo o que a pessoa tá fazendo. Depois que morreu, acabou.
1: Aí, Margarida, boa.
2: Ô, gente, não. Preciso me retratar aqui. Eu vi a Vó Baiana errada.
1: Eu também acho, porque a Vó Baiana, ela tem bastante seguidor.
2: Eu tô passada.
1: Ela tem uns milhões também.
2: Vó Baiana tá quase junto ali da Ana Castela. 24 milhões e meio de seguidores.
1: Rapaz, eu vou fazer um curso
2: de vidente. O povo gosta, né,
1: Como que faz, hein? Pai do céu.
0: Eu quero lembrar os meus amigos que o Congresso Nacional é reflexo da sociedade. Por isso que esse pessoal tem essa quantidade de seguidor.
2: Tô no chão, querido.
1: Em outubro você vai estar pensando na avó baianinha, na mãe baianinha aí, a avó baianinha. Tem coisa séria pra gente falar nesse Brasil, gente. Mariana Goldfarb, solteira, linda.
0: Tá solteira porque quer, viu? Quiser, mano, ficar um final de semana comigo, tá aí. Mais que isso, não dá, não.
2: Eita, mas que também quer todo mundo, né?
4: Além de nós ser não,
0: eu quero... eu vou te falar uma coisa. Eu quero pegar ela de novo.
2: Novo?
0: Eu quis pegar ano passado, não consegui. Agora eu quero pegar de novo.
4: Além de nós ser questionada, ainda a sociedade julga. Na maioria das vezes, quando a gente separa de novo certo relacionamento, a sociedade nem quer saber o motivo porque você tá passando por aquilo. Simplesmente começa a lhe julgar. Aí falar, você não pode estar andando com ela não, viu lá? Ó, é solteira, deixou o marido, coisa e tal. Vê a gente indiferente. E quer ver pior? É quando fica com o filho. Mãe solteira.
1: Boa,
2: mãe solteira, mãe é assim, essa daí, ó, mãe solteira, desquitada, ficou mãe solteira.
1: Aí quando olha, fala assim, rapaz, os meninos tudo de um homem, ó.
2: E aí começa o julgamento, ó.
0: Será que os dois meninos é do mesmo pai?
2: Pois é, e quando vê a mulher saindo sozinha, eita que acabou de separar, já tá saindo. Virou galinha.
3: Então, eu concordo plenamente com vocês aí, que a gente tem que valorizar quando tá vivo. Eu sou do tipo assim, ó, faz muito tempo que eu não vejo um amigo, faz tempo que a gente não se fala, que nem já aconteceu, eu não vou nem no velório, porque eu acho uma hipocrisia também, a pessoa não fala com a outra, sabe, não manda uma mensagem, dá imóvel, vai no velório. E como tem gente que ama velório, eu detesto, eu só vou em último do último caso.
1: Sabe que a Bíblia diz que o melhor lugar pra gente estar é o ambiente do velório, que faz a gente refletir sobre a vida.
2: Ah, me poupe.
1: Não, isso é assim, é de uma forma mais profunda, mas eu tava falando pro galinho aqui. Eu odeio velório.
2: Eu também, quem gosta, gente?
1: Não é odiar, mas assim, de estar assim... Por exemplo, tive no do meu irmão, acho que foi o último. Porque, é aquela coisa, mas eu preferia não ter aquela última imagem ali, daquele momento, e só guardar o que eu tinha ali. Porque é difícil, né? É um negócio... É complicado. É um momento de despedida ali que... E tem muita gente que...
0: Faça tudo o que você tiver que fazer em vida.
1: Vida, meu irmão, é isso aí.
0: Pro seu pai, pra sua mãe, pros seus entes queridos, pros seus amigos. Não fique de mal com ninguém. Que você... Hora... Ou você passar, ou a outra pessoa passar, você vai estar com a consciência tranquila, vai numa boa.
1: A nossa ouvinte Margarida aqui falou, eu não mando nem flores, mas ela já é uma Margarida já, né? Ela já chega.
2: Eita,
1: gente. Peraí, galinha, ó galinha.

0: 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Daniel, declaração de amor. 8h42, hora de Brasília. Daqui a pouquinho a gente ouve Cleiton e Romário.
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0: música da semana vai sair. A música da semana, R$500.
1: R$500.
0: Dá tempo de mandar ainda, lógico?
1: Claro que dá. Então manda no zap no 9198-406-9646.
0: Boa. Vamos lá. Débora Bloch. Flávio vai comentar aqui. Débora Bloch.
2: Eu acredito que, indiferente da pessoa ser um ator ou atriz, a questão da vida pessoal não deve ser espalhada, jogada ao vento, porque isso aí vira muito blá blá blá, muita conversa. Então, cada um no seu quadrado.
1: E aí fica todo mundo sabendo, né?
3: Ela tá certa. Sabe por quê? Porque hoje falar de sexo virou um assunto banal. As pessoas falam de sexo igual elas falam de procurar emprego, igual elas falam de futebol, quem ganhou na quarta-feira à noite. É, virou um assunto tão sem graça, sem emoção, banalizado de uma forma que todo mundo quer falar e quer saber da vida sexual dos outros. Ridículo.
0: A entrevistadora achou que, ó, não, vamos falar agora, bicho, vai dar um corte.
4: Essa aí deve ter uns... um relacionamento aberto, hein?
1: Ele é... Não, e se vocês repararam, no começo ela até responde uma coisinha, aí ela continua. Ela responde outra coisinha, daqui a pouco acho que ela pensou, chega, só que pra mim já deu.
0: Só que na hora de responder, seu casamento como é? Ah, meu casamento é monogâmico. É, tipo, ali já começou.
4: Ali ela já...
1: já azedou.
0: Valorização em vida, Sônia falando.
5: Infelizmente, isso que acontece não é só com artistas, não. As pessoas, parece que só veem a pessoa como ela é depois que morre. Até com os próprios familiares, os próprios amigos. A gente fala da pessoa quando morre. Meu Deus, virou um herói, uma pessoa maravilhosa.

0: Infelizmente é isso.
1: De fato, Anne Frank já havia dito que os mortos recebem mais flores do que os vivos porque o remorso é maior que a gratidão. Nesse caso, como foi infelizmente um acidente de grande proporção, a curiosidade, a vaidade é muito mais cruel do que qualquer tipo de gratidão ou apoio que qualquer pessoa nessa face da terra mereça.
2: Forte que a Vera falou agora, hein?
3: Nossa.
0: Agora foi bonito.
3: O remorso é maior que a gratidão, é paulada, hein?
0: Ó, aplaudido de pé.
2: Verinha, Verinha, ó, de pé, hein? Isso aí, menina. Não é fácil falar um negócio desse, não, mas ó, é a mais verdade. 8:08, agora hora de Brasília.
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0: Ele tá usando inteligência artificial, falando que tá cantando aí, ó.
1: Ah, ah, meu querido, eu canto bem, tá? Se eu fizer uma aula de canto, galinha vai ter que investir em mim.
2: Você pode fazer aula de canto, você pode fazer aula de meio.
1: Se quiser. Ô, meu, me dá uma chance. Essa aqui,
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1: Ó, cantou com coração. Cantou com coração.
2: Não, com gogó. Coração não fala não, é cantou com gogó.
1: Então ela levou, Neverilda Gomes Santos. Deixa eu pegar o finalzinho do Rony Dana. 4842. Levou 100?
3: Não.
1: 200? 300? 400?
2: 500 reais da música da semana!
0: Geralmente, então.
1: Parabéns, Niver. Ó, a produção vai entrar em contato com você. Amanhã tem mais 500, sexta tem mais 500 reais.
2: Já tem mil voando aí. Dá tempo pra você cantar doce mel, doce mel.
1: E é desse jeito, na paz, com o coração, eu confio.
0: No... Não, eu gosto do Galinha cantando, apesar vai, que dá medo.
1: Canta, Galinha.
2: Aqui canta, vamos embora.
0: Boa noite, Márcio, boa noite, Galinha. Boa noite, ouvintes, até amanhã, se Deus quiser.
4: Canta com o biquinho, eu confio.
0: Não, ele não canta assim, ele canta eu confio.
2: Eu em nós. Tchau, Márcio Cruz. Tchau, Dazinha, tchau, povo. Tchau, pova, fui.
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